0: pandemia. O resultado dessa primeira fase não poderá isoladamente gerar autuação ou caracterizar a condução sob influência de álcool. Nesses casos, será necessária a continuidade das avaliações previstas na norma, como o uso do bafômetro.
1: E Luana, a nova regra detalha mecanismos para situações que possam interferir no resultado do bafômetro?
0: Detalhe sim, Luciana, em situações envolvendo produtos que podem deixar temporariamente resíduos de álcool na boca, como consumo de bombom de licor, pão de forma ou enxaguante bucal, a norma estabelece que deverá ser feito um novo teste. Isso pode ocorrer também quando algum fator técnico ou operacional comprometer o resultado válido.
2: Luana, a nova resolução também prevê o uso de equipamentos adicionais para verificar o uso de substâncias psicoativas, como drogas ilícitas?
0: Prevê sim, Luciana. A norma permite o uso de equipamentos para identificar a presença de outras substâncias além do álcool, capazes de alterar e comprometer a capacidade de dirigir, como drogas ilícitas e substâncias que determinem dependência. De acordo com a norma, o auto de infração deverá conter o tipo de substância detectada pelo equipamento. Para serem usados na fiscalização, os equipamentos deverão ser certificados pelo Inmetro. O texto regulamenta a possibilidade de testes toxicológicos e outros meios técnicos ou científicos para constatar a influência de substâncias psicoativas.
1: E Luana, naquele caso que o condutor se nega a fazer os testes quando solicitado, ainda continua valendo?
0: Continua sim, Luciana. Neste caso, o motorista continuará sujeito à multa e suspensão do direito de dirigir por 12 meses. Mas o Manual Brasileiro de Fiscalização de Trânsito foi atualizado para detalhar e padronizar a atuação em casos de recusa ao teste. Para o condutor que não realizar o procedimento, a norma estabelece como cada situação deve ser registrada e determina que, em uma mesma abordagem, não sejam lavrados simultaneamente autos de infração por dirigir sob influência de álcool ou outras substâncias psicoativas e por se recusar ao exame. Nos casos de acidentes que resultem em óbito, o motorista será obrigado a fazer exame para detectar álcool ou outras substâncias psicoativas.
2: Luana, foram criadas novas penalidades ou infrações com a medida?
0: Foram não, Luciano. A atualização da lei seca não altera ou cria novas penalidades. Apenas regulamenta os critérios de fiscalização e de comprovação de infração. A norma atualiza procedimentos vigentes desde 2013 e também estabelece o modo de identificação de outras substâncias psicoativas. As novas regras entram em vigor após a publicação da norma no Diário Oficial da União. Os equipamentos para exames toxicológicos poderão ser usados imediatamente após a publicação, a depender apenas da disponibilidade e da existência de equipamentos certificados conforme os requisitos estabelecidos pela resolução. Luciana e Luciano, volto com vocês.
1: Muito obrigada, Luana Karen, pelas informações ao vivo aqui na Voz do Brasil.
2: Mais de 1 milhão de ligações já foram recebidas este ano pelo Ligue 180.
1: A central de atendimento à mulher é gratuita e recebe denúncias, pedidos de informações e dá orientações relacionadas à proteção da mulher.
3: O Ligue 180 recebeu 1.035.647 ligações de janeiro até julho deste ano, o equivalente a 4.884 chamadas por dia. A central de atendimento à mulher é gratuita e serve não apenas para denúncias, mas também para pedidos de informação e orientações sobre os serviços da rede. O estado de São Paulo liderou os atendimentos no primeiro semestre, com mais de 106 mil ligações recebidas. Em seguida, vem Rio de Janeiro, Minas Gerais, Bahia e Rio Grande do Sul. Estela Bezerra, secretária nacional de enfrentamento à violência contra mulheres, aponta qual tem sido o papel deste canal.
4: O canal 180, ele tem uma importância de demonstrar à população como a consciência, a conscientização sobre violência contra as mulheres tem ampliado. Antes você só considerava violência contra as mulheres feminicídio e agressão física. Hoje você tem denúncias de violência psicológica, que é a primeira no ranking das denúncias. A gente tem denúncias de violências digitais, que é uma violência nova, contemporânea, né, que não se percebia dessa maneira.
3: A violência psicológica respondeu por 35% das mais de 98 mil denúncias recebidas pelo canal nesta primeira metade do ano. Em seguida, vem a violência doméstica, com mais de 24 mil ligações. Também foram registrados casos de violência moral e patrimonial. Se você é mulher e está sofrendo algum tipo de violência ou conhece alguém nesta situação, ligue 180 ou envie uma mensagem pelo WhatsApp 61 96100180. O serviço funciona 24 horas, 7 dias por semana. O atendimento é feito em português, inglês ou espanhol e ainda na língua brasileira de sinais. Reportagem Graziela Mendonça.
2: Estão abertas as inscrições para uma capacitação online em inteligência artificial voltada para mulheres à frente de pequenos negócios.
1: A iniciativa oferece 5 mil vagas, sendo metade delas para mulheres negras.
2: As atividades começam em 1º de setembro e vão tratar do uso da inteligência artificial em áreas como gestão, planejamento, marketing, vendas, atendimento ao cliente, análise de dados, produtividade e inovação.
1: Ao final do curso, 50 negócios poderão ser selecionados para receber um investimento inicial, destinado à implementação dos projetos desenvolvidos durante a formação.
2: As interessadas podem se inscrever até o dia 20 de outubro no portal do Ministério do Empreendedorismo, da Microempresa e da Empresa de Pequeno Porte.
1: E professores da educação básica de todo o país podem realizar cursos sobre inteligência artificial, IA, de graça.
2: A formação continuada está disponível no ambiente virtual de aprendizagem do Ministério da Educação, AVAMEC.
5: Os cursos tratam desde os conceitos básicos de IA até a aplicação das ferramentas em atividades de sala de aula. Cada participante pode organizar o próprio ritmo de estudos e há formações voltadas para o ensino fundamental e para o ensino médio. Entre os assuntos abordados estão uso pedagógico da IA, criação de recursos digitais, planejamento de atividades e o uso responsável das ferramentas. Os conteúdos também tratam de temas como autoria, pensamento crítico, proteção de dados, segurança digital e avaliação das informações produzidas por ferramentas de inteligência artificial generativa. Os cursos variam entre 20 a 180 horas de duração. Para se inscrever, basta acessar o AVAMEC, fazer login ou criar uma conta na plataforma. O endereço é avamec.mec.gov.br. Priscila Machado, para a Voz do Brasil. Dicas do Enem.
6: Olá, meu nome é Ana Júlia Toches e a minha pergunta é: eu devo começar pelas questões fáceis ou difíceis do Enem?
1: Quem responde é o professor de matemática Marcelo Almeida, que aproveita para dar mais dicas para se sair bem na prova.
7: Olá, pessoal. Estou aqui para trazer para vocês uma dica muito importante. Você que está se preparando para as provas do Enem que estão chegando e precisa aumentar a sua nota matemática. Muitas vezes o estudante se apega nas questões difíceis e acaba perdendo muito tempo em resolução dessas questões. Dica: questões fáceis e médias. São as questões que vão aumentar em muito a sua nota em matemática. Acertem questões fáceis, acertem. Não é uma questão fácil. E em matemática, onde a gente vê essas questões? Estatística básica. Média, moda, mediana, gráfico, interpretação gráfica. São questões que muita gente, por achar que é fácil, acaba deixando de estudar. Então, dica, pegue as provas anteriores e faça todas essas questões. Tenho certeza que vai dar bom demais.
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2: 2 novas canetas emagrecedoras à base de semaglutida foram aprovadas pela Agência Nacional de Vigilância Sanitária, Anvisa.
1: Uma das canetas é genérica, produzida por farmacêutica brasileira.
2: A semaglutida é um medicamento que age de maneira similar ao hormônio GLP-1 e com isso reduz apetite, diminui as taxas de açúcar no sangue e tem sido amplamente utilizado para o controle da obesidade.
1: Com a queda da patente do primeiro medicamento comercial à base de semaglutida, a agência tem analisado e liberado pedidos de laboratórios para produzir medicamentos similares e genéricos.
2: Em conversa com a Voz do Brasil, a diretora da Anvisa, Daniela Marreco, explica como é o processo de análise para esses pedidos e os riscos do uso de canetas falsificadas. Acompanhe.
8: Diretora Daniela Marreco, da Agência Nacional de Vigilância Sanitária, é um prazer ter a senhora conosco aqui na Voz do Brasil. Bom, vamos começar então explicando para o nosso ouvinte como é que funcionam esses processos de registro, quanto tempo em média eles duram?
9: Os processos de registro de medicamentos realizados pela Anvisa, eles têm como base avaliar aspectos essenciais do medicamento, que é a qualidade, a segurança e a eficácia daquele medicamento. A gente também verifica, no âmbito dessa análise, as boas práticas de fabricação, ou seja, se a empresa fabricante daquele medicamento cumpre as boas práticas durante o processo produtivo. Esse prazo de avaliação, ele depende não só do tempo que a Anvisa leva para avaliar toda essa documentação que é apresentada pela empresa, mas também do prazo que as empresas precisam para cumprir eventuais questionamentos que sejam feitos pela agência.
2: A Anvisa baseia toda a sua avaliação em documentos apresentados pelos laboratórios interessados no registro, né? Ela pode pedir algum tipo de complementação nas pesquisas, por exemplo, para atender aos quesitos de eficácia ou de segurança?
9: Com certeza, isso acontece na maior parte dos casos após a avaliação da documentação que é inicialmente apresentada pela empresa. Caso fique qualquer dúvida ou qualquer necessidade de complementação dos dados que foram apresentados, a Anvisa faz solicitações adicionais para o laboratório fabricante para que ele complemente a documentação de qualidade ou a documentação de segurança e eficácia daquele medicamento, para que a gente possa, ao final do processo, ter certeza em relação ao cumprimento de todos os critérios necessários para dar segurança à população ao uso daquele medicamento que foi aprovado pela agência.
8: Agora, no caso de princípios ativos como o da semaglutida, já tinha um medicamento prévio com registro e a patente dele caiu. Isso torna mais fácil conseguir o registro das novas medicações em relação, por exemplo, a medicamentos que ainda não tem nenhum no mercado?
9: Sim, sim, são processos de avaliação diferentes. Quando o medicamento é novo, é inédito no país, a empresa precisa, além da documentação de qualidade, ela precisa comprovar também a segurança e a eficácia daquele medicamento por meio de estudos clínicos. Então, é um dossiê com dados adicionais que envolvem a realização dessas etapas de estudo clínico. No caso dos medicamentos que são cópias ou que são similares a um outro medicamento registrado, nós vamos comparar esses novos medicamentos ao medicamento de referência, esse medicamento anterior que já tinha registro na Anvisa. Então, eles vão poder apresentar provas comparativas, é uma caracterização bastante extensa em termos físico-químicos, mas de forma comparativa ao medicamento que já comprovou esses aspectos de qualidade, segurança e eficácia. Então, sim, nós podemos dizer que é um processo um pouco mais fácil para essa comprovação dos critérios técnicos necessários para o registro.
2: Diretora, já existem muitos vídeos na internet circulando falando sobre novos princípios ativos que seriam ainda mais eficazes que a semaglutida e a tirzepatida, que são os dois mais utilizados atualmente, né? Seria o caso da retatrutida, que provocaria uma perda de peso mais rápida e ainda maior. Esse princípio não está aprovado ainda no Brasil, né?
9: Isso, perfeito. A retatrutida ainda não tem um pedido de registro aqui na Anvisa, é um medicamento que se encontra ainda em etapa de estudo clínico, então nós não podemos afirmar nem qualidade, nem segurança, nem eficácia em relação a esse produto. A gente precisa aguardar que ele complete o seu desenvolvimento clínico, que ele seja submetido para análise da Anvisa, para aí sim a gente ter qualquer conclusão em relação aos efeitos desse produto.
8: Agora, diretora, junto com o sucesso das canetas, veio também, claro, como sempre, as falsificações, a entrada no país de versões de marcas que não passaram pelo processo de registro na Anvisa. Quais são os controles que a Anvisa faz e quais os riscos de o consumidor usar esses medicamentos que não tenham passado por esses controles?
9: A Anvisa tem intensificado muito durante esse ano de 2026 a fiscalização em relação a esses produtos, que são produtos irregulares, produtos que, como você colocou, não passaram pela avaliação da agência, com o objetivo de proteger a saúde da população para que não utilize esses produtos. Em relação aos riscos, como são produtos que não passaram pela avaliação da Anvisa, a gente não consegue saber quais são as substâncias, qual é a composição daquele produto, quais são os critérios de eficácia, ou seja, aquele produto vai realmente funcionar quando foi utilizado pelo paciente, qual é a população que poderia utilizar aquele produto e, principalmente, quais são os riscos para as pessoas que utilizarem esses produtos que não tiveram uma avaliação pela Anvisa. Então, consideramos, sim, bastante perigoso e, em termos de segurança, para o paciente utilizar produtos que não estão regularizados, pode, sim, trazer um risco à saúde das pessoas.
2: Se a pessoa quiser conferir se uma determinada marca, algum medicamento está aprovado pela Anvisa, como é que ela deve proceder? É possível fazer a consulta no site da agência, por exemplo?
9: Sim, é possível. No site da Anvisa existe um mecanismo de busca consulta de produtos regularizados. Esse site de consulta, ele é dividido de acordo com todas as categorias de produtos que a agência regula. Se a pessoa buscar na parte de medicamentos, ela pode digitar ali o nome comercial do medicamento, ela pode digitar a substância ativa. Existem vários critérios de busca que o cidadão pode utilizar para conseguir conferir se aquele medicamento está de fato registrado e regularizado no Brasil. Além disso, o medicamento também, quando o paciente adquire aquele produto, ele vai ter um número de registro identificado na caixinha do medicamento, número de registro na Anvisa, e por meio desse número, a pessoa também consegue, no nosso site, localizar se o produto é ou não um produto regular perante a agência.
8: Muito bem, nós conversamos com Daniela Marreco, diretora da Agência Nacional de Vigilância Sanitária, Anvisa. Muito obrigada, diretora, pela sua entrevista aqui à Voz do Brasil.
9: Eu que agradeço.
1: A aproximação entre o Brasil e os países do Sudeste Asiático está no centro da agenda do secretário-geral da ASEAN, Cao Kim Hong, em Brasília.
2: Em reunião com o ministro das Relações Exteriores, Mauro Vieira, foram discutidas formas de ampliar o comércio, os investimentos e a cooperação em áreas como transformação digital, segurança alimentar e sustentabilidade.
10: Comércio, investimentos, transformação digital, segurança alimentar e sustentabilidade estiveram entre os temas tratados durante a visita do secretário-geral da Associação de Nações do Sudeste Asiático, Cao Kim Hong, a Brasília. Hong foi recebido nesta terça-feira no Palácio do Itamaraty pelo ministro das Relações Exteriores, Mauro Vieira. Segundo o chanceler brasileiro, o encontro tem como objetivo aprofundar a relação política e econômica do Brasil com os países do Sudeste Asiático e ampliar a cooperação com a ASEAN e seus Estados-membros.
11: O comércio Brasil-ASEAN tem crescido a uma média de 13% a cada ano desde 2020. Nesse ritmo, o intercâmbio comercial deverá ultrapassar aquele com parceiros tradicionais do Brasil, como os Estados Unidos ou a União Europeia, num futuro próximo. O Brasil já exporta mais para a Indonésia, para o Vietnã e para a Malásia e Tailândia do que para a França.
10: Fazem parte da ASEAN 11 países: Brunei, Camboja, Indonésia, Laos, Malásia, Mianmar, Filipinas, Singapura, Tailândia, Timor-Leste e Vietnã. Em 2025, o comércio entre o Brasil e países do grupo somou mais de 38 bilhões de dólares. O bloco foi o quinto maior parceiro comercial do Brasil, atrás de China, União Europeia, Estados Unidos e Mercosul. Mauro Vieira destacou ainda que a visita faz parte da estratégia brasileira de diversificação das parcerias externas e de fortalecimento da presença brasileira em diferentes regiões do mundo.
11: O aprofundamento da relação com a ASEAN está em plena sintonia com as prioridades da política externa brasileira. A diversificação das parcerias econômicas, o estreitamento dos vínculos com regiões que são destino importante de nossas exportações, a coordenação em temas multilaterais e o fortalecimento da cooperação Sul-Sul.
10: Esta é a primeira visita de um secretário-geral da ASEAN ao Brasil. Além do Itamaraty, a agenda também inclui encontros com outras autoridades dos ministérios, além de contatos com representantes empresariais e acadêmicos brasileiros. Reportagem Gabriela Noronha.
1: Começou hoje o pagamento da parcela do Bolsa Família referente ao mês de agosto.
2: Os depósitos vão ser realizados até o dia 31 de agosto.
1: O calendário segue de acordo com o dígito final do NIS impresso no cartão dos beneficiários.
12: Os repasses do Bolsa Família de agosto começam nesta terça-feira, dia 18, e vão até o dia 31. O valor médio do benefício este mês é de R$ 678,35. O pagamento é feito de acordo com o último dígito do número de identificação social, o NIS, que cada família tem no cartão do programa. Recebem primeiro famílias com o NIS terminado em 1 e assim sucessivamente até o NIS final 0, no dia 31 de agosto. Para receber o benefício, as famílias devem atender aos critérios do programa, manter o cadastro único atualizado e cumprir as condicionalidades nas áreas de saúde e educação. Para verificar a situação do benefício, extratos e valores, o beneficiário pode consultar os aplicativos do Bolsa Família e Caixa Tem. O Disque Social pelo número 121 também está disponível para atendimento ao público. A ligação é gratuita de todo o Brasil. Reportagem Érica Brás.
2: Lembrando que o pagamento é unificado às famílias que vivem em locais em situação de emergência ou calamidade pública decretada pelo governo federal.
1: partir de hoje já podem ser atualizadas as informações do indicador de capacidade municipal.
2: As informações são utilizadas para acompanhar diferentes aspectos da capacidade do município na área de proteção e defesa civil.
1: Os municípios têm até o dia 31 de outubro para preencher o formulário em defesacivil-icm.com.br.
2: E essas foram notícias do governo federal.
1: Uma realização da Secretaria de Comunicação Social da Presidência da República.
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1: Fique agora com as notícias do Poder Judiciário e do Congresso Nacional. Uma boa noite.
2: Boa noite para você e até amanhã.
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0: CNJ lança a cartilha Remuneração de Magistrados e Magistradas.
1: TSE esclarece que é falso que a urna eletrônica exibe a mensagem confirma o seu voto.
0: STJ valida a eliminação de candidato a policial penal com histórico social incompatível.
1: Boa noite, eu sou Leandro Bezerra.
0: E eu sou Walter Lima.
1: O Conselho Nacional de Justiça lançou nesta terça-feira a cartilha Remuneração de Magistrados e Magistradas. Dúvidas frequentes?
0: O material detalha a decisão do Supremo Tribunal Federal sobre o tema e as medidas do CNJ para fiscalizar e dar mais transparência aos pagamentos da magistratura. Repórter Carolina Chaves.
2: A publicação reúne o histórico de normas e traz um formato prático de perguntas e respostas com links diretos para a legislação. A cartilha está disponível no site do CNJ para acesso de toda a sociedade. Durante a reunião, o presidente do CNJ e do STF, ministro Edson Fachin, fez um pronunciamento.
3: Criamos o Observatório Nacional de Integridade e Transparência. Ampliamos os mecanismos de controles, disponibilizamos dados em volume sem precedentes e temos agora um contra-cheque único a caminho e todas as rubricas conhecidas e uniformizadas.
2: O ministro Fachin destacou que o judiciário está aberto ao controle social, mas ressaltou que questionamentos legítimos não podem ser confundidos com campanhas de descredibilização.
1: STJ considera válida a eliminação de candidato em concurso público para o cargo de policial penal.
0: Mesmo sem condenação criminal definitiva, havia registros policiais, processos arquivados e o inquérito em andamento. Fátima Uchoa.
4: Após ser eliminado do certame, o candidato impetrou mandado de segurança. O juízo concedeu liminar para que ele participasse do curso de formação, mas o Tribunal de Justiça do Rio Grande do Sul revogou a medida, o que o levou a interpor recurso no STJ. E a segunda turma decidiu que foi legal a exclusão. Para o relator ministro Marco Aurélio Belize, o histórico comportamental do candidato é incompatível com o padrão ético e funcional exigido para o cargo pretendido. E quanto a funções ligadas à segurança pública, que exigem padrões éticos mais rigorosos, a análise da vida pregressa deve ir além dos antecedentes criminais, abrangendo também a conduta moral e social do candidato.
1: É falso que a urna eletrônica exibe a mensagem confirma o seu voto.
0: Eleitor não precisa esperar essa frase para apertar a tecla verde na hora de votar. Fábio Ruas.
5: A frase confirma o seu voto não aparece na tela da urna eletrônica. A mensagem que afirma isso e está circulando pelas redes sociais é falsa. A mensagem enganosa diz que se a eleitora ou eleitor apertar a tecla confirma antes da suposta frase aparecer na tela, o voto será anulado. Isso não acontece. A Justiça Eleitoral informa que a urna não tem qualquer mecanismo que anule o voto por esse motivo. É importante não confundir. A mensagem que aparece na tela antes de concluir cada voto é confira seu voto e não confirma o seu voto, como alegam as publicações falsas.
1: Advogado da Caixa consegue restabelecer salário que foi reduzido após ação trabalhista contra o banco.
0: Para a Justiça Trabalhista, houve indícios de retaliação. Repórter Rafael Silva.
6: O advogado entrou com ação na Justiça do Trabalho pedindo redução de jornada para 4 horas por dia, conforme prevê o Estatuto da Advocacia. A Caixa concordou, mas reduziu o salário do empregado. Ele alegou retaliação por parte do banco e pediu a manutenção do salário em nova ação judicial. O Tribunal Superior do Trabalho reconheceu a represália e manteve a decisão de restabelecer o salário do advogado. Para os ministros, a Caixa agiu de forma abusiva ao alterar a jornada e diminuir a remuneração sem respaldo legal. A decisão foi unânime.
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1: A você, uma boa noite.
0: E até amanhã.
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9: Eu sou Paula Groba.
10: E eu sou Humberto Pinheiro.
9: E estes são os destaques de hoje do Jornal do Senado, que começa agora.
10: Política de combate à violência contra a mulher pode ser votada no próximo esforço concentrado.
9: Projeto que proíbe cotas em residências médicas divide opiniões no Senado.
10: Eleições 2026. Candidaturas femininas ao Senado crescem e chegam a todos os estados.
9: Boa noite.
11: Boa noite.
9: O combate à violência contra a mulher pode ganhar uma nova estrutura nacional, com mais integração entre os serviços públicos e garantia de continuidade das políticas de proteção.
11: É o que prevê um projeto do senador Paulo Paim, do PT do Rio Grande do Sul, que está em regime de urgência para votação no plenário. A proposta deve ser votada no próximo esforço concentrado. As informações com o repórter César Mendes.
12: O projeto do senador Paulo Paim, do PT gaúcho, que cria a Política Nacional de Enfrentamento à Violência contra a Mulher, busca respostas mais efetivas para as vítimas, continuidade nas políticas e um maior controle social para a proteção dos direitos das mulheres. Relatora, a senadora Damaris Alves, do Republicanos do Distrito Federal, explicou por que é tão importante transformar em lei as ações destinadas ao combate da violência de gênero no país.
13: Para que haja continuidade, que ninguém interrompa a política pública de enfrentamento à violência contra a mulher.
12: Damaris se comprometeu com o Paim a encaminhar a votação do projeto na CDH no próximo esforço concentrado, no início de setembro, e diz que vai levar ao presidente do Senado, Davi Alcolumbre, o pedido de urgência com a sugestão de que o texto seja votado em plenário durante os 21 dias de ativismo pelo fim da violência contra a mulher, de 20 de novembro a 10 de dezembro.
9: E pequenos criadores terão mais opções para alimentar os rebanhos por meio do programa de venda em balcão. Além do milho, a Conab poderá adquirir sorgo, caroço de algodão, farelo de soja e farelo de milho.
11: Após a aprovação pelos senadores, foi sancionada pelo presidente da República a lei que amplia o programa de venda em balcão para alimentação animal. Um dos objetivos é facilitar o acesso de pequenos criadores e cooperativas aos estoques públicos de ração. Repórter Pedro Pincer.
14: O Poder Executivo sancionou a lei que altera o programa de venda em balcão e a Lei de Política Agrícola de 1991. A proposta foi aprovada pelo Senado antes de virar lei. A nova regra amplia a lista de produtos que podem ser adquiridos pela Companhia Nacional de Abastecimento, a Conab, para a alimentação animal. Entram nessa lista milho, sorgo, farelo de soja, farelo de milho e outros produtos, com preço de até 25% acima do mínimo vigente no estado onde ocorrer a compra. A relatora no Senado, senadora Tereza Leitão, do PT de Pernambuco, explicou a importância da medida para o setor.
15: É muito importante para o momento atual que nós vivemos com a ameaça dos impactos climáticos provocados pelo Eninho. Ele faz uma adaptação dos instrumentos consolidados a esses novos desafios climáticos e de mercado, quando o acesso à alimentação animal é decisiva para mitigar perdas. Ele fortalece a produção e a renda rural, amplia a capacidade de resposta do Estado e contribui para a segurança alimentar do Brasil.
14: A lei estabelece limites mensais de compra de 27 toneladas para pequenos criadores cadastrados no Sistema de Cadastro Nacional de Produtores Rurais e demais agentes e de 80 toneladas para cooperativas e associações de agricultores familiares.
9: E virou lei a medida provisória aprovada pelo Congresso que socorreu regiões afetadas por desastres naturais.
11: Os recursos destinados somam 350 milhões de reais. A reportagem é de Herman Kulitz.
16: O crédito extraordinário de 350 milhões de reais cobrirá ações emergenciais de proteção e defesa civil em regiões atingidas por desastres naturais, como excesso de chuvas ou seca e estiagem intensas no início de 2026. Os fenômenos afetaram aproximadamente 5 milhões de pessoas nas cinco regiões do país. A relatora da proposição, senadora Tereza Cristina, do Progressista de Mato Grosso do Sul, deu parecer favorável à medida, em solidariedade aos que sofreram os prejuízos. Por isso, defendeu a distribuição equilibrada do dinheiro por todas as regiões.
17: Diante de desastres que já atingiram milhões de brasileiros, socorrer as vítimas é dever do Estado. Por isso, meu voto é pela aprovação deste crédito de 305 milhões de reais, porque responsabilidade fiscal, antes de ser controle de despesa, é também sensibilidade com quem perdeu a casa, a lavoura e o meio de vida.
16: Os recursos poderão ser usados para assistência humanitária e restabelecimento de serviços essenciais.
9: E o presidente do Senado, Davi Alcolumbre, acompanhou o presidente Lula nesta segunda-feira em uma visita a um navio sonda da Petrobras em Oiapoque, no Amapá. A agenda ocorreu após a Petrobras anunciar a presença de petróleo em um poço exploratório na bacia da Foz do Amazonas.
11: Alcolumbre destacou o potencial de geração de riquezas para o país e defendeu que os brasileiros decidam sobre o futuro da exploração de petróleo na região. Segundo ele, os recursos do petróleo podem contribuir para a educação e a saúde públicas, além de gerar emprego e renda.
18: Nós sabemos o que a riqueza do petróleo é transformada para a vida das pessoas, sobretudo com os recursos do Fundo Social, que vão para a educação pública brasileira e para a saúde pública brasileira.
9: O projeto de lei que proíbe a adoção do sistema de cotas no ingresso dos programas de residência médica foi alvo de debate na Comissão de Direitos Humanos.
10: Na audiência pública interativa, senadores, representantes de ministérios e de conselhos discutiram se as regras de acesso à formação acadêmica devem valer também para a seleção da especialização. Repórter Douglas Castilho.
19: O autor do requerimento para a reunião, senador Paulo Paim, do PT do Rio Grande do Sul, se manifestou contra o avanço da proposta, lembrando que há um defensor histórico das ações afirmativas no Senado Federal.
20: A política de cotas não é um privilégio, é simplesmente um instrumento de correção de desigualdades históricas e de ampliação de oportunidades. Não estamos discutindo apenas uma regra de seleção para programas de residência. Estamos discutindo que país queremos.
19: O autor do texto, o senador Doutor Irã, do PP de Roraima, também se afirmou partidário das medidas de equidade, mas acredita que a existência desse tipo de política na graduação já cumpre a função de reduzir desigualdades, devendo prevalecer a partir dessa etapa a pura avaliação de competência.
21: Quando a gente entra na faculdade, a gente tem as mesmas oportunidades, os mesmos professores, e hoje com a internet, com a democratização do conhecimento, depois disso tudo, a gente ainda tem cota para fazer residente? Não.
19: O projeto já recebeu o relatório favorável do senador Márcio Bittar, do PL do Acre, e encontra-se pronto para a votação na comissão.
22: Eleições 2026.
9: O número de mulheres na disputa por uma vaga no Senado cresceu nas eleições de 2026. São 69 candidatas, o maior número das três últimas eleições.
10: Mas mesmo com o avanço, elas ainda são minoria entre os concorrentes. Neste ano, as mulheres representam 22% das candidaturas ao Senado. O repórter Alexandre Campos mostra como está a participação feminina nessa disputa.
23: O número de candidatas representa 22% do total de candidaturas registradas neste ano. Para mudar esse cenário, o Senado, além de analisar projetos que visam aumentar a participação feminina na política e combater a chamada violência política de gênero, também lançou o Guia da Candidata. O manual, com linguagem clara e prática, traz orientações sobre diversos pontos durante o processo eleitoral e sobre o caminho para ocupar espaços de poder com segurança, informação e autonomia. Em sessão especial em março deste ano, a então senadora e procuradora da mulher no Senado, Augusta Brito, lamentou a necessidade de uma publicação como essa.
24: A política não é neutra. Mulheres enfrentam dificuldades maiores de acesso a financiamentos, às redes de apoio, à visibilidade, bem como são alvos mais frequentes de ataques, de desinformação e de violência política.
23: Dos atuais 54 senadores em final de mandato, 32 vão tentar a reeleição. Quanto à idade, três candidatos têm mais de 90 anos e 20 têm menos de 40. No critério cor-raça, dois afirmaram que são amarelos, 192 brancos, 4 indígenas, 88 pardos e 29 pretos.
10: Com trabalhos técnicos de João Lira, o Jornal do Senado fica por aqui. Acompanhe agora as notícias da Câmara dos Deputados. Boa noite.
9: Boa noite e até amanhã.
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25: Câmara cria símbolo para conscientizar a população sobre doenças raras.
26: Avança a proposta que institui Dia Nacional sobre Climatério e Menopausa.
25: Deputados devem regulamentar a produção celular de proteínas animais.
26: O projeto prevê verba específica da primeira infância no orçamento público.
25: Boa noite. Já está pronto para entrar na pauta de votações do plenário da Câmara projeto que prevê detalhamento de recursos da primeira infância no orçamento público. A repórter Paula Bittar traz mais informações sobre a proposta.
27: A Comissão de Constituição e Justiça da Câmara aprovou um projeto que torna obrigatória a inclusão de quadros específicos no orçamento público para detalhar os recursos destinados à primeira infância, ou seja, a crianças de 0 a 6 anos de idade. De acordo com o projeto, os quadros deverão ser anexos à lei orçamentária anual e ao relatório resumido da execução orçamentária e discriminar as despesas em educação, saúde, assistência social e ações intersetoriais que tenham como beneficiárias diretas crianças de até 6 anos e suas famílias. A autora da proposta, a deputada Laura Carneiro, do PSD do Rio de Janeiro, afirma que a criação do quadro Orçamento Criança é mais um passo no sentido de garantir políticas públicas para essa faixa etária.
28: Sem recursos, sem garantia de orçamento, dificilmente as políticas públicas podem ser levadas a cabo. Então, não adianta a gente criar legislação, a gente ter a vontade política se a gente não tiver os recursos necessários para implementá-las. E a fiscalização dessas políticas se faz através do orçamento. Então, garantir a existência desses recursos, o levantamento desses recursos, os dados, são absolutamente necessários à política de proteção à infância e adolescência brasileiras.
27: A proposta que torna obrigatória a inclusão de quadros específicos no orçamento público para detalhar os recursos destinados à primeira infância ainda precisa ser analisada pelo plenário antes de seguir ao Senado. Da Rádio Câmara, de Brasília, Paula Bittar.
0: Educação. Ayrton Faleiro, do PT, celebra a expansão do ensino superior.

0: novas unidades federais no estado e o envio de verbas para apoiar a cultura e o esporte amador na região.
1: O legislador defende as políticas e programas como o pé de meia para garantir a conclusão da educação escolar e o ingresso no ensino superior. Ayrton Faleiro cumprimenta os mais de 100 líderes juvenis com quem se reuniu para traçar ações de apoio à educação e ao esporte.
0: Santim Roveda, do União, comemora a liderança do Paraná no IDEB, mantida nos resultados de 2025. O deputado atribui o desempenho aos investimentos do governo estadual na estrutura das escolas, na alimentação dos estudantes e na qualificação dos profissionais da educação.
1: Santim Roveda também cita a climatização das salas de aula e a oferta diária de proteína animal na merenda entre as medidas adotadas pela rede estadual. O parlamentar ainda destaca a seleção técnica de profissionais para as chefias dos núcleos regionais de educação.
0: Inácio Arruda, do PCdoB, comemora os resultados da educação pública no Ceará. Segundo o parlamentar, 80 das 100 melhores escolas públicas de ensino fundamental do país estão no estado, conquista que ele atribui a políticas de educação e ao trabalho de professores e municípios.
1: Inácio Arruda também ressalta iniciativas como a ampliação das escolas de tempo integral e a formação e valorização dos professores. Ele cita municípios como Sobral, Coreaú, Cruz, Pires Ferreira e Pedra Branca, entre os que possuem escolas de destaque.
0: General Girão, do PL, critica a política de aprovação de alunos adotada no Rio Grande do Norte. Ele conta que estudantes do ensino médio podem avançar de ano mesmo reprovados em até 6 disciplinas, o que, na avaliação do parlamentar, engana os resultados da educação no estado.
1: General Girão questiona os resultados divulgados pelo IDEB para o Rio Grande do Norte, afirmando que os indicadores de matemática e português pouco avançaram. Para ele, a política adotada pelo governo do estado não representa uma melhoria efetiva na qualidade do ensino.
2: Saúde.
0: A criação de um Dia Nacional de Conscientização sobre o Climatério e a Menopausa avançou na Câmara, com a aprovação da proposta pela Comissão de Saúde. Quem informa é a repórter Júlia Lopes.
3: A Comissão de Saúde da Câmara dos Deputados aprovou um projeto que cria o Dia Nacional de Conscientização sobre o Climatério e a Menopausa, a ser celebrado em 18 de outubro. A proposta da deputada Ana Paula Lima, do PT de Santa Catarina, busca ampliar a informação sobre os sintomas, impactos e tratamentos desse período, além de incentivar as mulheres a procurarem acompanhamento médico. O climatério é uma fase de transição que antecede e inclui a menopausa. Com a queda hormonal, podem surgir sintomas como ondas de calor, insônia, alterações de humor e dores nas articulações. Especialistas destacam que o tratamento deve ser individualizado de acordo com a necessidade de cada paciente. Para a deputada Ana Paula Lima, muitas mulheres passam por essa fase sem identificar os sintomas e sem receber orientação adequada.
4: É que muitas mulheres passam por essa etapa e elas não são identificadas e elas precisam fazer a reposição hormonal, se assim desejarem e se assim forem orientadas pelo médico que faz a assistência.
3: O projeto também prevê ações de conscientização, como palestras, seminários, campanhas nos meios de comunicação e redes sociais, além da distribuição de materiais informativos. Além da proposta, a Comissão de Saúde também aprovou a criação da Subcomissão Especial de Climatério e Menopausa, para aprofundar o debate sobre o tema. O projeto que institui o Dia Nacional de Conscientização sobre o Climatério e a Menopausa segue agora para análise na Comissão da Mulher. Da Rádio Câmara de Brasília, Júlia Lopes.
1: O projeto prevê a instalação de bebedouros e pontos de água potável em locais públicos de grande circulação, como praças, parques e áreas de lazer. O autor da proposta, Paulo Teixeira, do PT de São Paulo, afirma que a medida amplia o acesso gratuito à água e estimula hábitos saudáveis de hidratação.
0: Paulo Teixeira acrescenta que a iniciativa ajuda as cidades a enfrentar os efeitos das ondas de calor, priorizando áreas vulneráveis e locais com grande exposição a altas temperaturas. O texto ainda incentiva o uso de garrafas reutilizáveis para reduzir o consumo de embalagens plásticas descartáveis.
2: Segurança Pública.
1: Aloysio Mendes, do Republicanos do Maranhão, foi indicado para presidir a comissão especial que vai discutir a redução da maioridade penal para 16 anos. Apesar de ser favorável à proposta, o deputado afirma que guiará os trabalhos com isenção e responsabilidade.
0: Aloysio Mendes informa que o colegiado ouvirá autoridades e especialistas antes de votar a proposta. Segundo ele, mais de 80% da população apoia a redução da maioridade penal, rejeita a impunidade e cobra medidas mais duras contra crimes cometidos por jovens.
1: Juliana Cardoso, do PT de São Paulo, cobra a votação de projeto que criminaliza a misoginia, já aprovado pelo Senado e com regime de urgência na Câmara. Ela afirma que a proposta busca responsabilizar condutas de ódio, ameaça e humilhação dirigidas às mulheres por sua

0: a condição de gênero.
1: Juliana Cardoso alerta que a violência contra a mulher também se manifesta por ataques e intimidações, inclusive no ambiente digital. A parlamentar pede ao presidente da Câmara e aos líderes partidários que incluam a matéria na pauta do plenário.
0: Carol D'Artora, do PT do Paraná, defende a criminalização da misoginia para ampliar a proteção das mulheres contra discursos de ódio, ameaças e perseguições. A deputada apresentou proposta para punir práticas machistas no ambiente digital em complemento à matéria já em tramitação.
1: Carol D'Artora argumenta que a violência contra as mulheres muitas vezes começa antes da agressão física, com manifestações de ódio e intimidação. A parlamentar avalia que o combate a essas práticas nas redes sociais ajuda a prevenir formas mais graves de violência de gênero.
2: Justiça.
0: Fernanda Melchiona, do PSOL do Rio Grande do Sul, defende a revogação da lei da alienação parental. A congressista acredita que a legislação pode ser usada para revitimizar mulheres que denunciam violência ou buscam o pagamento de pensão alimentícia.
1: Por isso, Fernanda Melchiona cobra a votação do projeto que revoga a lei e critica um recurso apresentado na Câmara que impede o texto de seguir para o Senado. A deputada também defende a aprovação de uma proposta que criminaliza a misoginia.
0: Soraya Santos, do PL do Rio de Janeiro, celebra o papel dos advogados na defesa de direitos e na reparação de injustiças. A parlamentar ressalta iniciativas para ampliar o acesso à justiça e garantir proteção a grupos vulneráveis.
1: Soraya Santos também destaca a chamada Lei Júlia, que assegura a suspensão de processos por 30 dias para advogadas após o nascimento de filhos. Ela cita ainda uma iniciativa da OAB para oferecer assistência jurídica a vítimas de violência, idosos e filhos de vítima de feminicídio.
0: Rui Falcão, do PT de São Paulo, apresentou projeto para permitir que advogados públicos federais aposentados votem e sejam candidatos no conselho que administra os honorários da categoria. Hoje, esses profissionais não participam da escolha dos representantes do colegiado.
1: Rui Falcão argumenta que os aposentados também são afetados pelas decisões sobre a distribuição dos honorários. O deputado afirma que a mudança amplia a participação de mais de 4 mil profissionais nas decisões do Conselho.
2: Agricultura.
0: A Câmara analisa um projeto de lei para regulamentar a produção celular de proteína animal. A ideia é incentivar a pesquisa na área, apontada como uma alternativa ambientalmente mais sustentável para a produção de alimentos. Quem informa é a repórter Maria Neves.
3: A Comissão de Defesa do Consumidor da Câmara analisa projeto do deputado Jorge Goten, do Republicanos de Santa Catarina, que prevê a criação de regras para pesquisa, produção e comercialização de alimentos por meio de cultivo celular. As normas devem valer também para os derivados e subprodutos desses alimentos, assim como para o incentivo à pesquisa no setor. Jorge Goten explica que a produção celular de alimentos envolve a multiplicação e a maturação de células-tronco em laboratório, resultando em produto com as mesmas características de carnes convencionais de origem animal. Pelo texto aprovado, o Executivo Federal deve criar as regras para cultivo celular de alimentos por meio de regulamentação da nova lei. Essas normas devem garantir a sanidade, inocuidade e sustentabilidade dos produtos, assim como a saúde do consumidor. A regulamentação também deverá garantir que a produção minimize os riscos de contaminação ambiental. O texto já foi aprovado na Comissão de Ciência, Tecnologia e Inovação, onde o relator, deputado doutor Zacarias Calil, do MDB de Goiás, ressaltou que o Brasil é o maior exportador mundial de proteína animal. Segundo ele, o país responde por cerca de 28% das exportações de carne bovina no mundo e por aproximadamente 31% das carnes de aves.
4: Ao combinar rigor técnico com flexibilidade regulatória, o texto garante que o país esteja preparado para competir também no nascente mercado de alimentos cultivados com qualidade, segurança e credibilidade internacional.
3: Zacarias Calil argumenta ainda que o projeto responde a uma demanda global crescente por fontes alternativas de proteína que conciliem eficiência produtiva, segurança alimentar e responsabilidade ecológica. Segundo ele, o impacto ambiental causado pelo sistema alimentar vigente responde por 34% do total de emissões globais de gases do efeito estufa. O deputado cita ainda um estudo internacional que compara os impactos ambientais da produção tradicional de carnes e de proteína cultivada a partir de células. O levantamento levantamento apontaria redução de até 92% no aquecimento global e gasto de água 78% menor. De acordo com o autor, deputado Jorge Goten, no Brasil, a indústria de fontes alternativas de proteínas conta atualmente com pouco mais de 100 startups. Ainda segundo o parlamentar, esse mercado já atraiu cerca de US$ 600 milhões em investimentos. Pela cotação atual, esse valor corresponde a quase R$ 3 bilhões. Da Rádio Câmara de Brasília, Maria Neves.
1: Dilceu Esperafico, do PP, destaca a importância da produção de suínos para a economia de Toledo, município localizado no oeste do Paraná. O deputado afirma que a cidade lidera o PIB agropecuário do estado há 13 anos, impulsionado pela suinocultura.
0: Dilceu Esperafico ressalta que a força da atividade também se reflete na tradicional festa do porco assado no Rolete, marcada para 13 de setembro. O parlamentar aponta que o evento divulga Toledo e valoriza a produção agropecuária da região.
2: Direitos Humanos.
1: A Câmara aprovou a criação de um símbolo nacional para conscientização sobre doenças raras. A repórter Paula Bittar acompanhou a votação.
5: A Comissão de Constituição e Justiça da Câmara aprovou uma proposta que reconhece o laço multicolorido como símbolo nacional da luta pelos direitos das pessoas com doenças raras no Brasil. O símbolo terá 5 cores: rosa, lilás, azul, verde e amarelo. Segundo o texto, as pontas começam em rosa e passam gradualmente pelo lilás, azul e verde até chegar ao amarelo no centro do laço. O uso do símbolo será opcional e sua ausência não prejudica o exercício de direitos e garantias previstos em lei. As doenças raras, embora individualmente pouco prevalentes, afetam milhões de brasileiros, conforme destaca a relatora na comissão, deputada Silvia Cristina, do PP de Rondônia.
6: Mais do que um símbolo, esse laço representa milhões de brasileiros que convivem diariamente com o desafio do diagnóstico tardio, da dificuldade de acesso ao tratamento e, muitas vezes, da invisibilidade. Segundo o Ministério da Saúde, cerca de 13 milhões de brasileiros vivem com alguma doença rara. São mais de 7 mil doenças raras descritas, das quais aproximadamente 80% têm origem genética e 20% decorrem de causas infecciosas, imunológicas, ambientais ou degenerativas.
5: Segundo Silvia Cristina, as doenças raras são um relevante desafio para o sistema público de saúde. Ela afirma que iniciativas legislativas de conscientização e visibilidade social são legítimas e adequadas ao interesse público. O Brasil já conta com o Dia Nacional das Doenças Raras e o Dia Nacional da Informação, Capacitação e Pesquisa sobre Doenças Raras, mas ainda não possui um símbolo oficial para a causa. O projeto que reconhece o laço multicolorido como símbolo nacional da luta pelos direitos das pessoas com doenças raras no Brasil segue para o Senado, a menos que haja recurso para análise pelo plenário. Da Rádio Câmara de Brasília, Paula Bittar.
2: Transportes.
0: Fausto Júnior, do União, cobra do governo federal a recuperação da BR-230, a Transamazônica, para garantir o escoamento agrícola e o transporte no sul do Amazonas. De acordo com o parlamentar, trechos entre Sucunduri e Apuí estão quase intrafegáveis.
1: Fausto Júnior argumenta que a falta de asfalto isola comunidades, impede o acesso a serviços especiais e gera pobreza. O parlamentar cobra a União da bancada amazonense por melhorias na Transamazônica, assim como ocorreu na mobilização pela BR-319, que liga Manaus a Porto Velho.
0: Projeto de doutor Ismael Alexandrino, do PSD de Goiás, obriga postos de combustíveis com 3 ou mais bicos de gasolina a disponibilizar uma bomba com gasolina E10, que tem até 10% de etanol. O parlamentar explica que o objetivo é oferecer uma alternativa aos veículos antigos.
1: Doutor Ismael Alexandrino também inclui no texto que o preço da gasolina E10 não seja superior ao da gasolina comum, com diferença máxima de 5%. Ele argumenta que muitas motocicletas e automóveis no Brasil ainda não são adaptados a combustíveis com maior concentração de etanol.
2: Economia.
0: Relator do projeto do Simples Nacional e um dos principais articuladores do MEI, Luiz Carlos Rauli, do Podemos do Paraná, critica o baixo desenvolvimento do Brasil, atribuindo o desempenho a falhas de gestão e as políticas econômicas de governos de centro-esquerda.
1: Ao protestar contra os indicadores sociais, Luiz Carlos Rauli ressalta que, apesar de ser a 10ª economia mundial, o Brasil ocupa a posição 84 no Índice de Desenvolvimento Humano. Para ele, é preciso diversificar o setor produtivo e desburocratizar privatizar tributos para gerar emprego e renda.
0: Adriana Ventura, do Novo de São Paulo, critica o pagamento de salários acima do teto constitucional no serviço público. A congressista afirma que benefícios adicionais e outras vantagens elevam a remuneração de integrantes do Judiciário, do Ministério Público e de órgãos de controle.
1: Adriana Ventura cobra do Congresso medidas para limitar os chamados supersalários e reduzir privilégios no funcionalismo. A parlamentar argumenta que esses gastos comprometem recursos públicos que deveriam atender às necessidades da população.
0: Termina agora o Jornal Câmara dos Deputados, produzido pela Rádio Câmara, com trabalhos técnicos de Everson Urani e apresentação de Márcio Aquiles Sardi e Val Monteiro. Boa noite.
1: Uma boa noite para você. A Voz do Brasil volta amanhã.
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0: certo por aí, né? Eu sou o Fábio, tô de volta aqui na Mix e a partir de agora tem um baú da Mix. A gente vai viajar no tempo através da música. 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Pra começar o baú tem Guns N' Roses.
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0: alcançou o top 20 no Reino Unido. E se tem uma coisa que não pode ser mal interpretada, é essa aqui, ó. 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

0: 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E parabéns pra você, Daniel Rossi. Final do fone 8612. Dani, parabéns. Aguarde que a equipe da Mix vai entrar em contato contigo, tá? Acabou aqui, ó.
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0: Tem novidade de música pra quem curte rock. A banda System of a Down vai voltar ao Brasil em 2027. E esse é um retorno muito especial. O System of a Down vem agora junto com a banda Faith No More para um show único que vai rolar no dia 15 de janeiro de 2027 no estádio do Maracanã, no Rio de Janeiro. Antes do anúncio oficial, o baixista do Faith No More já tinha soltado em um podcast que a turnê das duas bandas também ia incluir o Brasil e outros países da América Latina na rota. Vale lembrar que em 2025, o System of a Down voltou ao Brasil depois de 10 anos, com 5 shows históricos da turnê Wake Up, South America Stadium. E se liga nessa coincidência, agora o Faith No More que volta ao Brasil depois de mais de 10 anos da última vez. Acabando também com o hiato que a banda esteve aqui em 2016. Quer conferir todas as informações sobre essa turnê do System of a Down com o Faith No More e a venda de ingressos? Se liga no site da Mix, radiomixfm.com.br. E a venda de ingressos vai acontecer nos próximos dias no site da Eventim, tá bom? Radiomixfm.com.br.
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1: 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Bom, e não é novidade que o YouTube mudou a forma como as pessoas assistem aos clipes hoje em dia. Agora, você sabe quais são os clipes mais vistos na plataforma? Entre os clipes mais assistidos da história do YouTube estão Uptown Funk, parceria do Bruno Mars com o Mark Ronson.

0: Response foi lançado em 2017 e dá pra dizer que é um sucesso até hoje.
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0: Mix 11:05, excelente fim de noite pra você de terça-feira, tamo de volta aqui na Mix. Ufa, agora vamos dar aquela relaxada? Tá no ar o Mix Acústico, aquelas versões especiais da Mix pra você ficar relax, dar aquela relaxada no seu finalzinho de noite. Começou?
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1: Mix 1123, Cássia Eller, Malandragem, essa versão é exclusiva Mix, fechando Mix Acústico.
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0: Head Over Feet. Essa música é muito legal, né? Ela é uma música realmente que marcou a história de muita gente e ainda faz um sucesso enorme no Brasil e em todo o mundo. Só pra você ter uma ideia, ela chegou ao primeiro lugar na Billboard Adulto Top 40 e também liderou a parada Top 40 Mainstream. É, Alanis Morissette sempre mandou muito bem. O No Break continua e agora tá chegando a Adele aqui na Mix.
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Mix 2:39.

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1: Olá, tudo bem? O Salmo 67, versículo 1, diz assim: que Deus tenha misericórdia de nós e nos abençoe. Faça resplandecer sobre nós o seu rosto. O clamor do salmista é o desejo mais profundo de todo ser humano: experimentar a graça, a bênção e a presença de Deus. No Antigo Testamento, esse pedido era uma oração de esperança. Em Cristo, porém, essa esperança se tornou realidade. Quando olhamos para Jesus, vemos o rosto de Deus voltado para nós com amor. Na cruz, Cristo assumiu o nosso pecado, para que pudéssemos receber a misericórdia que não merecíamos. E pela ressurreição, Ele nos concedeu uma vida nova, marcada pela presença constante do Pai. A maior bênção não é a prosperidade, nem a ausência de dificuldades. A maior bênção é viver reconciliado com Deus por meio de Jesus. É saber que, em Jesus, não somos mais rejeitados, mas acolhidos como filhos. Que hoje você ore com o salmista, mas com a certeza que o Evangelho nos dá. Em Jesus, a misericórdia de Deus já nos alcançou. Sua bênção nos acompanha e seu rosto resplandece sobre todos os que creem. Que assim seja. Tenhas um bom dia. Deus te abençoe. Amém.
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Pedrinho. Salve, salve, muito bom dia, 6:06. Tá no ar o Jornal da Mix, no melhor mix do Brasil. Na 107.1 FM, a rádio da Ubra, todo mundo na Ubra, Ubra em todo mundo. Amém, que loucura, hein? Quarta-feira, 19 de agosto de 2026. Hoje é o dia 230 do ano, faltam exatamente 35 dias para o início da primavera e 136 dias para o fim do ano. Decolou!

0: Calma aí que eu tô ajeitando aqui.
1: Todas.
2: Vamos sem fone também, qualquer coisa.
3: Para aí, só um pouquinho. Vamos testando aqui. Tô testando os fones.
0: Podia ter testado antes do programa, né?
1: Aê!
2: Oi?
4: Só tem que aumentar.
5: O meu tá bom. Mas
2: tem que aumentar.
1: Aí, perfeito.
3: Ah, cara, que saco!
6: Tá bom! Tá bom, cara!
3: 6:07, só pra explicar pra nossa audiência, caraca, tá boiando. O pessoal sentou aqui, ficou de papo, ninguém regulou o fone, aí na hora começa o programa e vem...
6: Nunca regulamos fone, não ia ser hoje.
1: Ninguém colocou o fone antes do programa começar.
3: É. Jornal da Mix, horário de 6 às 8 da manhã.
6: Terceirizando a culpa, tio Ramiro.
1: Puxamos o sotaque também agora, né, Ramiro? Dá 6 às.
3: Vocês me enlouquecem, cara.
1: Dá 6 às 9, é bom.
7: Não, Miguela, aumentar o volume.
3: 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Hoje é dia de X9, meu povo, é dia de entregar geral. Vamos entregar aquele amigo, o namorado, a namorada, o marido, a marida. E quem mais você quiser entregar, o irmão.
1: A amante.
3: Amante. O chefe.
1: O chefe.
3: É? Colega
6: eles
3: de trabalho.
6: Eles disseram amante.
3: Amante.
1: Amante.
6: Entregar a mãe.
3: O telefone é o 51914318745. 51914318745. Mais da metade dos trabalhadores brasileiros chega ao fim do mês sem dinheiro.
6: No início também.
3: Polêmica. Vocês querem um milionário de 28 anos, 1,80m e sarado. Por isso estão solteiras.
6: Certa resposta.
3: Tinder cria caminhão para jogar fora as lembranças do ex.
6: Esquartejado.
1: Joga fora todo o amor que eu te dei.
3: Tudo isso e muito mais a partir de agora no Jornal da Mix, a sua melhor alternativa para acordar nas manhãs de segunda a sexta, das 6 às 8 da manhã, 6:10. Bom dia, Pedrinho. Já deu o ar da graça?
6: Bom dia. 19 de agosto, dia muito bonito. E acredito que com o apoio da torcida a gente pode fazer um programa bacana.
3: Faz a abertura do programa aí, Pedrinho. Vou baixar a trilha e começa de novo. 1, 2, 3 e foi.
6: Bom dia. Bom dia, meu povo gaúcho. 19 de agosto, quarta-feira, iniciando o Jornal da Mix com essa turma maluca aqui, Ramiro, Ruxo, Thaís, José Oliveira, Julinho e tio Tadala. Não baixe o volume, não saia do lado do seu rádio. Bom dia. Temperatura agora, não sei quantos graus. 6:21. Bora lá, começando esse jornal maluco.
3: Que baita locutor, Pedrinho, hein?
6: Quantos loucos são?
3: Bom dia, Thaís Mendes, _ Thaís Mendes Rodrigues.
8: Bom dia, ouvinte. Tô tentando falar ouvintex.
3: Ouvintex.
8: É, ouvintex. Porque tem homem e mulher, né? Então eu não quero generalizar o gênero.
3: Não, para com isso.
1: Não quero generalizar.
8: Não quero generalizar o gênero. Bom dia, gente. Uma boa terça-feira pra vocês. Mandem o X9 de vocês pra gente, que eu tenho um pra contar.
3: É, nós temos quarta. Um pra contar.
1: Opa! Hoje é quarta, minha querida.
8: Tem dois, né?
1: Hoje é quarta, minha querida.
8: Perdida, né?
3: Temos dois X9 da Thaís pra entregar hoje.
8: Ai, que vergonha. Será que precisa?
9: O que tu andou aprontando?
8: Será que é o caso de me denunciar aqui?
3: Bom dia, Josiane Oliveira, arroba Miss Josi, DJ Miss Josi.
7: Bom dia, Ramiro. Bom dia pra nossa audiência top. Bom dia pra essa bancada, Thaís, Júlio, Pedrinho, bom Lucas.
1: Dia. Bom dia.
8: Bom dia.
7: Das 6 às 9 é ótimo. Então começa aqui com a gente, ligadinhos na melhor sintonia. 107.1, a rádio da UBRA. A UBRA em todo mundo e todo mundo na Ubra.
3: Amém.
7: Amém. Queremos café e fé e vamos começar essa quarta-feira. Ah, Ramiro.
3: Tá passando.
1: Ramirão, Ramirão da massa.
7: Coisa boa. E participe conosco no 51914318-74, quarta-feira. Tá friozinho, mas nem tanto. Mas tá geladinho, tem que botar um casaquinho. E bora que está começando o Jornal da Mix. Daqui a pouco eu já falo os filmes pra vocês. Mas nós temos aqui a nosso passaporte temporada de inverno do Parque Aqualocos. Curti aí umas piscinas aquecidas. Temos também alguns filmes, então vamos lá. Temos um que tá fazendo bastante sucesso aí, o pessoal tem procurado bastante e vai até o dia 20 e pouco, se eu não me engano. É o Fim da Rua. Temos pras crianças a Patrulha Canina. Temos pra galera que gosta de suspense e terror aí, o Acampamento Miasma. E temos também Colegas e Herdeiros. Eles não é asma, é miasma.
3: É miasma.
7: Miasma. Miasma. Acampamento miasma.
1: Não é tua asma, é miasma.
3: Miasma e sua asma.
7: Asma de você. Então participe no 51914318-74, Jornal começando. Muito bom dia.
3: Bom dia. Bom dia, Júlio Menezes Júnior, arroba Júlio M. Júnior.
5: Bom dia, com muita alegria, ouvintes e colegas. Dia de X9, quarta-feira, 19 de agosto. E a Ubra presente em vários locais ao mesmo tempo. Estaremos hoje na Expoagas, na Fiergs, né? Esse evento do setor supermercadista aí que tá bombando. Estaremos em Gramado hoje. A gente vai fazer a banda e o live vai fazer um show lá. É isso, Lucas?
1: Isso mesmo, vai fazer um
5: Me
1: show.
5: Me ajuda aí, que esse roteiro aí eu não vi muito bem. Eu fui excluído daí da Gramado, né, Ramiro? Vou ficar em Porto Alegre aí pra participar ali
3: pra
5: da Expo Agas e pra te ajudar. Dia de X9, já tô entregando tudo aqui. E participe conosco, 51914318.
7: Ainda terá uma reunião, Júlio. Tudo pode mudar.
6: Reunião da reunião!
3: Reunião da reunião. É uma reunião?
6: Reunião as natas.
5: Bora lá!
8: Eu quero saber por que que não levaram o Ramiro à força programado.
3: Maninha pau!
7: Juvenal! Não.
3: Isso aí dá rompimento de relação. Não com a minha esposa.
8: Sim.
3: Com a firma.
6: A esposa do tio Ramiro não deixa ele viajar mais de 100 quilômetros longe de Porto Alegre. Não deixa.
7: Ela colocou um dispositivo.
6: Quando é fora do estado, tu não pode.
3: Gramado, ela pode dizer, tu pode ficar com o que tu quiser. Eu não quero Gramado, cara. Eu odeio Gramado. Mas a Ubra tá lá patrocinando várias festas. Tem muita gente aqui dentro da Ubra que gosta e estaremos lá cobrindo. Não é, Lucas Cunha, arroba Lucas Rejanjo?
1: Exatamente.
7: Eu tenho
1: Bom
7: muitos
1: dia.
7: Trabalhos.
3: Bom dia.
1: Ah, é? Eu achei que era só pra concordar.
5: Medalha.
3: Não, é pra te dar bom dia, chegou a tua vez.
1: Ah, chegou a minha vez, agora é minha hora de brilhar. Ô, tem alguém na bancada que tá com um perfume muito saboroso.
5: Sou eu. Esse cara sou
1: não,
5: eu.
1: Não, eu acho que é a Josi.
5: Não, pode chegar.
8: Depois tu tem que dar um claro cheiro.
1: Não, ô Júlio, tu tá, bate teu perfume, tá bom?
3: É o meu sabor, é outro. Do Rio.
1: Que sabor do
8: Sou eu.
1: É a Josi, ó. É, né?
3: Pra quem não tá vendo aí, né? Eles estão o Júlio tá cheirando todo mundo.
1: Mas tu tá sem perfume.
8: Cheira
1: tá
8: aí.
3: Cheira tá aí.
1: Não tá chegando.
5: Então, resumindo, só o Lucas não tá com perfume, por isso que ele tá sentindo que a bancada tá cheirada.
1: Eu tô com perfume.
8: Eu espirrei duas vezes pra todo mundo sentir. Ai, disse
6: que o cheiro não é meu. Lança perfume.
8: Hoje eu botei perfume. Espirrei duas vezes pra todo mundo sentir o meu cheirinho. E aí eu chego aqui e ele fala que o perfume não é meu.
7: Mas eu tô de perfume.
1: Qual perfume tu colocou?
8: Eu coloquei o... Como é que chama? Liberté.
3: Igualité, Fraternité, Liberté.
1: É o da Josi.
8: Ah, então nem foi. Josi,
3: que o pessoal tá se cheirando no estúdio. Isso que tá acontecendo agora, só pra explicar.
1: A gente tá que nem os cachorros.
7: Esse não fala português.
3: O meu perfume é Danrio Azul. Pra quarta-feira, 19 de agosto, a previsão pra Porto Alegre, região metropolitana, indica tempo instável, com possibilidade de chuva e temporais a qualquer momento. Temperatura em torno de 17 a 18 graus em Porto Alegre embora algumas fontes indiquem que a máxima pode chegar a 22 graus. A alerta amarelo do INMET para tempestades com possibilidade de chuva forte, ventos de 40 a 60 km por hora e granizo. Então, muita atenção aí, hoje, no dia de hoje.
7: Tempo Ramiro, tá... posso lançar, já era para ter feito isso na segunda-feira, mas eu gostaria de lançar a nossa promo Share, aí depois tu me fala quando que dá para me falar pro pessoal.
3: Na sequência, vamos lançar.
1: Então, lançar tá. A braba.
3: Dia Mundial Humanitário. Parabéns a quem faz trabalho humanitário.
1: Parabéns a todos bons
3: samaritanos.
1: Parabéns,
3: Júlio Menezes Júnior, Dia Mundial da Fotografia.
5: Parabéns. Muito obrigado.
7: Graças a todos os fotógrafos. A
5: fotografia me projetou muito aí na minha carreira, graças a Deus, né? Muito legal.
3: Dia Nacional do Orgulho Lésbico.
5: Parabéns.
3: Respeitamos. Dia do Historiador. Parabéns a você, historiador.
1: Obrigado.
3: Obrigado por quê?
1: Eu adoro contar histórias.
3: Dia da Integração Jurídica Latino-Americana.
1: Ah, que baita dia.
3: Dia Nacional do Artista de Teatro.
7: Top, toda classe artística, então, aí.
3: Aliás, ó, vou aproveitar essa brecha para comentar que, além de Laura Cardoso, faleceu esta noite Glória Menezes.
7: Duas divas no mesmo dia.
3: Foram juntas. No mesmo dia. Glória Menezes vai fazer companhia a Tarcísio Meira, né? Será? Seu parceiro de longa data,
7: que
3: da vida
7: toda.
3: Que
7: morreu na época da Covid.
3: Que morreu na Covid,
1: Será que elas se combinaram?
5: Apesar de ser Menezes, não é minha parente, mas eu...
3: E a Gaúcha,
5: mas
3: né?
5: Eu conheci,
8: é a Gisa do
5: mas eu conheci.
3: Gaúcha de Pelotas. Isso aí.
8: Eu também sou de Pelotas.
5: Fui malhar numa academia...
3: É tua conterrânea.
5: Fui malhar numa academia da Barra da Tijuca uma vez. Aí conversei com ela, que era Menezes também. Aquele papo de turista, né? Uh-huh. A gente ficou conversando ali uns 15 minutos.
3: Menezes, pra arrumar assunto. Eu sou Menezes também. Ah, será que a nossa família é parente?
1: Bah, não, aquele Regis Reisen, sabe?
5: Uh-huh. Meu irmão.
1: Encontramos ele na Barra da Tijuca. Eu, meu pai, minha mãe, a minha irmã. E daí ele
5: já tava carequinha?
1: O meu pai quase mandou ele longe, porque ele falou, bah, essa família tá precisando de uma dieta, né?
3: E aí, amigão?
1: Bah, tá louco,
5: Rez, meu irmãozão, cara. Tipo, compartilhei momentos legais com o Rez. Hein?
3: Dia Nacional do Ciclista. Você que tá aí pedalando, pedale e mande um WhatsApp pra gente. Não, faça isso, tô brincando.
7: Devolva a minha bicicleta.
5: Pedala, Robinho.
3: E dia de ficar olhando pra geladeira aberta, esperando algo novo aparecer.
1: Bah.
7: Ah, eu sou campeã.
3: O desespero.
7: Abro 500 vezes a geladeira. Bah, agora vai sair daqui de dentro uma comidinha já
3: não,
7: pronta.
3: Não, o cara que abre e fica olhando assim, pensando, só tem
7: que
3: isso,
7: eu vou comer?
3: Só tem
7: não
3: isso,
7: tem nada.
3: Não tem nada.
7: Vai ter que ir no mercado.
1: Pensando o que vai comer a geladeira, não tem nada.
7: Não, né? Tem nada.
1: Ah, só tem um...
8: Sempre tem um ovo.
7: É. O ovo fica fora da geladeira.
8: O meu fica na geladeira.
7: Tu fica na geladeira?
3: Nós também, lá em casa.
1: É, o meu também.
8: E, Jus?
7: Eu deixo fora.
1: É que fora pode apodrecer, né?
7: É, mas que eu como tudo, não dá tempo de...
1: Ah, não dá tempo não. De apodrecer.
3: Fazer mais uma nota de falecimento aqui também. Ontem faleceu o João Garcia. Pois pra quem não conhece, essa é mais pra quem é da crônica esportiva. O João Garcia é um clássico comentarista
5: bem naquela
3: esportivo.
5: Época que tu
3: também
5: fazia
3: de
5: Olímpico,
3: Pelotas, né?
5: Sim,
3: também de Pelotas, sim. Como a Glória Menezes
8: tá
3: e a Thaís.
8: Todo mundo de Pelotas. Pelo amor de Deus.
3: O João Garcia.
5: Deu uma curva aqui.
3: O João Garcia, ele trabalhou na Rádio Gaúcha, trabalhou boa parte, acho que a maior parte da vida dele na Rádio Bandeirantes.
5: Presidente da SEG, uma
3: presidente
5: época.
3: Da SEG e foi meu colega de Rádio Guaíba no início da minha carreira. Então, um abraço pros familiares.
5: Parceirão, sempre foi gente boa.
3: É, o
5: né?
3: Gordo João. Ah, 77 anos.
5: Naquela época que tu fazia o Estádio Olímpico ali, que tu era setorista, era bem um momento que ele participava muito ali.
3: De 2009 a 2004. De 99 a 2004. E ali o João trabalhou comigo por 2 anos na Rádio Guaíba ali. Ele, Paulo Mesquita, Edgar Schmidt, Laerte de Franceschi, João Carlos Belmonte. Que turma, hein, Júlio? Será que tive bons professores
1: Nossa,
3: ou não?
1: Só. Mas que baita nome, Laerte de Franceschi.
3: Laerte de Franceschi.
5: Ah,
3: certo, então tá bom, vamos começar com o X9?
7: Vamos.
3: Um X9 da Thaís, cara. E com permissão pra gente entregar. Aí, ó, se escondendo embaixo da mesa. Ontem nós recebemos a visita da nossa querida Henriqueta, a nossa ouvinte, que se recusa a ser chamada de deficiente visual. Ela diz, eu não sou deficiente visual, eu sou cega. Ela que diz pra mim, né? E ela faz muita brincadeira, né, sobre a deficiência dela.
5: O tempo
3: dela.
5: Inteiro, ficou quase uma hora aqui conosco e, olha, numa descontração.
3: Que coisa legal de ver o humor dela e saber brincar com a deficiência dela, né? E
7: bem querida.
3: Muito querida. E ela
1: contou histórias chatas também,
3: umas histórias,
1: né,
3: chatas, mas ela prefere levar a vida numa boa e rir, né,
1: e
3: das coisas.
5: De pessoas inconvenientes.
3: E né? A Thaís não tava. Aí nós tiramos uma foto com a Henriqueta. Eu, o Júlio, a Josi e o Lucas. Né? E aí a Thaís olhou a foto no grupo assim e como é que ela vai ver a foto? E depois a Thaís manda se podia ter tirado a foto pra qualquer lado. Que sacanagem, Thaís.
8: Eu falei, podia ela sentar, que horror, né? Mas imagina ela sentar sozinha e ninguém aparecendo na foto.
1: Não, mas ô Thaís, aí o Gemini ia nos dedurar, porque ela
3: vê a foto por aplicativos.
8: Sim, eu entendo.
1: É legal isso, né?
3: Ela
1: a
3: nos
1: tecnologia
3: mostrou...
1: IA auxiliando, né, quem é cego.
3: Uma só, querida, Henrique.
5: Só
3: querida.
5: Temos que mandar a foto pra ela ou publicar a foto, se é que já não foi publicada, né?
3: Não, ainda não foi, tem que publicar.
1: Ah, ninguém mandou pra ela também?
3: Acho que ninguém pegou o WhatsApp dela. Se bem que tem aqui, eu vou mandar pra ela aqui depois.
8: Vamos mandar um beijo pra Henriqueta, eu não conheci ela, mas conheço pelo WhatsApp.
1: Tá, ela é muito querida.
3: Tá aí o X9 da Thaís, então.
1: Ela é muito querida.
8: Claro que é uma brincadeira, né, gente?
3: Não, a Thaís diz pra tirar a foto pra qualquer lado, que não faz diferença.
8: Que absurda essa Thaís.
1: Tu viu onde ela conheceu... acabou, já foi um X9. Tu viu onde a Henriqueta conheceu o Jornal da Mix? No Rio de Janeiro.
3: Sim, ela foi ouvinte da Pop Rock muitos anos, né? Ouvia o Beavis, principalmente, lá, o Pid Pepino, que teve aqui, era ele e o Padeiro. Aí ela foi pro Rio de Janeiro a um trabalho e ela não sabia da existência do Jornal da Mix, nesse formato que a gente faz hoje, né? E aí um amigo contou pra ela que tinha um programa chamado Jornal da Mix, num formato descontraído, de manhã cedo, na Rádio Mix, e ela descobriu o programa e voltou a nos escutar. Ah, tá aqui, ó. Henriqueta já mandou recado. Bom dia, galera. Aqui, Henriqueta. Amei conhecer vocês ontem. Além de me encontrar com o Ramiro, vocês são muito fofos, muito simpáticos. Agradeço pela atenção que me deram. É uma pena que não conheci a Thaís.
8: Ainda. Vamos nos conhecer.
3: Ramiro, continue rindo assim. E Lucas/Beavis também. É muito parecida a risada do Beavis com do Lucas com o Beavis. Tem como vocês me enviarem a foto de ontem? Vou mandar para de agradecer.
5: A Thaís vai mandar.
8: Mando, com prazer.
3: Ela tá agradecendo aqui a... Putz, como é que é o nome da menina ali? A Nadine. A Nadine pela ajuda de ontem, porque a Nadine acompanhou ela.
5: Sim, sem dúvida.
3: Né? Você é incrível. Abraço a todos. Mande um abraço pro meu marido Cristiano, que tá na escuta. Abraço, Cristiano.
6: Abraço, Cristiano.
3: Aí abraço. Ele botou aqui, valeu por me emprestar teus olhos, Júlio.
5: Legal,
3: querida. Querida Henriqueta, beijo pra ti, Henriqueta.
5: Ah, super beijo aí, ótimo, muito obrigado pela visita, foi muito bacana aquele período ali que a gente teve a oportunidade de ficar conversando, rindo, né, e colocando o papo em dia pessoalmente, olho no olho, literalmente.
3: 6:25, alguém segura a Thaís ali, cara, não sei, ela tá com algum problema, vai desmaiar. 6:25, mais da metade dos trabalhadores brasileiros chega ao fim do mês sem dinheiro.
1: Quando chega no começo, parece que tá no fim.
3: É verdade, Thiaguinho?
8: É verdade. Esse bilhete.
1: É verdade.
3: Uma pesquisa da Serasa Experian mostra que 53% dos trabalhadores brasileiros não conseguem chegar ao fim do mês com dinheiro suficiente para cobrir todas as despesas. Aliás, abraço pro Serasa, que é quem nunca esquece da gente, né? Manda cartinha no Natal, no Ano Novo. O índice é praticamente o mesmo de 2025, quando estava em 54%. Entre aqueles que não conseguem fechar as contas, 47% recorrem a alguma alternativa para complementar o orçamento, enquanto 6% terminam o mês sem dinheiro e sem buscar outra solução. A alimentação é o principal peso no orçamento, citada por 78% dos entrevistados. Nas sequências aparecem as contas da casa, como luz, água e gás, com 72%. Também estão entre os principais gastos: financiamentos de imóveis ou veículos, 44%, roupas e outros itens de consumo, 43%, empréstimos, 33%, e estudos, 22%. É, tá errada essa conta.
1: Cerveja,
3: aqui, né?
1: Cerveja, não?
3: Não. Tá errada essa conta aqui, né? O pessoal tá gastando mais com roupa do que com estudo. Daí tá errado.
1: É.
3: A dificuldade financeira também aparece no ambiente de trabalho. Entre os trabalhadores que enfrentaram problemas financeiros nos últimos 5 anos, 51% relataram estresse, enquanto 46% disseram ter sentido exaustão extrema. Vale as duas? A pesquisa ainda aponta impactos como a perda de atenção, 35%,
1: hã?
3: Queda de produtividade, 33%, irritabilidade, 44%, e insônia, 44%. Tudo isso reflexo pela falta do dinheiro curto que não chega ao fim do mês. Os números mostram que a saúde financeira não afeta apenas o bolso, também reflete na vida profissional e pessoal, qualidade de vida. Tu não tem esse problema, né, Pedrinho?
6: Não ouvi.
3: De chegar ao fim do mês sem dinheiro. Tu não tem esse problema, né?
6: Não estava prestando atenção na matéria. Dinheiro não é problema.
8: Era meu sonho.
3: Era teu sonho? Não ter problema com dinheiro?
8: Imagina poder passar o cartão em qualquer lugar, assim.
5: Passar, tu pode passar.
3: Pô, tu pode passar.
8: Não, não tem nem limite.
5: Tá, mas pode passar. É. Vai dizer que vai recusar a compra. Mas
8: ele não tem graça.
3: 6:28, outra polêmica. Vocês querem um milionário de 28 anos, 1,80m e sarado, por isso estão solteiras. Foi o que disse a influenciadora Wanda Mara, que viralizou nas redes sociais após fazer um desabafo sobre as expectativas nos relacionamentos. Segundo ela, algumas mulheres procuram um parceiro com dinheiro, boa aparência e determinado padrão de vida, mas não estariam dispostas a oferecer características equivalentes na relação. Em um vídeo, ela provocou: vocês querem um milionário de 28 anos, 1,80m, sarado para sair, mas são mães solteiras, desempregadas, que passam o dia na academia postando fotos do corpo em busca de validação. Aí fica difícil. A declaração rapidamente explodiu nas redes sociais. De um lado, internautas concordando com a influenciadora e defendendo que relacionamentos precisam ser recíprocos e expectativas devem ser realistas. De outro lado, muitos consideraram a fala ofensiva e generalizante, principalmente como ela se refere a mães solteiras e mulheres que frequentam a academia. E aí?
5: Na minha opinião, é o seguinte, não são só as mulheres, viu? Tem um grupo de pessoas no mundo que passam a vida inteira procurando a pessoa perfeita. A pessoa perfeita não existe, cara.
3: Pode então, estar ao seu lado.
5: É, pode estar ao seu lado, pode estar em cima, embaixo.
1: Tomara que não esteja do meu lado.
3: Ó, o coraçãozinho pra ti, ó. Ah, ó, ó.
8: Cabelo.
5: Então, essa pessoa.
3: Cabelo.
5: Essa pessoa perfeita, ela não existe.
8: Eu sou perfeita.
5: É.
3: Thaís vem afim hoje.
1: Eu sei pra quem.
7: É que hoje é o dia do X9.
5: Tá. Então esquece tudo que eu falei, porque existe a pessoa perfeita.
7: Não, eu concordo contigo, Júlio. Não existe. E metade da notícia realmente faz sentido, como também a outra metade não faz sentido. Eu acho que a gente tem que valorizar e buscar, na verdade, a gente tem que estar completo. Já começa por aí, para ter um relacionamento.
5: A pessoa que tem que ter um relacionamento é consigo mesmo, com a gente mesmo.
7: A gente tem que estar completo, sozinho. Então a pessoa vai complementar e a gente vai compartilhar de bons momentos.
5: Exatamente.
7: E trabalho, dinheiro, eu não procuro um cara rico porque eu me sustento, eu trabalho desde os 14 anos, mas somar, né? Porque tu não vai entrar também num relacionamento onde tu tenha um só gastos, né? Então eu acho que é justamente isso, mas é o compartilhar bons momentos, né? E não ir atrás de um caça, como é que é? Banco.
3: Sugar daddy.
7: Eu fui ensinada, tive uma criação onde a gente trabalha para conquistar e vamos conhecer alguém para compartilhar, não ir atrás de um.
3: Mas vamos combinar, né? Que tem muita influenciadora que incentiva isso, né?
7: Sim,
3: vende isso e as pessoas querem ser iguais, né?
8: E eu ia dizer, e não sustentar o marmanjo também, né?
7: Não. Eu acho que é parte do princípio que tudo que tu quer, que tu escolhe, que tu busca, né, de características num homem, o homem também busca na mulher. Eu acho que é tudo é uma troca, né?
3: Acho que o homem menos não a parte da rica.
5: Não concordo com a Thaís. Se tiver uma mulher que banca o homem, qual o problema? Se aquilo faz bem pra ela, né?
1: Tem mulher que gosta de estar no controle, no poder.
5: Exato.
7: E era isso que eu ia falar.
5: Não vejo problema
7: nenhum. Tem uma grande diferença.
5: Preconceito isso.
7: Entre tu bancar e tu ser extremamente abonado, né? Digamos assim. É, uma pessoa que tem muita condição, pra ela não é nada fazer simples gestos. É indiferente, entendeu? Do que tu diz, tu entrar num relacionamento, eu quero ganhar tanto por mês.
5: A mulher não quer igualdade ao homem, então até nesse sentido, né? A maioria dos homens, a maioria não, mas tem um grupo grande que banca a mulher, porque a relação é bom assim, por que uma mulher não pode bancar um homem?
1: Mas assim como tem também um grupo grande de mulher que banca o
5: homem.
1: Tem,
5: vários. Claro. Eu falo o que eu penso, não é o meu estilo. Eu gostaria de eu bancar a situação ou, no mínimo, dividir a situação, né?
3: Eu já fui bancado pela minha mulher.
8: Tem momentos, mas eu tô falando...
3: Não, são momentos de vida, sério. Teve uma época que ela tava empregada, eu tava desempregado. Teve uma época que eu tava empregado, ela desempregada.
8: Mas eu tô falando em homem escorado que não...
5: Ah, tem cara que procura, né? Aí é golpista, né?
7: Homem e mulher.
5: Mas tem mulher escorada também, né?
8: É verdade, não é só homem.
3: Golpista do Tinder.
5: Tinder. É, né? Esse é o perfil do cara que gosta de ser
3: bancado. Já viram a série ou o filme Golpista do Tinder?
1: Sim. Eu acho que cada caso é um caso.
3: Ah, mas claro, que coisa mais genérica, cara. Sai do muro, né, o gato.
5: Ah, mas tem razão,
3: gato
5: cada
3: persa.
5: Caso é um caso mesmo.
8: Cada caso é um caso.
5: Mas isso pra tudo na vida, né?
1: Ah, cada caso é um caso.
7: Hoje tá tão difícil tu encontrar alguém que queira se relacionar que bancar é o de menos, né?
1: Pior que é verdade.
5: Quase isso, né?
1: Isso aí
7: tá,
1: nem
7: tá
1: é
7: virando
1: mais...
7: extinção.
1: Tipo, isso aí nem é mais pauta, né?
7: E não é mais. As pessoas só querem ter um relacionamento.
3: Ô, Lucas, tu quer bancar alguém ou tu quer ser bancado?
1: Eu não sei.
3: Ele quer ser bancado.
1: Eu quero ser amado, só isso.
7: Boa.
5: Por quantas ao mesmo tempo?
1: Não.
7: Lucas, tu faz favor de ser exemplo
1: foco,
7: dessa
1: foco,
7: bancada.
1: Foco, objetivo.
5: Tu não é máquina fotográfica, foco.
3: Foco. Tu não é a Black Magic.
5: É. Tu não é a nossa máquina nata?
1: Ó. Não. Eu sou pior, eu sou uma Black Magic, é difícil de operar.
3: Não é difícil. Cara, tem interesse.
7: O Júlio falou uma coisa que é bem verdade. Quando tu tá extremamente alinhado, que tu não tá mais... Tipo, tu jogou pro universo. E tu tá lá focado, trabalhando, cuidando de ti, da tua saúde, do teu corpo, viajando, fazendo tuas coisas. Quando tu menos espera, aparece uma pessoa dessa mesma vibração e sintonia. É
3: e ao mesmo
7: louco.
3: Tempo, às vezes, tu tá numa relação ruim, não sei o quê, e aí tu te livra. Aí tu consegue um emprego, aí vem um urubu e te suga de volta.
5: É, ou tu tá numa relação boa e acha que ela tá ruim, tu sai da relação, aí tu
7: e
5: vai
7: aí
5: pra
7: tu
5: rua e tu vem bar.
3: Tá pior aqui fora.
1: Meu, olha, vou...
7: Tá pior.
1: Os dois resumiram meus 4 meses.
3: Resumimos teus meses.
1: Em duas
3: teus
1: frases.
3: Em duas frases.
8: Mas vou falar uma coisa pra vocês. Minhas amigas e eu também, que ficou solteira.
3: Toda Excelas?
1: Tu tá solteira também?
8: Não. Não, é que eu fiquei solteira ano passado, em setembro, vai fazer 1 ano. Tava melhor na rua do que com um relacionamento.
5: Pode, tudo pode.
1: Tava melhor na rua do que com um relacionamento.
3: Teu relacionamento tava ruim, não, então.
8: Exatamente, todos estavam ruins.
1: Tá, e agora tu tá solteira?
8: Não, agora eu tô ficando.
3: Já foi casada?
8: Não.
3: Entrevista conta isso.
1: Mas ficando com um contrato de exclusividade?
8: Exatamente.
1: Então é namoro.
3: Ficando com quantos?
8: Não, peraí. Um só. A gente tá, se conheceu já tem uns 3, 4 meses. Aí muita briga. Daí agora a gente tá 1 mês sem brigar.
3: Olha.
1: Mas há 1 mês sem se ver também.
3: Já fez o testezinho do coração que eu te ensinei?
8: Não, ainda não. Eu esqueço,
3: aí pra brigar.
8: Me avisa amanhã de novo.
3: Ah, tu disse que gosta de brigar, né?
8: Eu gosto desse.
1: Tem um teste do coração, tipo o teste vocacional.
3: Não, é botar a mão assim e perguntar quem é Camila.
1: Ah.
3: Quem é Juliana? Um nome aleatório. Aí se disparar o coração é porque tem rolo.
1: Tem rolo, tem boi na linha.
7: E se não acertou o nome, não vai acontecer nada.
3: Não, se não acertou o nome, ou se a pessoa tá...
5: Não é Juliana. Aí o cara fala, não é Juliana, não é Adriana.
3: É Juliana. Que Juliana? Tá errado o nome.
1: Juliana não, mas se tu me perguntasse da Carla...
3: Ô, Carla... Vamos com o WhatsApp 51 91 43 1874, que olha, explodiu.
7: Vamos, e depois que eu falar os WhatsApp, eu vou falar da nossa promo share. Pode?
3: Ok.
7: Então vamos lá.
8: Nossa, bom
7: Bom dia, bombou. Depois a gente tenta ver. é um link, não tem como abrir agora.
3: Tá.
7: Bom dia, queridos. Eu ri com respeito do X9 da Thaís. Quem nos mandou aqui foi a Marione.
3: Tem mais um. Alô, da Thaís pra contar, Marione. Depois.
1: Oi,
7: bom dia, desejo que todos estejam bem. Uma sugestão: dar e enviar os convites. Ingressos pelo WhatsApp. Ingresso digital. Na semana passada ganhei para ver o Renato Teixeira na Fevale e não consegui buscar. Moro em Novo Hamburgo e trabalho o dia todo. Obrigada e beijinhos. Às vezes tem, às vezes não tem.
5: Não,
7: né?
5: Era pra buscar, era só pra passar um nome nesse caso aí de Novo Hamburgo.
7: Ah, é verdade.
5: Nem precisava mesmo ter vindo. Era só ter dado o nome, que o nome ia pra portaria do teatro e a pessoa ia poder entrar.
3: Portaria.
5: Foi uma falta de comunicação aí. E os ingressos, já vamos esclarecer, a gente recebe o ingresso da empresa. A gente não tem como mandar pelo WhatsApp.
3: Não, não, ele é físico.
5: Não, eu digo de cinema.
3: Ah, sim, sim. Ingressos de cinema é físico.
7: Os cinemas são físicos e esse do show, exclusivamente, era só passar os nomes, né? Era nome na lista. Bom dia, galera da Rádio Mix. Vamos que vamos. Quarta-feira chuvosa por aqui. E tudo certo. O ônibus bombando. Vou falar o meu X9.
5: Olha aí.
8: Opa.
7: Pedi para os passageiros tomar banho e escovarem os dentes para pedir informação. Um grande abraço para vocês, Marcelo, motorista de ônibus.
1: Ah, barbaridade.
7: Deixa eu ver que recado
3: Caatinga
7: de antes.
3: De manhã.
1: Imagina aquele...
3: tá chovendo, viu, gente?
7: O recado de antes foi da Elisa.
1: Olha,
7: a Elisa
1: tá
7: que
1: chovendo.
7: Nos mandou aqui. Vamos lá. Bom dia, Rádio Mix. Uma ótima quarta-feira para todos. Manda um beijo para minha filha Antonella e meu esposo Gabriel.
3: Antonella.
7: E para o Gabriel e para todos os ouvintes. Um super beijo.
1: Antonella, um abraço.
7: Quem mandou pra gente?
6: Antonella. Abraço,
7: foi a
6: Gabriel.
7: Camila. Bom
6: abraço,
7: dia, Camila.
3: Agora são áudios.
7: São,
3: né?
7: Áudios.
3: Ah, tem, mas peraí que tem um da Henriqueta aqui, ó.
8: Opa.
3: Quem me apresentou o jornal foi a Bruna, de Triunfo, e pediu para mandar um abraço para ela. Abraço, Bruna.
7: Abraço pra Bruna.
3: A Thaís, a minha bengala. Um dia vai te encontrar.
8: Ai, que horror.
3: Eu vou alegar não ter visto pra não ser presa pelo crime. E aí ela dá risada e diz: a tua voz é linda.
8: Obrigada, Henriqueta.
3: Vamos lá. Aqui o áudio.
9: Bom dia, bancada Rádio Mix. Sou o Pablo de Novo Hamburgo. Queria comentar com vocês a questão sobre a reportagem que vocês falaram aí das mulheres tá procurando o homem rico e tal. Minha sorte que a minha namorada não quis achar homem rico, porque na primeira semana de namoro, cheguei com o carro falhando na bomba de combustível, olhei pro fundo do olho dela e disse: me empresta 10 pilas.
8: Ah.
9: E a guria pegou e me emprestou.
8: Tamo
9: aí há 10 anos juntos.
3: Boa, Pablo!
8: Aí, parceria.
3: Abraço,
8: aí,
3: Pablo! Aí. Bacana a história.
5: Na alegria e na tristeza.
3: Já foi um X9, um alto X9, né? Contando que o carro chegou pifando e...
8: Sem dinheiro pra ganhar.
10: Bom dia, amigos! Estava afastado porque eu estava no Paraná. Fui ao trabalho, retornei, agora fiquei essa semana passada todo dia no Paraná. Lá não pego o Jornal da Mix, não consegui escutá-los. Pega uma rádio de São Paulo, mas pega o Caco e a Giza no fim do dia também, que é o mesmo programa que passa aqui em Porto Alegre. Tudo certo? E as novidades por aí? Se tiver um par de ingresso, agradeço.
7: Só escolher.
10: E o Pedrinho, já tomou juízo? Beijo
3: não,
10: a todos.
3: Bom
10: tomou
3: dia. Todinho. Não tomou juízo.
6: Bom dia aqui, juiz, né?
1: Mas esse aí é formador, formataura,
3: esse
1: né?
3: Esse aqui ele botou, formataura, fica ali fazendo carinho no quero-quero, velho.
1: Fazer carinho no quero-quero.
7: Só escolher os filmes. O Fim da Rua, Diego, Patrulha Canina, Colegas e o Herdeiro e Acampamento Miasma.
3: Vamos lá com o último áudio antes do intervalo.
11: Bom dia, pessoal da Mix, tudo bom? É dia do X9 hoje, faz tempo que eu não participo. Aí me lembrei do final de semana, sou motorista aplicativo aqui. E chamaram uma corrida no motel, né, buscar o passageiro. Tá, cheguei lá, aí normalmente a mulher desce primeiro, o homem fecha a porta do quarto e entra no carro. Quem fecha é o homem, na minha opinião, né? Aí entrei na garagem, desceu um cara, ele entrou no carro, assim, o cara não vai... esperar a mulher descer primeiro, né? Aí veio outro homem. Tudo certo, tempos modernos, né? Só que esse cara também deixou a porta aberta e veio o terceiro homem. terceiro homem no motel. E fechou a porta. Tudo certo, cada um faz o que quer, entendeu? Só que dali, dois era casado. Eu ouvi na conversa, eles conversando. Eles foram pro estacionamento do Carrefour, do Partenon. Cada um foi pegar o seu carro. Então, desses três, dois era casado.
3: Bah!
11: Aí, mulherada, ó, eu sei que o seu marido falou aí que ia ser com os amigos. Toma cuidado. As mulheres estão tendo que capinar, hein?
3: Eita!
11: Bom dia.
3: Valeu, obrigado ao Márcio, motorista de aplicativo.
1: Xão 9.
3: 6 horas 42 minutos, são 18 minutos para 7 horas da manhã. Rápido intervalo e já voltamos. 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E na volta a Josi vai trazer uma baita promoção aqui.

0: assim, ó, primeiro nível. Então fica ligado, bacana, e volte com a gente.
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6 horas 46 minutos, são 14 minutos para 7 horas da manhã, 18 graus de temperatura, chove lá fora. A gente falou que a qualquer momento hoje iria chover e começou a chuva. Hoje é quarta-feira, 19 de agosto de 2026. 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O nosso WhatsApp é o 51914318 74. Hoje é dia de X9. 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

0: 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Como eu falei, a previsão do tempo para hoje, Porto Alegre, região metropolitana, entre 17 e 22 graus e alerta de chuva a qualquer momento. Está chovendo agora, vamos ter pancadas ao longo do dia. Algumas fontes indicam máxima de 22. Tem alerta amarelo do INMET para tempestades, possibilidade de chuva forte, ventos rápidos e granizo. Vamos falar sobre a nossa promoção para a nossa audiência, PromoShare, com um dos melhores restaurantes de Canoas, o melhor italiano com certeza, mas está aí na lista dos principais restaurantes de Canoas. 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
1: Então, Ramiro, vamos trazer, né, tão esperado aqui, é o Tritaliano Gran Forneria. 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
0: Lucas
1: da Miss...
0: C. Janjo.
1: Lucas C. Janjo, desculpa. O arroba da Miss Josi, o arroba da Thaís Mendes R. Underline e o... arroba do Ramiro Ruschel. 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
2: Me tirar da promoção!
1: Ai, o Pedrinho, verdade!
2: O Pedrinho oficial!
1: Isso, então vamos lá, vamos falar os arrobas de novo. Arroba Gran Armazém, arroba...
2: O Pedrinho oficial.
1: Arroba Júlio M. Júnior, arroba Lucas C. Janjo, arroba...
3: Thaís Mendes R. Underline.
1: E arroba Ramiro Ruschel.
3: Ou pra facilitar, vão no Instagram.
2: Miss Josi. Miss Josi.
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4: Armazém.
0: Isso aí.
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0: Tá, tá. 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
4: É boa essa Uber, é boa essa Rádio Mix.
0: É bom
4: é
0: jornal.
4: É bom esse jornal da Mix.
3: Inclusive, eu tô pensando em final de semana ir lá comer aquele brie maravilhoso.
1: Ai, boa.
0: Olha só, 1969 foi fundada a Embraer, empresa brasileira de aeronáutica, terceira maior fabricante mundial de aviões, que teve como seu primeiro produto o EMB Bandeirante. Já chegou a voar no Bandeirante, Júlio?
4: Não, mas não. Muito famoso, né, esse avião brasileiro aí.
0: Não, é porque ele teve no ar até pouco tempo atrás, ainda tinha o Bandeirante, depois tiraram de circulação, né? 1981, o Sistema Brasileiro de Televisão, o SBT, é fundado pelo empresário Silvio Santos.
5: Oi! Como é que é, Júlio?
1: Mamamá, ela não canta mais em
6: casa. Não consegue, né?
7: Agora desenho uma afro.
0: Grande Silvio Santos, né? Um dos grandes empresários da comunicação brasileira que nos deixou. Mas que deixou esse legado aí, que é o SBT, Sistema Brasileiro de Televisão, fundado em 1981.
4: Falasse da Embraer, uma baita empresa, né? Uma das empresas brasileiras, eu acho que melhor reconhecida a nível mundial, a Embraer.
0: Junto com, talvez, junto na área de aviões, com certeza.
4: Petrobras, né?
0: Ah, não, eu ia falar de uma empresa gaúcha aqui que faz ônibus pro mundo inteiro, que é a Marco Polo, né?
4: Sim, sem dúvida.
0: Marco Polo faz ônibus pro mundo inteiro, cara. É impressionante, uma empresa de Caxias do Sul, nascida na Serra Gaúcha. E que faz ônibus pro mundo inteiro.
7: Sabe a história da Marco Polo?
0: Cara, eu li por cima, mas não vou ler, não vou falar bobagem aqui agora. Começou com um irmão, dois irmãos lá em Caxias do Sul. É bem bacana.
6: Isso.
0: Mas chegou um momento que muita gente espera e outros não estão nem aí. Vamos lá.
7: Acorda, Pedro.
0: Tudo bem, Pedrinho?
2: Bom dia, bom dia, bom dia. Curto e grosso. O que você faria se a biometria facial não reconhecesse mais o seu rosto após você fazer vários procedimentos estéticos?
0: Muito bom.
2: Resposta da IA. Tente cadastrar o rosto de novo.
0: O rosto novo.
2: Ou aceite oficialmente que você virou outra pessoa. Muito bom.
0: Resposta, né? Do Pedrinho agora.
2: Ah, eu sou lindo, né? Eu não preciso fazer procedimento. Obviamente, sou muito jovem ainda, né? Mas eu não vou precisar fazer procedimento. Sou um cara lindo. Então eu não vou passar por isso. Brincadeira, essa parte. Se um dia eu precisar fazer lá no futuro, né? Eu corro esse risco mesmo de não ser reconhecido pelo reconhecimento facial.
0: Será que tem os bonecos que não são reconhecidos mais?
6: Aí vira o desconhecimento facial.
0: O Estênio Garcia, por exemplo. Será que é biometria?
1: Exatamente. Latino, não, cantor, gente, latino.
0: O que é no mano?
4: Não, não, tem gente que muda radical.
6: O Ramone.
4: Pedrinho tem... Bacana a pergunta aí, Pedrinho.
0: Boa,
4: tem
0: Pedrinho.
4: Gente, tem gente que...
8: O Ramone não, o Bruno Marrone.
0: O Marrone.
8: Marrone. Marrone, isso, Ramone. Isso.
0: Os caras viram os bonecos de cera, né, cara?
1: Tem gente que, em vez de estar se harmonizando, está desarmonizando, né?
4: E a gente está falando mais pessoas do sexo masculino.
0: Exato.
4: É. Não, mas tem mulheres que botam aquele bocão lá, que tem. Chega 15
0: O Estênio Garcia dá até uma certa dó
1: nele, boca...
0: porque foi um desespero, né?
4: Bah, foi horrível.
0: Aqui, não, né? Porque o Estênio Garcia foi um desespero de não estar conseguindo papel por ser velho. Aí ele tentou de tudo que é jeito, arrumar, se rejuvenescer, mas não deu certo, né? Estragaram o cara.
4: Mas imagina a situação aí, tu faz um procedimento, uma semana depois tu sai pra jantar e o aplicativo te pede um reconhecimento facial pra pagar a conta ali, tu não consegue pagar, cara.
6: Fica trancado. Tu saiba, boquinha de
4: hemorroida.
1: E tá caminhando pra isso, né, Júlio? A gente brinca, mas a quantidade, a gente trouxe já três missão bem-estar, justamente falando disso, né, das próprias...
4: Tem um limite, né?
1: Tem um limite. Hoje as pessoas já estão buscando mais. O melhor procedimento é aquele que tu faz e ninguém percebe, né? Só sabe, puxa, que bacana, o que que tu tá fazendo pra estar tão bem assim? Então esse é o melhor procedimento hoje, aquele que é imperceptível, mas te deixa com a tua característica,
4: mas
1: né?
4: Mas eu gosto
1: não
4: de
1: te
4: ver
1: muda.
4: O discurso dos profissionais que trabalham nessa área aí é... Ah, eu não faço nada que o cliente pede, eu faço o que dá pra fazer.
0: Tem gente que fica com boca de boneca inflável.
4: A gente vê profissionais que quebram essa regra aí, que mudam o rosto da pessoa.
3: Eu chego pedindo absurdos pra Medermato. Absurdos. Ela fala, não, eu não vou fazer.
0: Tu já fez procedimentos?
3: Eu já fiz preenchimento labial, já botei um pouquinho de queixo e botox.
0: Com 28 anos.
3: E tem um rinoplastia que eu fiz com 18 anos.
0: Tá, mas daí foi por algum problema.
4: Sim, saúde.
3: Eu tinha um
4: daí.
3: Osso muito feio.
0: Tá, daí foi. Tá. Ah, estética. Foi estético
3: mas
0: também.
3: Mas eu fiz o desvio de septo. As pessoas adoram falar que vão fazer.
4: É, exato, é isso aí. Isso aí, Thaís. Eu... Thaís, jogo limpo.
0: Eu vou envelhecer com dignidade.
1: Eu custei a fazer, pessoal, mas quando eu fiz toxina botulínica. É a quarta vez que eu faço, preventivo, porque eu sempre fui receosa, assim, em tudo que é ligado em mexer no rosto, desde a época do Miss. É, porque a gente sabe que tem procedimentos que eles não são absorvidos pelo organismo. E aí se fala na desarmonização. Por exemplo, o ácido hialurônico, ele não é totalmente absorvível. Então, ele vai se espalhando ou para outras partes, né? O que vai dando aquele ar da pessoa de...
4: naturalidade.
1: Que não vai perdendo a naturalidade.
4: Ah,
1: pelo contrário. Sim. Então, tem que cuidar bastante.
4: E com a Josi, eu não discuto, porque ela entrevista todos os dias profissionais dessa área. Ela está bem inteirada no que está acontecendo.
1: E a nossa médica também, né? A médica do Lucas também, doutora Vivian. Ela sempre
2: nossa,
1: nos fala...
2: Nossa, tá com médica, tio Lucas!
6: Não, a minha biomédica... Olha só, não tá natural?
4: Não.
0: O que que tu fez aí?
6: Botox?
4: Não, ficou legal.
1: Botox é a marca.
4: Que a gente comentou que ele tinha umas curvas. É o que eu faço.
6: Ah, botox. Vocês comentaram?
4: Não, eu comentei pra ti, tu tá com umas curvas. Eu faço Botox há muito tempo na testa.
6: É?
4: E eu disse pra ti, tu vai. Essas curvas que tu tem na testa.
6: Tô que elas nem vão consigo sair. Mexer a sobrancelha.
3: É muito boa a sensação,
1: a toxina,
3: né?
1: É depois muito um legal.
6: E aqui os pés, já tá com os pés de avestruz aqui do lado agora.
0: Já tiraram?
6: Então, tá.
4: Sim, saiu.
6: Ô, Ramiro, vai te deitar?
3: Já fez um retoque?
6: Não, ainda não era. Pra hoje o retoque.
4: Às 3 da manhã ele fez o retoque.
6: Era 1h30.
4: Não, ali era o
1: Mas
4: toque.
1: Mas tem que cuidar, tem que cuidar. E procurar profissionais extremamente qualificados, né?
0: 3 para 7 da manhã, Tinder cria caminhão pra jogar fora as lembranças do ex. Cansado dos barulhos vindos do apartamento de cima, um morador decidiu abandonar as reclamações com o síndico e partiu para uma solução no mínimo inusitada. Ele instalou no teto do próprio apartamento. Puta merda,
4: de novo, cara.
0: Não. O Tinder criou um caminhão, o caminhão com lacre azul do Tinderzinho.
6: Do Tinderzinho.
4: O que esse caminhão faz?
6: Tem um lacre vermelho
2: que esse caminhão
6: do Tinderzinho.
2: Eu vou entrar nesse Tinder aí. Eu
1: não
2: já
1: pode,
2: tô no
1: Pedrinho.
2: Heiner,
1: não
2: eu
1: pode,
2: tô em Pedrinho. Tudo, eu mudo a idade ali.
0: O Tinder não criou, pode. Tá aqui, achei. O Tinder criou o Express Disposal Track, caminhão de lixo temático que foi lançado pelo Tinder de Mumbai, na Índia. Campanha Move On, que é para se livrar de lembranças físicas dos ex-parceiros. Ele circulou pelas ruas de Mumbai para recolher itens de relacionamentos passados. As pessoas puderam descartar objetos como cartas de amor, presentes, roupas, fotos, o que quisesse. Não, só não podia descartar o ex, né? O objetivo foi ajudar simbolicamente o desapego emocional no encerramento de ciclos.
6: Cara, tu sabe...
0: Vocês usariam esse caminhão?
6: Eu usaria, porque eu sou um cara bem...
0: Apegado?
6: Não, é que assim, ó. Eu tenho rituais pra me desapegar.
3: Tá.
6: Teve um relacionamento que o que eu fiz? Eu não gravo.
3: Ele adora gravar essas coisas.
6: Eu botei tudo que eu tinha ainda de presente, porta, foto e etc. Botei numa churrasqueira, toquei querosene, botei fogo. E gravei no. Botei no Snapchat, tá?
1: Temos mais um integrante. Temos mais um integrante. A Marcele era dos pneus, a Thaís é do seringa na borracha do carro.
0: E agora
4: e o Júlio Menezes da coroa de cores.
0: Só psicopata nesse programa.
6: Não, e daí aí teve um outro relacionamento que sabe o que eu fiz pra desapegar, pra virar o ciclo?
1: Uhum.
6: Eu fui numa praça, cavei um buraco.
1: Fez o como é que
6: botei
1: é?
6: Botei a aliança lá.
1: Separação energética.
6: Separação energética, quebrando ciclos energéticos. Enterrei a aliança, rezei um Pai Nosso, virei as costas e chorei no banho.
0: 5-1.
4: Eu vou fingir que não ouvi nada disso.
0: Não dá.
4: Quarta-feira.
6: Olha a minha cara.
1: É dia de X9, ele tá se entregando.
0: 5-1-9-1-4-3-18-7-4. Vou começar pelos áudios aqui.
9: Bom dia, Rádio Mix. Bom dia, bancada. Um grande abraço a todos aí. Um bom dia a todos. Quem fala é o Renan de Gravataí.
0: Valeu, Renan. Abraço, bom dia, bom trabalho. Vamos com os recados, Josi.
1: Bora, então vamos lá. Ah, é um áudio. Peraí, deixa eu botar aqui de novo, como não... Eu fico feliz que é uma mensagem, então vamos... é uma mensagem. Bom dia, a melhor rádio do Brasil. Quem mandou aqui pra gente foi o Rafael Alves. Bom dia, Rafael. Temos mais um aqui. Anitta mudou o CPF? Mariana Arieta mandou pra gente aqui. Não entendi o que você falou.
0: Não entendi também.
1: É Anitta... Josi, qual o seu arroba no Insta? Não encontrei. E o da Thaís e o do Lucas. Então vamos lá. Arroba Miss Josi. Miss com 2 S's e Josi com 2 O's. O da Thaís é Thaís com TH.
3: Arroba Thaís Mendes R underline. E a Thaís com TH. Mendes com S. Não. É. Sei lá, Thaís Mendes R underline.
1: E o do Lucas, Lucas C.
6: C, só C. Janjo, J-A-N-J-O.
1: Aí. Quem mandou pra gente foi o Antônio Marcelo. Tá participando aí, ó. A galera tá toda.
3: Respondendo aquela ouvinte que falou da Anitta, que mudou, é que a Anitta, ela fez alguma coisa no
1: rosto. Sim. É, agora faz sentido. É verdade. Que a Anitta fez vários procedimentos. E se vocês lembram da Larissa, né?
4: Larissa,
1: quando começou. E a Anitta hoje tá bem diferente, realmente.
3: Mas agora ela fez um outro.
4: Imagina o Michael Jackson, então, quando começou. E reconhecimento facial dele jamais ia funcionar, né?
1: É. Mas o Michael teve vários problemas, né? Não foi uma questão de fazer de procedimentos estéticos, né? Ele teve.
8: Ele teve problema de...
4: Vitiligo. Sim, talvez o problema tenha vindo de tanto procedimento que ele fez,
0: pode
4: né?
0: Ser. É.
1: Bom dia, galera. Me chamo Jonathan. Estou fazendo curso de gestores aí na UTEC.
8: Olha aí.
1: Faço parte do grupo de gestores da Mercúrio. Gostaria de dizer que o professor Alessandro e sua equipe são sensacionais.
0: Superintendente Alessandro.
1: Cada aula, um aprendizado. Amor. Super indico. Um abraço grande. Então, Jonathan Neto Freitas mandou aqui pra gente, ligadinho na 107. Mandou aqui também pra nós. Bom dia! Sim, ela mandou agora. A Mariana mandou pra gente aqui. É sobre a harmonização facial. Lindezas, a gente entendeu. A Thaís trouxe aqui pra nós que foi a... Aí a gente lembrou, né? A Anitta fez vários procedimentos.
3: Vou puxar os três antes e depois dela.
0: Vamos aqui com o áudio aqui.
1: Vamos.
10: Bom dia, Houston. Aqui é o Leandro Melo.
0: Comprou a ideia.
10: Uma ótima quarta-feira. Já tô conversando aqui com o Elon Musk aqui pra melhorar a acústica do meu foguete. E bora pra frente, ótima quarta-feira. E vamos pensar que depois de amanhã já é sexta-feira.
3: É,
10: chega sexta-feira. Feito, um abraço, Leandro Melo de São Leopoldo.
0: Valeu, Leandro.
10: Em direção a Novo Hamburgo.
0: Leandro dentro do foguete. Ele já comprou a ideia. Alô, Houston.
1: Ó, a Henriqueta
0: adoro a nossa audiência.
1: É muito bom. A Henriqueta mandou aqui pra gente. Oi, vocês podem me enviar os arrobas do Instagram de todos, por favor? Tentei achar, mas como não tenho certeza por causa das fotos, prefiro por escrito, que facilita pra ela. Então a gente manda no finalzinho do programa, a gente te manda aí o arroba de cada um, tá bom, Henriqueta?
0: E ela falou ontem que ela quer participar da promo aí,
1: né? Da promo do jantar, lógico, todo mundo. Deixa eu ver se daqui tem mais uma aqui.
4: Tem de um famoso aqui, ó.
1: Ah, tá. Não, não. É que ela mandou, mas ela pediu pra não ler. Então eu não posso ler.
3: Ah, eu tô curiosa.
0: Tá bom. Fala aí os famosos, Júlio, pra gente sair pro intervalo.
4: Bom dia, Julinho e bancada. Acordei muito triste hoje pelo falecimento da nossa ícone Glória Menezes. Te deixo um beijo carinhoso pra ti e pra toda a bancada do Jornal da Mix Porto Alegre. Marisa Hort.
1: Ai, queridona Marisa.
0: 7:05, nós vamos para um rápido intervalo e já voltamos aqui na 107.1 FM, a rádio da Ubra. Todo mundo na Ubra, a Ubra em todo mundo.
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15: Fala, meus queridos, muito bom dia. Quartamos demais. Vamos que vamos de atualizações. Fica ligado se vai acessar a capital pela Zona Norte. Na 040 em direção a Bento Gonçalves, a movimentação já é um pouco mais acentuada entre a UPA de Viamão e Antônio de Carvalho. Não para por completo, mas vale uma certa redução na velocidade por ali, viu? Estrada Caminho do Meio é a alternativa e flui melhor nesse momento, até a transição para Protásio Alves. Entre a Avenida Terra Nova e Moema tem um fluxo mais intenso, se liga. 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Logo, logo, tô de volta com mais.
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0: 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Muito bom dia pra você que tá se ligando agora aqui na 107.1 FM, a rádio da Ubra. Todo mundo na Ubra, Ubra em todo mundo. Hoje, quarta-feira, 19 de agosto de 2026, com 18 graus de temperatura, chuvisqueiro leve lá fora, né? E a previsão é essa pra hoje, pancadas de chuva ao longo do dia, a temperatura não vai subir muito. O difícil tá é secar as coisas, né, cara? Como tem umidade,
1: essa
0: né?
1: Essa semana foi terrível,
0: que
1: né?
0: Que semana de umidade é essa, cara? Pra ter uma ideia, o chão na minha sala em casa, ele tá com um monte de lençol velho espalhado. Porque não seca o chão, cara. A água brota de baixo, assim.
2: Brota.
0: Da parede do banheiro escorre a água,
3: cara. Ah, meu banheiro assim também, todo escorrendo.
2: E a parte que tu mora lá é bem úmida até, né?
0: É bem úmida.
4: O bairro ali
0: é úmido.
4: O bairro ali é bem úmido.
0: Não bate muito sol ali na minha casa.
4: Verte
0: e,
4: água.
0: E quando tu toma banho, né? Banho quente no inverno, que daí sai o vapor, depois a parede não seca nunca mais, né?
2: Nunca mais.
3: E fica depois a marca, assim, né? Quando seca.
2: Fica todo embolorado.
0: 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Então tá, né? Já demos a previsão do tempo. Agora a gente vai com os aniversariantes do dia. 1883.
2: Lembro,
0: Menezes
2: me lembro.
0: Tava lá.
1: Tava lá, fotografei.
0: Coco Chanel, estilista francesa. Fotografou o nascimento da Coco Chanel.
1: Exatamente.
4: Eu tinha 3 aninhos.
0: Do Coco Chanel, né?
1: 1800.
4: Mil.
0: Da Coco Chanel.
4: Ah, não era 900?
1: Da Coco Chanel.
0: A Coco Chanel.
1: Aqui tá 800. Da Coco Chanel.
0: Ela nasceu em 1883 e faleceu em 1971.
4: Ah, tá.
2: A Coco Chanel, que era casada com o Jaci.
1: A Coco Chanel.
2: Já se borrou.
4: Dá 6 às 9,
5: prima do xixi, prima do xixi.
0: Em 1914, vagabundo, nasceu Araci de Almeida. Vai dormir, vagabundo.
5: Vai levar 10 reais.
0: Araci de Almeida, cantora, atriz brasileira. Falecida em 1988.
1: Vai, ela e a Dercy junto. Ela sai de baixo.
0: Araci de Almeida e a Dercy.
1: Meu Deus.
0: 1951, John Deacon, baixista do Queen. Da formação clássica, uma das maiores bandas da história. 1963, Marcos Palmeira, ator brasileiro.
4: Parabéns.
1: Eu fotografei algumas vezes.
4: Parabéns.
0: Sobrinho do Chico Anísio, Marcos Palmeira.
1: Sim, não sabia.
0: Marcos Palmeira. 1966, Heloísa PRC, atriz queridona. Brasileira. Mais uma relacionada ao Chico Anísio, porque foi casada com um dos filhos do Chico Anísio.
1: Tá,
0: né?
1: Um pouco sumida, sim, né, hoje, mas...
0: Tá, ela
1: já agitou bastante.
0: Ela é muito boa, tá, atriz de comédia, né, cara?
1: Sim, o humor, sim, é com ela mesmo. É. Tem umas sacadas legais, né?
4: A reprise do... Agora, do Tufão, da novela. Ah, ela tá, sim, de novo. Sim.
1: Avenida Brasil.
4: Avenida Brasil.
0: Ela, a Heloísa PRC?
4: Sim, ela faz a cunhada da...
1: Da sobrinha da enteada do...
4: Da Adriana Esteves, o papel. É a ex do Tufão. É a Carminha. Ela faz a ex do Tufão.
5: Tia Carminha!
0: Tá, eu lembro da Heloísa PRC naquela no Diário da Tati, não sei o que.
4: Ah,
0: filme.
4: Muito
0: que
4: bom. Muito bom.
0: Ela fala tomada assim.
4: Muito legal.
1: Confissão de adolescentes. Não era isso?
4: Não era isso, é Débora Seco.
1: Faz tempo que eu fui adolescente, desculpe.
0: Não tenho mais o que confessar.
1: Em 1970
0: nasceu o Fat Joe, rapper estadunidense.
1: Ah,
0: e era isso.
1: Aniversário hoje, uma surpresa aqui no final.
3: Eu
1: aqui.
3: Sei quem
1: ah,
3: é.
1: Tu sabe quem é? Quer que eu deixe pra te falar depois?
3: Pode ser,
1: falar?
3: É o único,
1: tá,
3: que eu
1: então,
3: que
1: tá,
3: tenho
1: vou deixar
3: hoje
1: pra ti. Então, o meu último aqui. Aniversário hoje, a Suzana Tonin, o Chico Ferrari. Chico Ferrari agita pra caramba aí, essa juventude. A Odete Tiba Rocha. Odete era secretária lá do Grêmio, o Ramiro. Tu deve conhecer ela. Era casado com o Virley na época, que era
0: o
1: segurança do Grêmio.
0: O Virley eu lembro dela.
2: Meu, que
0: lembro.
2: Papo de idoso, né,
1: Gustavo,
2: cara?
1: Gustavo Sussin. Aline Strunks, Gisele Menezes, Cristiane Kuhn. E eu vou deixar o último aí pra Thaís dizer quem tá de aniversário hoje, que é um grande amigo, todos nós da bancada conhecemos.
3: Hoje é aniversário.
1: O ex-chefe dela.
3: Do Rogério Pandolfo.
1: Ah, tá de aniversário hoje.
3: 55 anos, vou entregar esse
1: baita abraço aí, uma pessoa fantástica aí.
0: Projetou parte da minha casa, Rogério Pandolfo.
3: Maravilhoso, assim, que saudades dele.
2: Que legal.
0: Eu quero mandar aqui atrasado de ontem pra Gabriela Bordache, ex-apresentadora da RBS TV. Também quero mandar aqui pra outro amigo. Peraí que eu passei
5: você
0: aqui.
5: É, meu amigo de fé, meu irmão, camarada.
0: O Gustavo Corbeta. Um abraço pro Gustavo Corbeta, o Gu Corbeta. Esse é um...
1: O homem da rima.
0: Completamente louco, cara. Esse aí, ele pedala 150 quilômetros num dia. Completamente maluco. Abraço, Gustavinho Corbeta. Já pulou da ponte de... A ponte do Guaíba, em Torres, ali. Um abraço pro Alexandre Teles. E aí, abraço pro Rio Grandense Futebol Clube, que tá de aniversário hoje. Olha. Abraço pra pastelaria do Guajuviras ali. Pastelaria do Guaju.
2: Pastelaria do Guaju.
0: Isso aí.
1: Ah, é bom aquele pastel, hein?
0: E também pra, cheio de recheio. E também pra Marmitas Ideal.
4: Hoje eu vou comer. Eu quero mandar um beijo, então. Já que eu não tenho mais as minhas redes, o meu feliz aniversário, meu beijo de hoje vai para todos os nossos ouvintes que estão de aniversário hoje, nossos motoristas de aplicativo, de ônibus, de caminhão, todo mundo que tá aí ligadinho na nossa 107.1 FM.
2: Eu tenho dois aqui, o Alexandre Andrade, o Xandão, o tio da Van, um grande abraço, feliz aniversário. E o Eliseu, Xandão, que é parente... Hã? Xandão.
5: Eliseu, aquele que te...
2: Xandão.
4: Esse negão tomou.
2: Não, Xandão, gente boa. Vai, e o Vinícius Mendes Brasil. O Brasil, macaco, que é não, não, o apelido dele é mesmo macaco. Ele é skatista do Rio profissional. Parceirão, já corremos alguns campeonatos juntos aí. Na minha época de skate. Ó.
0: Chegou a hora, o momento de atualizar a nossa audiência quanto às condições do trânsito, ainda mais agora que começou a chover, né? Chover. Então, pista molhada, dificuldade dobrada.
4: Até agora, certeza. Essa rima. Boletim do trânsito, então, aqui na 107.1, Jornal da Mix, 7 horas, 18 minutos. E já começamos com bastante movimento intenso, então, nos principais acessos da capital nesta manhã, com lentidão. Em bastante trechos, vamos começar então. Porto Alegre, na BR-290 Freeway, o fluxo já está bastante elevado, chove forte, então o pessoal na chegada à Ponte do Guaíba aí, bastante atenção, vamos devagar, né, para não termos problema. Ponte do Guaíba, trânsito está bem intenso, mas não temos bloqueio. Avenida Castelo Branco, lentidão desde a região da Fiergues até o acesso ao centro. Assis Brasil, Avenida Sertório e Farrapos, também trânsito intenso, com veículos em direção ao centro. Na terceira perimetral Ipiranga, o fluxo também está bem intenso, mas está fluindo. Redobrar atenção, porque a chuva já deixa a pista, né, como o Ramiro falou, bastante escorregadia. Então, pessoal, aí redobrar, né? Tu pisca, vai mexer em alguma... no rádio, mudar alguma coisa e vamos então devagar. Região metropolitana, BR-116, bastante carregado, o trecho aqui em Canoas, Esteio. Canoas são dois trechos, né, no viaduto da Metrovel e próximo ao viaduto aqui da Avenida Boqueirão, porque estão com obras, né. A RS-118, movimento bem intenso entre Gravataí e Sapucaia do Sul. E a RS-040 e a BR-290, o trânsito está moderado para quem está vindo ali de Viamão e Gravataí. Não temos nenhuma ocorrência, graças a Deus, de nenhum acidente até este momento. Se tiver alguma alteração, a gente vai passar aqui para vocês. E se vocês tiverem também pelo trânsito e tiver algo, nos mande aqui no 51-9143-1874.
0: Bacana! Bacana! Tá aí as informações do...
4: Tira a mão.
0: E agora?
6: Esse negão tomou três tadalas de uma vez. Esse negão tomou.
5: É o tio do Botox.
0: É o momento Ubra com ele, Lucas Cunha, para falar sobre as coisas que acontecem neste universo que se chama Ubra.
2: Ubra chega ao Pontal Shopping. Olha em 2027.
1: Aí. Como assim?
2: A Ubra terá um novo campus no Pontal Shopping em Porto Alegre a partir de 2027. Opa. A unidade terá 1,5 mil metros quadrados e ficará no segundo piso do empreendimento. O foco inicial será o curso de medicina, com salas de aula, laboratórios e áreas administrativas. A expectativa é receber cerca de 1000 alunos, professores e colaboradores por dia. Segundo a universidade, a nova localização amplia a conexão entre formação acadêmica e serviços de saúde. O campus ficará próximo a hospitais, clínicas e outras estruturas de atendimento da capital. A chegada da Ubra também reforça o conceito de Life Center no Pontal, que reúne educação, saúde, gastronomia, lazer e serviços. O curso de medicina tem duração de 12 semestres e oferece experiências práticas desde os primeiros períodos. O novo campus ficará na Avenida Padre Cacique, no bairro Cristal, e inicia as atividades em 2027, meu guri.
1: Que maravilha.
4: Maravilhoso.
2: Que achou?
4: Amei.
0: Espetacular.
3: Vou ter que voltar pra lá.
1: A Ubra não para, hein?
0: Daqui tu não
2: a
0: sai
2: Ubra
0: daqui.
2: A Ubra não para. Não para, não. Não para.
0: Até porque ontem tu encontrou alguém que tu gostou ali,
3: eu
0: né?
3: Eu vou contar pra vocês. Olha
0: não
3: só.
0: Vou falar de X9.
3: É, não sei, vamos ver. Falando em Ubra, ontem eu tive minha primeira aula de clínica cirúrgica.
2: E aí?
3: Então, foi minha primeira aula prática, num laboratório. Daí a gente aprendeu a lavar as mãos antes de entrar numa cirurgia. A gente fez uma atividade muito legal, que tu colocava álcool gel. Daí a professora colocou aquela tinta que tem dentro do marca-texto, sabe? Misturou no álcool gel, a gente passou na mão. E depois a gente botou a mão numa caixa com uma luz... Como é que se chama?
1: Infravermelho.
3: Isso aí. E dava pra ver exatamente onde a mão tava limpa, onde a mão tava suja. Bom, ainda.
1: Bacana,
3: aí tu consegue
1: hein?
3: Ter uma noção de, tipo, onde tu tem que melhorar a tua lavagem.
2: E
3: ah,
2: tem esse equipamento
3: legal.
2: Nas aulas, hein?
3: Tem.
0: E mexeram em todas as coisas lá, né?
3: Nossa, tem uns bonecos de silicone que eu adorei.
1: Os simuladores, né?
3: Os simuladores. Incrível.
0: Os simuladores. Já esse daí ansiosa. Que a Marcele matou uma vez, né?
1: Sim.
0: Mas ela contou brincando.
2: Ajuda aqui.
3: Eu já tô ansiosa pra próxima aula.
0: Deixa eu fazer uma coisa, ó. Acorda, Theo!
3: Oh,
0: acorda, Theo! Acorda,
3: Theo!
2: O Tex. Pô, hoje é dia de X9, posso usar um X9 aqui?
0: Claro, mas vamos com a tua trilha.
2: A minha mãe me mandou um X9 do meu pai, que é muito legal. Teu pai foi fazer a biometria da carteirinha do Inter. A foto saiu com olhos fechados pra passar dos jogos. Tem que fechar os olhos pra liberar
1: muito
2: a entrada.
1: Muito bom, muito bom. É a melhor biometria. Esse sabe muito.
0: Pra acessar o Beira-Rio, ele entra de olho fechado.
2: O pai tem que fechar o olho pra acessar
1: o Beira-Rio. Como é o nome do teu pai?
2: O Jefferson.
1: Jefferson, maravilhoso. Só assim pra ir no jogo do Internacional mesmo.
0: Só de olho fechado.
1: De olho fechado. Serve pro Grêmio também.
2: Ah, tá. Passou com uma cara de lamentação.
0: O cara
1: faz a biometria chorando agora.
0: Sofrendo já, o cara já chega sofrendo.
1: Tá louco, cara.
4: E aí, quem tem mais X9?
1: Sensacional.
4: Muito bom. Quem tem mais X9 pra gente?
3: Cara, eu acho que eu tenho aquela doença das pernas inquietas, sabe? Eu tô
1: desde
3: a dar um chute aqui na Josi.
4: Eu tenho X9. A Thaís, ela tá sempre me chutando.
0: Não é perna inquieta, aqui todo mundo é ansioso nessa sala.
3: Mas deixa
0: todo
3: eu
0: mundo.
3: Pra vocês. Eu não consigo sentar e não botar o pé pra cima. Ele começa subindo devagarinho. Quando eu vi, eu já tô aqui, ó.
0: Ela
4: senta quase fazendo a posição do macaco que fala na yoga?
3: Perna de índio, sei lá.
4: Não, eu consigo.
1: Perna de índio,
2: ela cresce. Borboletinha.
3: E daí, eu chego num restaurante, alguma coisa.
4: Também faz isso?
3: Eu tenho que me cuidar pra não botar a perna pra cima.
2: Ah, o cara é trio adulto, né? Borboletinha.
4: Creche, depois do mata barata e pega a borboleta. Pisa na barata, pega a borboleta.
0: Ai, homem com doença genética rara é alvo de ataques nas redes após foto viralizar. O australiano Dean Clifford, de 46 anos, viu um momento especial ao lado da mãe se transformar em motivo de ataques nas redes sociais. A foto foi registrada durante uma partida de rugby league no Suncorp Stadium na Austrália, onde acompanhava a vitória do Dolphin sobre o Melbourne Storm. O Dean nasceu com epidermólise bolhosa, uma doença genética rara que torna a pele extremamente frágil, provocando bolhas, feridas, lesões constantes. Quando nasceu, os médicos chegaram a dizer à família que ele dificilmente viveria além dos 5 anos de idade. Depois que a imagem viralizou, os internautas passaram a publicar comentários ofensivos sobre a aparência. A situação ganhou ainda mais repercussão quando um recurso de inteligência artificial da Meta descreveu automaticamente a foto como se Dean estivesse usando uma fantasia de zumbi. Confundir o problema de saúde do cara com uma fantasia de zumbi.
7: Não.
0: Bom, deu muita repercussão, né? Obviamente. E o cara teve que se explicar, dizendo que era uma doença, tudo. Mas mostra mais uma situação de bullying, a falta de empatia do ser humano, né?
3: Sim.
0: Ninguém prestou
4: atenção. É só eu, cara, que tô prestando meteu, atenção.
2: Ah, prestou essa, atenção e meteu
1: cara,
2: só um
1: essa
2: sim.
1: Tua informação não nos chamou a atenção, de fato. Que nós
4: eles estavam os três mexendo no telefone. Não, era a única que tava prestando atenção.
1: É. Vamos confessar, desculpa.
0: O importante é que eu não estou fazendo programa pra vocês. Ontem nós aprendemos isso.
4: Exato.
0: Ontem nós quer dizer, aprendemos não, eu só fui relembrado disso. Não. O programa é daqui pra fora.
2: É daqui pra fora. Daqui pra fora.
1: Certa resposta.
2: Aqui não entra nada.
0: É.
2: Não, é que o Julinho.
1: Qual era a notícia
2: mesmo? O Julinho me desconcentrou aqui, porque. Mas vou dar ali no X9. Não, não vou dar ali, vou ficar quieto.
4: Temos aqui, ó. Quero fazer um X9. A Thaís, não adianta seguir ela pra promoção. Ela não aceita? Já solicitei há semanas. Ela nunca me aceitou.
2: Olha aí.
4: Então, não dá pra concorrer à promoção do jantar.
3: Eu abri o meu perfil agora. Volta lá e me
4: quem
3: segue.
4: Quem mandou?
3: Eu até vou te seguir de volta.
4: Ó, foi o Jerônimo do Parque.
0: Jerônimo!
4: Fez aí, ó, um baita X9. Thaís tem que aceitar assim, ó, pra poder o pessoal participar.
3: Eu sou low profile, mas agora eu não sou mais, tá?
4: É, até dia 2, tu tem que aceitar todo mundo.
3: Eu já aceitei, eu já abri meu perfil. Pode me
0: eu
3: seguir,
0: sou
3: Jerônimo.
0: Low profile.
2: O pai me mandou agora, tu me paga essa. Opa, quem tem que te pagar essa é a mãe.
4: Abre o olho!
2: Abre o olho, Jefferson!
4: Seu Jefferson, abre o olho!
2: O cara, ô meu, aí o Inter nunca vai melhorar. O cara já tem que chegar no jogo com cara de lamento,
0: chorando,
2: né? Chorando. Ah, chorando. Mas
0: deixa
2: outra.
0: Eu ler os WhatsApp, por favor.
2: Desculpa, cara, desculpa.
4: Perdão. Bom dia, segunda-feira ganhei 2 ingressos pra Patrulha Canina, mas não informaram como pegar. Estou te mandando agora já no final. É de segunda a sexta, das 10 às 17 horas, aqui na sede da UBRA, prédio 16 da UTEC, quarto andar. Fica a nossa parte de comunicação e a rádio é só vir retirar. Mas a gente manda uma mensagem aqui. É, temos aqui também... Não... Bom dia, que Deus abençoe a todos. É porque tem gente às vezes que escreve, não leia, daí eu fico com medo. A Ângela mandou aqui pra gente. Bom dia, Ângela. Temos aqui mais um, ó. Bom dia, ótimo dia, com a Mix. E olha aqui, ó, um motorista de... Um motoboy.
2: Motorista mandando... de foguete. Motorista de moto.
4: Mandou uma foto.
2: Motoboy.
4: Um motoboy. Mandou presente aqui uma fotinho dele indo trabalhar, escutando a melhor, a Rádio Mix. Quem mandou pra gente foi o Jason Oliveira. Ó, tem meu sobrenome, Jason. Ó.
2: Jason
4: Oliveira. Jason.
2: Esse é eu, Jeizinho da moto.
4: Ó. Oi, tem um X9. Estava no cinema quando, do nada, senti um pé se mexendo... A é toda isso. Hora nas minhas costas. É 9 minutos nos finais. 9 minutos nos minutos finais do filme. Fiquei segurando o pé. Acho que era de um homem. Nem que desculpa nojo, a pessoa me pediu. Quem mandou pra gente foi a Henriqueta.
2: A Henriqueta ficou segurando o pé do cara. Eu não entendi agora.
4: Ó, ela disse que estava no cinema quando, do nada, sentiu um pé se mexendo toda hora nas costas dela. Nos minutos finais do filme, ela ficou segurando o pé. Acho que era de um homem, ela disse.
0: Pra parar de incomodar ela.
4: E nem pediu desculpa pra ela.
0: É, segurou pra parar de incomodar.
2: Ficou de mão dada com de pés dados.
4: Ó, o nosso ouvinte aqui mandou pra gente, tá seguindo todo mundo, participando da Promoshare. Cansei, casei faz uma semana, gostaria muito de ganhar o par de ingresso para o jantar. Ó, já tá participando, já tá concorrendo aí, ó. É, assim, o post entra a partir das 10 horas na nossa Rádio Mix. Fiquem
3: Cadê
4: ligadinhos
3: o
4: na rede.
3: Que não me seguiu ainda?
4: Foi o Anthony mandou aqui pra gente. Temos áudios também. É...
0: Vamos lá. Ah, cadê aqui?
8: Bom dia, Mix. Bom dia, Pedrinho. Tá melhor, hein?
5: Bom dia!
8: Gurizada, é o seguinte. Tá um caos essa cidade, uma poluição visual com essas bandeiras. Coisa mais feia. Só vinha essas eleições que eles começam a ter essa poluição visual pela cidade. Colocam bandeira em tudo que é lugar, pelo amor de Deus. Tem umas travessias aí que estão tapando até os retornos, que a gente não consegue nem ver os carros aqui nesses Brasil. Em frente de casa já derrubei, acho que umas 30 bandeiras que tinha tapando o retorno ali. Tô nem aí. É uma poluição visual feio pra caramba, vai começar essa sujeirada pela cidade. Porque é, cada eleição é uma pior que a outra. Nunca vi mais feio na vida e coloca um monte de bandeira pra se fazer propaganda, pelo amor de Deus.
0: Enquete, enquete. Alguém aí vota escolhendo o candidato por o Indy Banner?
3: Óbvio,
0: é uma enquete.
3: Eu tava pensando nisso ontem. Eu passei um monte de número diferente. Quem é que vai olhar pra esse número e pensar...
0: Alguém vota em alguém que escolheu pro Indy Banner?
3: Não.
2: Peraí.
4: Não.
0: Tudo tem momento, né?
4: Tudo tem um limite.
0: Tá dentro de um horário que tem que ser respeitado.
2: Não foi?
0: Mudou sozinho, tá.
2: Acorda,
0: bom.
2: Acorda, Thiaguinho.
0: Tá bom. Ah, vamos lá.
9: Bom dia, Rádio Mix. Acompanhando vocês todos os dias, como vocês já estão cansados de saber, né? Eu queria saber se ainda tem os ingressos para o Aqualucos.
0: Temos.
9: Um abraço a todos.
0: Abraço.
9: E um ótimo dia.
0: Valeu! Nós vamos para um rápido intervalo, daqui a pouco voltamos com o último bloco do Jornal da Mix desta quarta-feira, dia 19 de agosto. Thiaguinho Traíra. Intervalo e já voltamos!
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0: Muito bem, 25 minutos para as 8 horas da manhã. Estamos de volta com o Jornal da Mix, do melhor mix do Brasil, 107.1 FM, a rádio da Ubra.
1: Vai no todinho aí!
0: Todo mundo na Ubra.
1: E a Ubra em todo mundo. Amém!
0: Amém!
2: Amém!
0: Amém.
1: Vai no todinho aí, tio Ramiro.
0: Todinho, tá bom, né? Tá turbinado esse todinho, né?
1: Alô, titivado.
2: Alô.
0: Veio no live ontem, Pedrinho?
1: Não.
0: Não te deixo entrar aqui.
1: Deixo.
0: E por que que tu não veio?
1: Não.
0: Deixo.
1: Videogame novo ontem.
0: Ah, é? Ah. PlayStation 8.
1: É, tá.
0: Eles lançaram ainda. É tipo o filme lá da...
1: 12D.
0: 12D.
1: A realidade virtual.
0: Vocês têm alguma pergunta pro Pedrinho, Thaís?
3: Tenho.
1: Opa!
0: Josi.
3: Eu tenho. Pedrinho, tu tem um X9 pra nos contar?
0: Do teu pai.
1: Eu não posso contar, vocês sabem
3: de
1: disso.
3: De algum amiguinho.
1: Ai, ai, ai. Ai, ai, ai. Na minha aula de esgrima... Tem um coleguinha, Cássio, o nome dele. Ele esconde a espada de todo mundo. Agora eu entreguei, é o Cássio que esconde.
3: Cássio?
1: É.
3: Mas que barbaridade, ele rouba as espadas então.
1: É Cássio Venturella o nome dele. É ele que esconde a espada de todo mundo.
0: Cássio Venturella.
1: É o nome do cara.
0: Onde que ele tira essa espada?
3: Cássio Venturella.
1: Meu coleguinha, abraço, Cássio, parceiraço.
0: É, eu queria passar um dia dentro dessa cabeça aí, cara, pra entender como é que ela funciona. Eu não sei se eu ia sair são, né? Mas.
4: Ô, Pedrinho, tem uma pergunta pra ti.
1: Opa!
4: Eu aprendi numa aula aqui de medicina na Ubra que os recém-nascidos, eles usam tadalafila pra hipertensão pulmonar. Será que o Lucas, ele tem esse vício desde quando era bebê?
0: Pergunta pro Pedrinho.
1: Tia Thaís, eu não sou a IA. Eu uso a IA. Mas enfim.
4: É pra tu perguntar pro Lucas.
1: Lucas, o tadala, é a pergunta mesmo?
4: Se ele usa desde bebê.
1: Ah, é, Lucas.
2: Não, porque o tadala é uma invenção recente,
5: exatamente,
2: né?
5: Exatamente.
4: Ah, tá.
5: Ele usa pra beber.
0: Olha só, tá com problema? 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Olha, deu uma pesada lá, ó, baixou umas nuvens pesadas. Daqui a pouquinho teremos mais chuva.
3: Chuva
0: o meu
3: forte.
0: Pai me mandou um WhatsApp aqui dizendo que Porto Alegre, nada. Ali onde ele tá morando.
5: Acontece isso mesmo.
0: Nada.
2: Ele não mora na reta lá, né?
0: Não, mora na zona norte de Porto Alegre. É norte-centro ali.
5: Lá na Petrópolis, lá.
0: É a Auxiliadora.
2: É, lá?
5: Se mudou, é verdade.
0: Não sei se é nessa reta aqui, não sei.
3: Zona Sul tá chovendo.
5: Tá incomoda.
0: Tá chovendo.
3: Tá chovendo aí?
2: É louco.
0: E agora na rádio a gente tem o Espaço Ubra, destinado à comunidade Ubra. Estamos recebendo o professor de medicina da Ubra, Dr. Tiago Duarte, mais uma semana aqui participando conosco, que é médico legista e também... Ele faz do 8 ao 80, né? Do nascimento ao desfecho da morte. Obstetra e médico legista. Tudo bem, doutor Tiago Duarte? Bom dia. Bem-vindo mais uma vez.
6: Bom dia, tá com vocês.
5: Bom dia, doutor.
2: Bom dia, doutor.
6: E tá
2: bom
6: chovendo
2: dia.
6: Lá na Zona Sul.
0: Tá chovendo, né?
6: Tá chovendo. Vim de lá agora. Mas bom dia e é uma satisfação. Eu ouvia vocês falarem... dessas doenças que descaracterizam as pessoas.
0: Ah,
6: né?
0: Do homem zumbi ali.
6: Isso.
0: Viu como tinha gente prestando atenção, Júlio?
1: Não fui eu, Pedrinho!
6: E como isso é complicado mesmo, né? Às vezes falta empatia para as pessoas, mas tem diversas patologias assim e, realmente às vezes é importante a gente se colocar no lugar dos outros.
0: A gente falou do Michael Jackson também, do vitiligo, né?
6: E tem algumas outras, por exemplo, tem uma doença que para mim é uma das que muda a fisionomia do indivíduo, que é a neurofibromatose, a doença de von Recklinghaus, que é como se fosse o homem bolota, aquele que forma os neurofibromas, e isso atinge, inclusive, às vezes, neurofibromas são na face, né? Então, muda completamente a configuração do indivíduo.
0: Dá pra servir fora funciona. Do microfone?
2: Servi fora, servi. Eu servi na xícara.
0: Não, todo mundo parou pra te ouvir aqui.
2: Tá fazendo um xixi, desculpa.
6: Mas é isso.
5: Essa doença, ela altera a fisionomia do rosto?
6: Altera completamente.
5: Olha aí, ó. Como é que ela vai fazer um reconhecimento facial nesse caso específico?
6: Forma,
5: né?
6: Bolas, né? Vai formando bolotas, né?
5: Sim.
6: A gente chama de neurofibromas.
3: E é tipo feridas, né, doutor?
6: São bolotas.
0: Não é bolha, é bolota.
6: Bolota.
0: É interna.
6: E depois se exterioriza. A que vira ferida, tem uma outra que é extremamente incapacitante e muito difícil de tratar, que é a hidrosadenite supurativa. A pessoa fica tendo ciclos de furúnculos pelo corpo inteiro.
3: Ai, que horror.
6: Né?
5: Que situação.
3: E que dor deve ser,
4: que
3: né?
4: Dor,
6: uma situação infecciosa importante. E o tratamento é um tratamento caro, mas a medicina tem avançado bastante neles, que são os imunobiológicos, que são remédios que são mais caros hoje, mas que mudam o curso da doença, né? Muito parecido com também medicações que a gente tem usado para asma. A asma mudou a história da asma nos últimos anos.
0: Essa história que a Thaís, eu acho que o senhor estava em deslocamento do carro até aqui, mas a Thaís estava falando do uso de...

0: Tem alguns estudos.
1: É porque nesse tanto. Sentido. A gente pode até explicar que tanto o Viagra como o Tadalafil, eles não foram criados para o que eles são utilizados, né? E ficaram famosos. Eles foram criados para resolver outros problemas, né?
0: Exatamente. Assim como o Citotec, por exemplo.
1: Aguarda aí, Lucas. É outro.
0: O Citotec. Não, esse é outro cara. Citotec, na minha área, ele foi criado para úlcera. Úlcera péptica. Para gastrite erosiva, né? Mas hoje a gente sabe que ele faz com que a musculatura uterina ela se contraia. Então ele tem sido usado para indução de trabalho de parto e também para aborto, para tentativa de aborto, né?
2: Olha aí.
0: Então, que é amplamente, mas é extremamente perigoso, né? Aqui a gente já faz um alerta, né? Usar o porque a gravidez ela pode ser a melhor coisa do mundo se ela vier no momento certo, a gente já conversou aqui, mas se ela vier no momento errado ela pode ser a coisa mais complicada do mundo, né? E às vezes uma mulher desesperada não queria aquela gravidez. Hoje, para ter uma ideia, 50% das gestações no Rio Grande do Sul são gestações indesejadas. Nossa. As mulheres não queriam engravidar.
3: 50%?
0: Metade.
1: Nossa.
0: Metade.
3: É alto esse índice?
0: Muito alto. Isso significa que as mulheres não amem os filhos? Não, não significa. Significa
1: não planejaram.
0: Que se ela pudesse escolher, ela não escolheria naquele momento. Então, nessa situação extremamente difícil, né? Porque pode ser desesperador num determinado momento. Imagina, família tradicional, pressão social, enfim, pode ser extremamente... E se descuidou com o namorado, com o ficante, enfim, e acabou engravidando. Algumas mulheres utilizam o Citotec como uma forma de fazer interrupção de gestação, de fazer aborto. Não vem aqui o caso, a questão de ser contra ou a favor, não é isso. Eu estou falando da questão técnica.
1: Sim, sim.
0: Né? E aí acabam utilizando essa medicação, alguém disse que era para utilizar e acaba utilizando. Essa é uma medicação extremamente perigosa.
1: Ela é controlada?
0: Ela não é vendida nem em farmácia, não é vendida... ela é só para uso restrito hospitalar.
1: Então o uso de quem faz isso para esse tipo de situação é ilegal.
0: Completamente clandestino. Completamente
1: então, se você receber a proposta de alguém lhe vendendo, denuncie, porque essa pessoa está cometendo um crime.
4: E danos irreversíveis, né, doutor?
0: E as pessoas compram isso no mercado...
4: negro.
0: Mercado,
3: paralelo.
0: Paralelo. No mercado...
5: Pode até morrer, né?
0: E é esse o grande problema. Porque...
5: sangra muito de hemorragia.
0: Porque pode contrair o útero de uma forma... de uma forma tão intensa que pode romper o útero e ter uma hemorragia interna. Então, as pacientes, às vezes, que chegam por interrupção indevida nos nossos centros obstétricos, nas nossas emergências ginecológicas, dizem assim, não, eu tomei 2 e coloquei via vaginal 2, ou coloquei 3. Porque se coloca, o uso dela não é só oral, é também...
1: De introdução
0: vaginal. E isso pode fazer com que a mulher tenha uma contração, uma contração tão grande uterina, o útero é um músculo liso, né? Tão intensa que pode romper o útero.
1: Nossa.
0: Principalmente se ela tem algum procedimento prévio, uma cesárea prévia ou uma curetagem anterior, e pode dar uma extensa hemorragia interna. Além de... Quando ele é utilizado numa gestação muito inicial, em que o útero não cresceu o suficiente para se contrair e expelir aquele concepto, né? Numa gestação bem inicial, ele não vai ser efetivo para interromper a gestação e ele pode ainda causar malformação no neném. Então, aqui um alerta, não utilize, né? Em situações como essa, consulte o médico, pergunte a ele qual pode ser a conduta. Ele certamente vai te orientar a como proceder de uma forma adequada, né? Não entre nesse tipo de situação. E se

0: Sempre o melhor de tudo é poder fazer, como tudo na medicina, prevenção, por exemplo, dos implantes que nós falamos aqui. Então, a grande resposta para isso é se prevenir, usar contraceptivos. Hoje a gente tem um arsenal deles, um eu trouxe aqui outro dia, o implante subcutâneo, que é um remédio que coloca embaixo da pele e que evita a gravidez por 3 anos. Ele é mais efetivo e eficaz que os outros métodos e tem menos efeito colateral. Então vai evitar esse tipo de situação. Nunca ache que gravidez nunca vai acontecer consigo. Né?
1: Não subestime, né?
0: E principalmente, quanto mais jovem, mais fácil é de engravidar. Eu costumo dizer que às vezes a gente está atendendo gestantes adolescentes e aí olha na sala de espera e aí vem a gestante com um menininho magrinho, fininho, quase tísico, assim, de tão magrinho, mas é esse que engravida, esses são os piores, esses são os mais férteis, né? Parece que é natureza.
2: O adolescente fininho ali.
0: Magrinho, assim, parece um coitadinho, assim, esse é o mais férteis, esse é o mais perigoso. Esse é o mais perigoso pra tua filha, né? Cuidado com o namoro com esses bem magrinhos.
3: E doutor, até deixar um alerta pra nossa audiência, né? De não procurar, não tomar, porque além de interromper uma gestação, esse remédio, ele também pode causar essa usuária, ela não ficar infértil, né?
0: Sim, se ela rompe o útero, né, ela corre risco de morte, risco claro de morte, e pode ficar infértil para o resto da vida dela toda inteira, né?
2: Primeiro não compre, né, porque é ilegal, começa por aí.
3: Sim. Mas às vezes a gente sabe, eu tenho uma história que a pessoa comprou de uma pessoa que tinha na época uma clínica que era clandestina só de abortos, e comprou um similar. E foi terrível, porque é pior ainda e causa danos irreversíveis, né? Não só interromper a gestação, mas, né, a pessoa pode ficar com problema para sempre, né?
4: E tem gente que faz em casa, né, e começa a sangrar sem parar. E aí chegam as pessoas na emergência.
0: É uma loucura. Infelizmente, isso é um problema de saúde pública ainda hoje, né? Eu vou citar um dado aqui muito triste, sério, mas vou citar aqui. A gravidez é a terceira causa de morte na adolescência. A gravidez, o ciclo grávido puerperal, é a terceira causa de morte em pessoas com menos de 18 anos. E só metade ficam grávidas. É em função das interrupções clandestinas de gestação. Então, agulha de tricô é uma coisa que não é do século passado, de 1940, é uma questão de hoje, né? O desespero é tal e tão grande que às vezes isso acontece. É, realmente, o alerta que vocês estão fazendo é fundamental.
1: Vamos amenizar um pouco assunto. Vamos. A pílula do dia seguinte, por exemplo, é um método bom?
0: É um método adequado, é um método adequado.
3: Até quantas horas, doutor?
0: Essa é a correria, né? Essa é a correria.
3: Porque a pessoa, né, esquece, daí toma a pílula do dia seguinte e daqui a pouco tá usando a pílula do dia seguinte.
1: Exatamente. Pode usar uma semana inteira a pílula do dia seguinte?
0: Sempre que a gente indica...
5: Aí seria a pílula da semana seguinte.
1: É, pode ser.
0: Sempre que a gente comenta é usar o quanto antes, né? O quanto antes. Teve a relação desprotegida, furou o preservativo... usar o quanto antes. O ideal é nas primeiras 12 horas que ela tem uma eficácia maior. Nas primeiras 12 horas da relação desprotegida, não é de não ter vindo a menstruação. Sim. Às vezes aí aquela mulher fica assim pensando, não, eu vou esperar para ver se vai dar alguma coisa, se eu vou menstruar ou não, e daí depois eu tomo. Aí não adianta mais.
1: Exatamente.
0: Então, teve a relação desprotegida, né? Aí já toma o quanto antes. Sai,
1: doutor,
0: correndo.
1: Não precisa. Preste atenção na pergunta, doutor. Pode usar a pílula seguinte no dia seguinte de ter usado a pílula do dia seguinte?
0: Aí, ela sabe que ela começa a diminuir a eficácia dela, né? E aí, ela, por exemplo, a pílula do dia seguinte tem quase 90% de eficácia, né? Se usada nas primeiras 12 horas. De preferência nas primeiras 6. Aí, se tu usa uma segunda pílula do dia seguinte, tu vai diminuir a eficácia para
6: 70%, 80%.
0: Sim. E assim tu vai
3: diminuir. Sem contar que é uma bomba pro organismo feminino, né?
0: Ah, isso aí é muito interessante. Tem umas mulheres que dizem assim, não... Doutor Thiago, não vai dar nada, não vai dar nada. Eu digo, vai dar. A
6: conta
0: vai
6: vem.
0: Dar uma barriga. Não vai dar nada. Porque daí eu tomo essa aqui, que é eu não vou tomar anticoncepcional oral, que daí é todo dia ter que tomar um remédio, porque eu vou tomar esses dois comprimidozinhos aqui, vai resolver a minha situação. Não é assim. E esses dois comprimidos têm menos hormônio que os 28. Errado. Esses dois comprimidos têm muito mais hormônio que os 21 ou 28 comprimidos combinados e a eficácia dele é menor. Então, não se atenham a isso, né? De preferência, tomem anticoncepcional oral combinado, implante, use a injeção. A pílula do dia seguinte tem que ser reservada para situações de
3: emergência, né?
0: Para situações de emergência.
6: Deixa eu fazer a última pergunta aqui. Se tomar a pílula seguinte antes da relação sexual, horas antes ali...
2: Se é do dia seguinte, não faz sentido,
6: por isso que eu tô perguntando.
0: O ideal é não usar ela como método... de
5: contraceptivo
0: de rotina, né?
6: Uma emergência.
0: Mas sim, ela, tudo que ela for usada nas primeiras 6 horas da relação, ela vai ter uma eficácia maior.
6: Maravilha.
2: Obrigado, doutor Thiago Duarte, nosso professor de medicina aqui da UBRA, né? Médico legista e também obstetra, né?
0: Gineco-obstetra.
2: Hoje fomos mais para a área dos métodos contraceptivos, o pré, né, o pré-trabalho do doutor, que depois vai fazer a criança nascer. Mas a gente tinha um assunto bacana que a gente vai retomar semana que vem.
6: No caso aqui, não nascer, né? Foi...
2: É, não, mas foi proposto um assunto, a gente acabou indo para outro,
6: faz
2: né?
6: Faz parte.
2: Mas a semana que vem a gente vai falar sobre a questão de encontrar um corpo, né? O médico legista se deparar com um corpo de uma pessoa que foi encontrada boiando em um rio, no mar. Sim. Como descobrir, ou se é possível descobrir, se foi morte por afogamento ou não. E aí a gente vai falar sobre esse assunto semana que vem, combinado?
0: Obrigado pela... Eu só queria mandar um abraço, um beijo para minha irmã, que é professora aqui da UBRA também, a Tiana, que é psicóloga.
2: Psicologia.
0: Eu tinha citado ela outra vez e ela está sempre na audiência da Rádio.
2: Como é que é o nome dela?
0: Tiana Pereira Duarte.
2: Abraço, Tiana.
3: Abraço, Tiana.
2: Convidar ela para vir no programa aqui.
0: Ah, maravilha, vai adorar.
2: Vamos convidar, quando tem pautas de psicologia, a gente traz ela aí para conversar.
6: Precisamos muito.
2: Nós precisamos.
4: Principalmente a gente.
2: Obrigado, doutor Thiago Duarte, volte com a gente na semana que vem. Vamos fechar com os últimos WhatsApp. Eu vou começar por um áudio aqui, pode ser?
3: Pode.
2: Vamos lá.
7: E a Rádio Mix, tudo bem com vocês aí? Olha só, eu vou processar vocês, pelo amor de Deus. Um dia eu vou bater o carro de tanto rir de vocês. Olha, vocês são tops, são demais. Esqueci de falar, sou o André de Picada Café.
2: Valeu, André. Oi, André. De Picada Café.
6: Bom um abração dia. Aí, André.
2: Não bate o carro, André, vai com calma.
8: Vai na mãe, André.
2: José, contigo.
3: Eu fiquei parado olhando.
2: Sim, olhando por nada pra mim.
3: Ó, temos aqui. Tem um X9 atrasado. E não tem como achar você. Tem um X9 atrasado, hein? Não tem como achar vocês no Instagram da FM Mix. Vocês fazem a nossa felicidade da manhã. Deveriam ser mais divulgados.
2: O post é às 10 da manhã.
3: É só às 10, gente. Mas eu não entendi aqui. Ele tá falando do Mix FM Poa. Ai, é o nosso foi, Instagram, tá. Eu acho. Lá na rádio. A gente vai
2: Mix
3: ter o post.
2: Mix FM Poa, não é só Mix FM. É Mix FM Poa.
3: Ele escreveu aqui, Mix FM Poa.
2: Ah, botou embaixo ali depois,
3: isso.
2: Né?
3: Isso. Temos aqui, vamos lá. Bom dia, abraço. Você tem um ingresso para o Aqualocos? Minha filha mora em Capão da Canoa e daí vou dar um tibum nas piscinas.
5: Ó, legal.
3: Só um detalhe, somos 4. Tem como fazer para todos? Sem pegadinha. Nós não temos, a gente disponibiliza um parzinho, mas aí já tem...
2: Um par já tá bom, né? Para 4 já é meio caminho andado, tem 50% de desconto aí, né?
3: Tem 50% de desconto, isso aí.
5: Tá bom
3: de Posso pegar o ingresso do Aqualocos hoje? Pode sim, é só vir retirar, pessoal, de segunda a sexta, das 10 às 17. Temos mais aqui, temos... Sobre os banners, as pessoas compram carros elétricos, separam o lixo, fazem mutirões para limpar as bocas de lobo e os candidatos param no tempo, né? Esqueceram as questões ambientais. Devem ser prioridades depois, né, do que vimos. Quem mandou pra gente foi a Silvana, aqui de Canoas. Bom dia, Silvana.
2: Sejam sinceros, vocês já votaram num candidato por pegar um santinho, olhar um banner, assim, ah, eu não tenho quem votar, eu vou votar nesse aqui.
8: Ah, que bonitinho, vou votar nele.
2: Já fizeram isso?
8: Claro que não.
2: Ninguém? Nunca?
3: Não.
2: Tá bom, é isso que eu queria saber.
4: É inútil.
3: Bom dia, Rádio Mix.
2: É inútil dizer isso.
3: Bom dia, Rádio Mix. Esse X9 do Lucas foi de mais, tadinho do pai dele. Quem mandou pra gente foi a tadinha. Ana Lopes.
2: Entra no Beira Rio de olho fechado.
6: De pé esquerdo.
3: Ó, vamos aqui.
2: Pô, acho que a culpa é do seu Jefferson.
3: Bom dia, meu X9 é pra Josi. Tadinha, eu, o que que eu fiz? Que nunca respondeu se eu podia buscar os ingressos de cinema.
6: Não é verdade, ela sempre responde.
3: Eu sempre respondo, provavelmente a gente não deu tempo de ler no ar. Quem mandou pra gente foi a Dai. Desculpa, Dai. Pode buscar sempre de segunda a sexta, das 10 às 17 horas. E desculpa aí se a gente não conseguiu abrir. briga.
6: Responder por mensagem, né? Pós-programa.
3: A gente sempre responde pós-programa. Daqui a pouco era tantas mensagens, acabou que não passou, né?
2: Uma aí, tá. Gente, muito obrigado. Muita participação no WhatsApp. Volte para participar amanhã. 51 91 43 1874. 51 91 43 1874.
6: Só amanhã.
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9: E a Ubra em todo mundo.
2: Amém. Valeu, Lucas.
9: Ô, Ramiro, até segunda, né?
2: Não sei, cara.
9: Tô indo pro Festival de Cinema de Gramado
6: grande coisa.
2: Tem reunião daqui a pouco, tudo pode mudar. Não sei, te acalma. Te acalma.
9: Calma-te.
2: Abraço, valeu, Lucas.
9: Beijo.
2: Valeu,
9: beijo,
2: Julinho.
9: Todo mundo.
2: Valeu, Josi.
3: Obrigada, nossa audiência. Amanhã tem muito mais. Beijo.
2: Valeu, Thaís. Beijo, valeu, doutor Thiago Duarte.
8: Amanhã tem mais.
2: Valeu, Thiaguinho. Valeu, a Júlia Peralta, nossa estagiária de jornalismo, está começando conosco aqui. Nós voltamos amanhã às 6 horas da manhã. Voltaremos. Sabe lá com quem, mas voltaremos.
9: Voltaremos.
2: Então tá, aquele abraço. Tchau, tchau.
9: Beijo.
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13: Falei que voltava, não falei? Tô de volta aqui no melhor mix do Brasil e com destaque para o motorista que vai circular pela freeway no sentido à capital. Se liga para uma movimentação bem acentuada que começa antes mesmo da ponte sobre o Rio Gravataí e segue até as proximidades do acesso para Assis Brasil. Por ali tem registro de uma ocorrência em atendimento. De acordo com as informações preliminares da PRF, se trata de uma colisão entre carro e moto, o que acaba impactando ainda mais no fluxo e deixa o trânsito bem acentuado. Se vai fazer esse trajeto, já sabe, vai com paciência. 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Logo, logo eu tô de volta com mais atualizações.
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0: e se ouvir aqui através do seu áudio, sempre um momento muito interessante. Então convido você para participar e já tô de olho aqui nas notificações, viu? 11 9 8340 8000, esse é o número. Aí você grava o seu áudio dizendo o seu nome, a cidade onde você mora, pra gente dar moral aí pra tua região e também aquele som que vai fazer a diferença, primeiro pra você e depois uma música que a gente pode dividir com todo o Brasil e deixar todo mundo num clima bacana nessa manhã de quarta-feira. E aí, como que nós vamos começar, hein?
1: Fala, Mix, aqui é a Karen falando de BH e eu quero escutar Lush Life da Zara Larsson.
0: Obrigado, Karen, um salve pra BH, Belo Horizonte, cidade também sintonizada no melhor mix do Brasil.
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0: Mix agora 8h13 ao Justin Timberlake, Mirrors.
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0: 11983408000. Grava o seu áudio e participe. O que você quer ouvir?
2: Fala, galera da Mix, beleza? Aqui é o Marcão de Itupeva. Tô no trânsito, ouvindo Pede no Zap. Queria pedir pra vocês a música da minha vida, Rubastank, The Reason. Ofereço pra minha esposa Michelle. Amo muito essa mulher. E ela tá no trânsito também, escutando vocês. Um abraço.
0: Usou a Mix pra deixar o caminho da esposa melhor. Imagina a Michelle ouvindo agora em choque, né? Caramba, meu marido falando na Mix, pedindo a música, oferecendo pra mim caminhos diferentes, mas na mesma sintonia. Grande Marcão de Itupeva, um salve pra cidade em São Paulo, também sintonizado aqui na Rádio Mix. Vamos lá.

0: Mix agora 8h21, Bruno Mars, a Just Might.
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0: Pessoas de todo o Brasil participando aqui do Pede no Zap. Vamos mandar um salve pra essa galera aqui, ó. José de Várzea Grande, ele pediu um alô aí pra todo mundo de VG no Mato Grosso. É como a cidade é conhecida, né? Todo mundo sintonizado na Rádio Mix, foi o que disse aqui o José. Obrigado, viu? A Miriane tá em Uberlândia, Minas Gerais. Tem o Alexandre de Mogi Guaçu, São Paulo. E o Berg, ele tá em Tibiri 2, cidade de Santa Rita, na Paraíba. Grava o seu áudio, participe, peça a sua música e represente a sua cidade. 11 98340 8000.
2: Salve, Rádio Mix.
3: Paulo,
2: motorista de aplicativos de Diadema. Toca Neil Because of You aí pra gente. Obrigado.
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1: Eu trouxe aqui o que vocês preferem.
2: Mulheres casadas.
1: Giovana Elba com Malu Mada.
3: Giovana.
1: Giovana ou Angélica?
3: Giovana.
1: Giovana ou Fernanda Lima?
3: Fernanda Lima. Ah.
1: Fernanda Lima ou Letícia Spiller?
3: Letícia Spiller.
2: É um sorrisão agora.
1: Letícia Spiller ou Flávia Alessandra?
3: Boa! Aqui, a Letícia Spiller, cara, foi meu crush na novela 4x4, mas a Flávia Alessandra é bem casadinha, né? Ai, Letícia, eu te amo, mas... Flávia Alessandra.
1: Flávia, pra finalizar, mãe do Érico ou mãe do Simon?
4: Ô, mãe!
3: Mas como o Simon é da bolacha, eu já posso ter passado pela mãe do Érico.
2: Mãe de bola, mãe
3: de
2: bola!
3: Não, mãe do Érico.
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5: Bora de mais atualizações do trânsito nesse quartão e fica ligado se vai acessar a capital pela Zona Norte. Na Castelo Branco, a movimentação já é mais acentuada e começa antes mesmo da Ponte Nova do Guaíba e segue até a região da rodoviária, o que pede uma certa redução na velocidade além de uma atenção a mais. Bem próximo da Ponte Nova, tem relato de acidente, então já sabe, fica ligado. A saída Jarros na região do aeroporto é alternativa, mas também conta com uma circulação maior de veículos, o que causa retenção. 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
0: Mix, agora 8h31, já voltamos com o programa de pedidos musicais aqui da Rádio Mix. O que você quer ouvir? Grava o seu áudio, entre no ar e participe. 11 9 8340 8000.
2: Alô, Rádio Mix, aqui é o Luciano de Rolândia. Quero Vagalumes do Polo.
0: Cidade de Rolândia, Luciano, muito obrigado. Essa aqui tem tempo que a gente não toca, hein? Vai bater a nostalgia agora aqui, hein?
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0: Mix agora 8h37, a Bibi Rexha, New Religion.
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0: Vou fazer aqui mais um giro pelo Brasil, porque enquanto eu apresento, pede no zap, toco as músicas aqui dos pedidos de todo mundo, eu fico de olho no WhatsApp da Mix e vou ouvindo as mensagens

0: você. O que, que você quer ouvir? Onde você mora? É só participar. Tô de olho e de ouvido aqui nos áudios que chegam no WhatsApp da Mix. Tô esperando você participar. 11 9 8 3 4 0 8 mil. O que, que vai ser agora, hein?
1: Bom dia, Mix. Aqui é o David de Ribeirão Preto. Toca pra gente aí a música do Guns, I Used to Love. Um abraço, bom dia.
0: Preto, David, obrigado por esse clássico do hard rock. Essa aí não é sempre que a gente toca. Mó legal. Used to Lover, grande Guns N' Roses.

0: começa agora 15 para as 9, Maroon 5, Don't Wanna Know.
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0: Júnior de Pindamonhangaba tá aqui com a gente, cidade em São Paulo, ainda no estado de São Paulo, em Guapiaçu. O Rodrigo tá ouvindo também. O Manuel, ele tá em Santa Terezinha, Cuiabá, Mato Grosso. E o Franz em Ananindeua, no Pará. Para participar do pede no zap, muito fácil, grava o seu áudio aí, 10 segundos bastam. E você diz o seu nome, a cidade onde você mora e manda ver no som. A gente dá aquela moral pra você aqui. 11 9 8 3 4 0 8 mil.
2: Aqui é o Brian de Manaus. Um pedido especial do meu amigo Isaac. Vamos de BTS, Swan.
0: O Brian, foi o Isaac mesmo que pediu ou você também gosta de BTS? Não precisa ter vergonha de admitir. Eu gosto também, enfim, K-pop aqui na Rádio Mix. Brincadeiras à parte, um salve pra Manaus e vamos lá com Swan. Esse som estourado em todo mundo.
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0: Mix agora 4 para as 9, Robin Schulz, Sugar.
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0: Fechando, mas só por enquanto. Obrigado você que ouviu e participou de mais um pede no zap.
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3: 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Vamos que vamos de mais atualizações aqui no Melhor Mix do Brasil. E se liga se vai pegar a Carlos Gomes no sentido ao aeroporto, porque a movimentação por ali já é bem acentuada, desde a saída da Protásio Alves até a altura da Plínio Brasil Milano, o que pede uma certa redução na velocidade, além de uma tensão a mais. No sentido contrário, em direção aos bairros, é na Dom Pedro II que tem retenção, entre a Benjamin Constant e Cristóvão Colombo, e depois, passando desse ponto, entre a Plínio Brasil Milano e Nilo Peçanha, ainda falando da Carlos Gomes, também tem um fluxo mais carregado. 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Não sai daí, logo logo eu tô de volta.
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0: Mix agora 9:24 é o Green Day.
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7: Falei que voltava, não falei? Tô de volta aqui no melhor mix do Brasil e com destaque para o motorista que vai acessar a capital pela Castelo Branco. Se liga para trânsito bem carregado, começando antes mesmo da Ponte Nova do Guaíba e seguindo até a região da rodoviária, o que pede uma certa redução na velocidade e muita paciência. A Zaida Jarros na região do aeroporto até é alternativa, mas também conta com uma circulação maior de veículos na transição da 116 para a Zaida. Então já sabe, tem que ter uma atenção a mais por ali também. 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

0: Mix, agora 6 para as 10, e a Dua Lipa, Don't Start Now.
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7: Vamos que vamos demais, atualizações. E trago destaque agora para o motorista que circula pela capital. Temos ocorrências em atendimento. Fica ligado na Zona Norte, porque na Assis Brasil, bem próximo da Avenida do Forte, no sentido aos bairros, temos o registro de uma colisão entre dois carros. A movimentação por ali é mais acentuada, o que pede uma certa redução na velocidade, além de uma paciência a mais. Avenida Sertório é a alternativa. Além disso, onde mais temos uma colisão entre dois carros é na Avenida Edivaldo Pereira Paiva, bem próximo da Rótula das Cuias, no sentido aos bairros também. Então já sabe, tem que ter uma atenção a mais por ali. 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
8: Mix agora 10 em ponto. Está no ar o Super Mix. São as poderosas da programação. E o mais legal, 40 minutos sem nenhum comercial. 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
1: Mix agora 10h41, mandou bem. Jota Quest, fechando aqui mais uma edição do Super Mix, 40 minutos sem intervalos comerciais. Vamos lembrar do prêmio do mês, tá? 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
8: Vamos que vamos de mais atualizações e fica ligado se vai circular pela Avenida João Pessoa no sentido aos bairros, na lateral do Parque da Redenção, bem próximo da Avenida José Bonifácio, a movimentação é mais acentuada, o que pede uma certa redução na velocidade além de uma atenção a mais, que vai ser necessária ainda na Oswaldo Aranha. Ainda falando no sentido aos bairros, também tem lentidão até a altura da Ramiro Barcelos. No sentido contrário, em direção ao centro, não temos registro de retenção, inclusive na Protásio Alves, entre a Coronel Lucas de Oliveira e Ramiro Barcelos, que é um ponto de normalmente tranca. 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

0: Mix agora 11:28. Pearl Jam, Last Kiss.
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0: Mix, agora faltando um minuto pro meio-dia, Oasis com Go Let It Out. Daqui a pouco, depois do intervalo, tem mais uma edição do Top Mix, as quatro mais pedidas por você, já já.
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8: O melhor mix do Brasil. Meio-dia aí. Meio-dia e ônibus.
9: Meio-dia e vários.
8: É isso aí, velho. Meio-dia e 5 desse dia 19 do 8. E bora com mais um cafezinho. Ó, tem um vácuo ali. Ô, Simon, tudo bom contigo? Pra começar já, tá? Porque esse programa, a galera tem um trauma. As pessoas às vezes não vêm.
9: Atenção.
8: Eles acham que a pessoa morreu.
10: Mas sendo que pouquíssimos de nós já morreram.
11: Tirando
10: morreu,
11: o Simon,
10: né?
11: O resto ninguém.
8: Não, tirando o Simon, ninguém morreu ainda no programa.
12: É que depois, né, de ontem dá pra entender, né? Porque que a galera acha isso.
10: Ele tava chorando, cara. Ele tava definhando aqui, tadinho dele, né?
8: É, ele tava com 3 olhos.
10: É. Exatamente.
8: Não, mas tinha um olho na frente do outro olho.
10: Calma aí. Ele tava de olho no olho de quem?
8: Cara, tava grande.
11: É. Eu queria dizer aqui que olha, é bem feito pro Simon.
8: O bagulho do Simon tava grande.
11: Bem feito pro Simon, porque quando roxo. Eu tava com o tapa-olho, ele riu. Uhum. Ele fez piadinha.
8: Você é praga, isso?
11: Ah, com certeza é.
8: Tu tem muita capacidade.
11: Com certeza
8: eu sei. Tu tem muita capacidade
11: de dar. Todo mundo que riu de mim, o Capu também teve um probleminha no olho.
8: Tive no mesmo depois, dia. No mesmo dia.
11: Olha aí, riu de mim.
8: Mas eu não ri.
11: O próximo é Ana, o próximo é Capuzinho. Cuidado com seus olhos.
10: Mas eu vou te falar.
8: Lá ele.
12: Não, eu não ri.
10: O Billy tem um boneco voodoo do Bola. É uma jabulani que ele tem. Ele guardou uma jabulani.
8: É uma jaca?
12: É uma jaca gigantesca. Que horror, que gente.
11: É o pompançudo da caixa.
10: Beijo, Bola. Gente.
11: O pompançudo.
8: Essa referência a Ana não tem.
11: Essa não tem.
8: A Ana não tem essa referência, não.
10: Ai.
8: Essa é boa,
12: cara. Desculpa, eu não peguei essa referência.
8: Mas então, um grande beijo pro Simon, onde ele estiver agora, nos ouvindo, né, cara?
10: Esteja onde estiver.
8: Se ele estiver agora.
12: Se você for uma grande estrela agora, Simon.
11: Não, tá uma grande estrela. Acho que se toda pessoa que morre vira uma estrelinha lá no céu,
10: uhum,
11: eu acho que proporcionalmente, o dia que o Simon morrer,
4: é uma constelação.
8: Vai ser um planeta.
11: Não, alguém vai olhar pro céu e vai dizer: tá vendo aquela lua que brilha lá no céu?
8: No Simon?
11: É o Simon.
8: Exatamente, cara.
4: Um novo sol. Quando o segundo sol chegar.
8: Ele só tá com o conjuntivite, tá, gente? Ele volta amanhã? Não, ele volta, né?
12: Não, ele volta segunda.
8: Essa é que passa?
12: É.
10: Essa é que passa.
4: Eu não sei.
8: Como que não passa?
11: É a conjuntivite que passa. Ter sol não.
8: Ter sol não passa.
10: Ter sol não passa.
8: Pô, tá aí, bom.
11: Ter sol.
12: Provavelmente é segunda-feira, né?
10: Bom, eu não sei se eu encostei nele. Acho que não.
8: Eu apertei a mão dele. Eu
4: fiquei com medo depois. Ele tava o tempo
10: inteiro... Não, mas se encostar no olho, na mão.
8: Mas ele coçou o olho.
11: O problema é que ele coçou o olho aqui e em qualquer coçadinha de olho que tu der.
12: Quando ele chegou, eu falei pra ele. Eu falei, Simon, isso é conjuntivite. Ele falou, não. Não é conjuntivite. Eu falei, tá bom, então
8: com
12: me cumprimenta
8: voz,
12: de novo.
8: Essa voz ele fez assim. Essa cara de longe.
12: E aí eu falei, Simon, você... não cumprimentei ele. É. Aí ele sentou na bancada, eu falei, ao vivo era conjuntivite. Ele falou, não. É. Quando eu fui embora, eu não cumprimentei ele. Ele chegou em casa, era conjuntivite.
8: No outro dia que o Billy teve, eu tive também. Eu fiquei, cara, eu tô com um negócio. Mas não era, na verdade, o que aconteceu comigo é que o... ficou um cristalzinho dentro da glândula lacrimal, sabe? Uhum. Tipo, criou tipo uma... Cara, fechou a glândula. Uhum. Então começou a lágrima não poder escorrer nunca, não lubrificava o olho. E começou a inchar. Aí eu fui no médico, meu. Ele mandou passar Johnson's Baby. O shampoo Johnson's Baby, tá ligado? Lavar o olho com Johnson's Baby, porque não arde, né? Então tu pode passar no olho de olho aberto. Meu, lavei, deu 2 horas, puf. Lacrimejei e passou.
10: Vai,
8: louco,
10: é
8: né?
10: Bom,
8: as manhãs de médico, você não tem como pra remédio, meu. Johnson's Baby, brother.
11: Ah, isso, exatamente.
8: O bagulho é... Claro, né, gente? Falando pro meu caso, não é um
10: não
8: padrão,
10: é,
8: né?
10: É... E o Johnson's Baby, ele é anti-lágrimas, né?
8: E ele é Johnson's Baby shampoo.
11: E começa uma homenagem pra ele na musiquinha deles, né? Que é cabeça!
10: É verdade.
8: Ana que... Vamos começar a bancada, então,
10: vamos
8: cara?
10: Lá, vamos,
8: ela
10: vamos,
8: que
10: vamos.
8: Está tal qual uma pintora francesa.
10: Ou dos Fagundes, né?
8: Ou dos Fagundes.
10: Ana Brandão Fagundes.
8: Palmas para Ana Brandão com 2 N's e 0 no final.
10: Ernestana Fagundes.
8: É, o Zé Henrique falou que o Capu teve uma raimela trancada. Quase isso.
10: Raimela.
12: Quase isso.
8: É quase isso, tá? Mas é um cristalzinho, assim.
11: Famosa Ana de Boina.
8: Ana de
11: Boina.
8: Ana de Armas, né? Ana de Armas.
12: Hoje decidi mudar, hoje eu decidi acordar diferente.
10: Tu decidiu acordar diferente, mas tu decidiu antes de dormir ou quando
12: não, brincadeira, eu tive que gravar uma publicidade e aí eu era com a boina.
8: Cara, eu tava pensando agora qual a piada o Simon faria com a boina pela questão da cabeça. Mas não tem criatividade suficiente.
11: Não é uma boina, é metade de um balão.
12: É, ele ia falar isso. Ele ia falar que eu roubei aquelas...
11: Uma barraca.
10: É. Mas é a barraca de pai de santo, né? Que é branca a barraca.
11: Não, é uma barraca que tu pode armar dentro do box do Simon.
8: Ah, boa. Entendeu? Aí tu dá e tira a mão. Dá e tira a mão. É, isso aí, cara.
4: Usou um cobertor King.
12: Boa.
8: Aquele de elástico.
12: Eu acho que é mais lençol.
4: É, lençol de elástico.
8: Boa, gostei mais. Gostei, tá. Esse que é um arriadinho da Estrela. Palmas para o nosso Gélis com Machado.
11: O Simon Machado.
8: Ele é o Simon do olho quebrado.
11: Porque o Capu chamou ele de Simon Machado.
8: É, ele é o Simon Machado do olho quebrado. Do olho quebrado com não sei o que quebrado. Eu falei Simon.
12: Rima nunca foi
11: Simon Machado. Machado.
8: Então tá.
10: Eu acho que...
8: Sabe o que foi? Isso é muito louco. Quando tu lê uma coisa, claro, pensa outra e fala. O Simon comentou isso aqui no grupo agora, aqui no chat do YouTube. E eu li o nome dele quando eu falava do Gélis, tá ligado? Então eu falei Simon. Mas o Simon voltou assim, ó. Deixar claro que eu fiz o que o Capu falou e piorou muito. Ah, bom. Daí, né? Eu fiz o que o médico falou. Tu falou o que o Capu falou.
11: É que o médico falou pra ti, né, Capu? Não pro Simon.
10: E DJ, DJ, Capu, não é DR... Capu.
8: É tipo
10: DJ Capu, não é doctor.
8: E outra, eu comentei coisa do meu caso. Se tu usou o meu caso pro teu caso, meteu.
12: E tu fazendo consulta com o DJ?
8: É, tipo isso.
12: Lembrando que, às vezes, se você tiver com problema no olho, não faça o que o Capu falou.
8: Vá no médico. E se teu médico contar fazer isso, aí tudo bem.
11: E tá vá no oftalmo, não é como o Capu falou ontem, pra ir no oculista.
12: É. Você não quer fazer um óculos, você quer arrumar o olho.
8: Caga porque eu falo, porque não adianta nada, cara.
11: Quando o assunto é saúde, não vai no que o Capu fala, hein?
8: Cara, que loucura, mano.
10: Mas então tem o Gélis, né?
11: Tem o Gélis.
8: Eu tenho o Gélis, né?
11: É o Simon Machado, é o Simon o Joy.
8: Eu comecei o Gélis faz pouco, por isso que eu não lembro o nome dele. Palmas também para Eric Clapton!
9: Eu não sei. Estou aqui querendo ter.
10: Oh, foi bem legal. A gente gravou o Cafezinho na TV com a professora
4: Yvonne,
10: da Fonoaudiologia, cara.
8: Bah, maravilhosa, né?
10: Uns papos
8: maneiros, muito legal.
10: Cara,
8: ela é muito legal.
10: E uns papos bem específicos, assim. Sabe quando tu tem uma conversa profundas sobre...
8: Edificante?
10: Edificante, legal. Sobre o assunto da voz, e não só a voz, né? A oratória passa pelo...
8: Sabe que ela vai agora assumir as pregas vocais da Uber Records.
4: Sério?
8: Ela vai fazer todo um aquecimento para as próximas gravações e tal. Então, além disso, os artistas da Uber Records também têm esse suporte aí também da nossa físio aqui, da Uber, cara. Muito legal. E ela é muito legal, né?
10: Ela é legal.
8: Ela é muito legal.
10: Foi muito massa.
8: É, isso aí. E ela também faz a mão aqui com vários locutores da Mix, né?
4: Da Mix e da TV.
8: Estagiários também de jornalismo e tal.
11: Tô precisando melhorar minha dicção, hein?
10: Tô no chat falando se o Borghettinho que tá na bancada.
11: Renato Borghetti.
8: O Bagotec mandou assim,
11: não,
8: ó.
11: Não, pera, tu não sabe quem é o Renato Borghetti?
12: Não, eu sei que vocês falam, mas eu não conheço a figura dele.
11: Não,
10: peraí.
11: Renato Borghetti.
12: Eu conheço o nome, mas eu não conheço a figura.
11: É um dos maiores memes desse programa.
8: Cara, o Renato Borghetti é uma imagem do Rio Grande do Sul.
10: Agora tu vai ver que faz sentido...
8: Na real, o rosto dele ninguém conhece.
12: Tá,
8: é que o rosto ninguém conhece.
4: Tipo Slash.
8: A gente conhece o cabelo dele, tá ligado? A boina e o cabelo a gente conhece.
11: É que nem o rosto do Slash, né?
8: Eu não sei.
11: É o Slash Gaúcho.
8: Cara, eu passaria reto pelo Slash. Mas reto.
11: É, na verdade, o Slash é o Borghettinho americano.
10: É. Ou os caras do Kiss sem maquiagem. Tipo,
12: ou o Superman com óculos.
10: É verdade.
8: Ou se ele tira o pega menino aquele,
10: pega rapaz.
8: Pega rapaz aqui da frente. Aí acabou.
12: O Michael Jackson. O Michael Jackson de óculos também a gente passaria reto.
11: O Michael Jackson sem maquiagem.
8: Por falar em Slash, cara, deixa eu fazer eu vou cometer um crime agora aqui. Porque pediram pra não falar, mas eu vou falar.
11: Fala.
8: Porque, cara, um amigo meu, o Luthier Cumming, das guitarras aqui dos guris da Obra Records, ele tá sendo seguido pelo Slash.
4: Oh! Mentira!
8: E ele não quer falar pra ninguém. Ah, não, as pessoas vão achar que eu tô me achando. Não, sim, cara, tu tem que te achar!
11: Sim, cara!
8: Ele é um luthier de guitarras, ele faz guitarras e o Slash tá seguindo ele.
11: Cara, se o Tony da Gatorra me seguisse, eu ia falar.
8: Entendeu?
12: E vocês fariam festa, quem seria?
8: Me seguindo?
4: O Slash.
8: Ah, o David Guetta.
11: LeBron James.
8: O Loki, o pai do Loki me segue. Já é legal.
4: Quem será? Já tá perto.
10: Tô perto. Ah, eu ia conhecer. Mas é que eu
8: uma um direct do Léo
10: que já conhecido, mas que é importante pra mim, né? Daí quebrar.
8: Isso
10: eu
8: quero saber.
10: Ah, o Paul F. Tompkins, que é um comediante que eu gosto muito.
8: Então?
10: É, se ele me seguir.
12: Eu queria falar, tipo, a minha tia.
8: E Tony?
10: Que minha tia? Alô, todas as minhas tias, parem de me seguir. Deem espaço pro Paul F. Tompkins.
8: Não, querem ver o Nick. Acho que
12: o meu seria o Adam Sandler.
8: Pô?
4: Adam Sandler? Eu achei que era a Luísa Sonza.
12: Também, mas acho que...
10: Agora são amigas, ela não entende.
8: Agora a Lu. Agora a Lu tá por perto.
12: É que agora é Lulu, né? É, pra dizer Luísa, né?
11: E o teu?
10: A Lulu da Pomerânia.
11: Não sei.
10: Não sei.
8: Não sabe?
11: Não sei.
12: Não, tu falou LeBron James. Tá
11: LeBron James, mas...
4: Não, acho que o Slash mesmo.
10: Ah, Billy, eu vou começar a te seguir, Billy.
11: Me segue. Um dia...
12: Tu gostaria que o Eric Clapton começasse a te seguir?
11: Sim.
8: Mas qual deles?
11: Sim. Esse.
8: Ah, tá.
11: Ufa. Não me importa muito.
8: Eu curti o outro, até que começava na merda.
10: Me diz uma coisa, se acontece com vocês, tá? Várias vezes eu conheço a pessoa há muitos anos, tá? E é meu brother, assim, encontro direto. E aí outro dia... A pessoa tararara, curtiu alguma coisa, daí eu cliquei, quando eu vi, tá lá o seguir de volta. Eu nunca tinha seguido.
8: Vai, isso é uma merda.
10: E aí eu fico constrangido de seguir, eu não sigo.
8: O que eu faço? De madrugada.
10: Eu vou mas vai aparecer pro cara.
8: Não, mas aconteceram coisas da tele acordar. Entendeu?
10: Entendi.
12: Mas aí
8: vai passando pra baixo.
10: Muito constrangido.
12: Eu só sigo de volta se é uma pessoa que tem seguidor, que ela ganha seguidor com frequência. Tá. Porque aí vai meio que indo no meio. Se é uma pessoa que não trabalha com a internet,
10: mas
12: tu vai ficar lá em cima.
10: Eu fico constrangido.
12: Porque
10: se
12: tu tem verificado, é pior não seguir. Fica lá em cima.
8: Mas não é pior não seguir?
12: Mas
10: não
12: é que ela não sabe que tu não segue.
8: Só se ela entrar ali.
10: Então, por isso que eu tô falando. Tainá Andrade, eu não te sigo, tá? O guri da praia, tu é meu amigo, eu gosto muito de ti.
8: Não, mas agora tá avisado, tu pode seguir e vai dizer, tá, não, ok, agora pode.
10: Não, eu ainda não vou.
12: Sabia que eu acho que às vezes o Instagram, ele tira as pessoas que tu segue? Porque tem pessoas que eu tenho certeza que eu seguia.
10: Sim. Pois é, eu tinha certeza que eu seguia.
11: Isso também tem comigo.
8: Isso eu achava que era desculpa pra quem não seguia, dizendo, eu te segui, mas o Instagram fez a mão.
12: Eu realmente para de seguir algumas pessoas.
8: Porque
12: tem pessoas que eu tenho certeza absoluta que eu segui, do nada eu não sigo mais.
11: É tipo eu, né?
4: Ou tomou
11: que tu não me segue.
10: Como é que tu sabe que ela não te segue?
8: O Simon disse que tu não segue o Simon.
12: Eu sigo o Simon, como
10: certeza?
12: Não?
10: Não, mas ela não quis daí, né? Essa é diferente.
11: Tu segue o Simon ou o grupo do Bola?
12: Eu sigo os dois.
8: O Bagotec falou assim, ó. Pelo amor de Deus, tô eu aqui em casa procurando a capa do Celta e a Ana tá usando... Que filha da mãe.
4: Boa.
8: Simon participando do chat, participa igual? Não. Não, não, não.
11: Não, não, não conta.
12: Não, não, não, não conta.
8: Faltou alguém da bancada? Apresenta todo mundo?
11: É isso, Billy? Sou eu.
8: Ah, então tá. Palmas para Billy Joe!
11: Sou eu de novo! Olá, sou eu de novo!
8: Hoje os três meninos aqui, eu, Geles e Billy, fazendo xixi. Cada um na sua cabinezinha do banheiro aqui.
11: Eu tava fazendo outra coisa.
8: E falando...
11: Eu tava escorregando.
8: Tá bom. Falando sobre esse cara, né? Que faz o... Como é que é o... Sou eu de novo.
4: Ele faz arte em madeira, sabe?
8: Eu achei que só eu seguia ele, cara.
4: Sou eu de novo.
8: Eu achei que só eu.
4: Graças a
8: Deus.
4: Mas ele fala depois...
8: Graças a Deus.
10: Graças a Deus.
4: Não, ele fala... Deus abençoe a todos, alguma coisa assim. Não, é... Sou eu de novo.
11: Sou eu.
4: Deus abençoe, não.
8: Aí, olha só, gente. Hoje temos uma participação muito especial no programa.
11: Hoje vamos...
8: Teremos uma celebridade nacional por aqui.
11: Opa!
8: O cara vai entrar pra botar o terror no programa. Um cara que eu sou muito fã e que vai fazer show em breve em Porto Alegre.
11: Ah, é o Tony Draga Torre.
8: Não é tão.
11: Ah,
8: mas é um cara importantíssimo também. Na sequência de conto. Mas hoje, terça-feira, é o Dia Mundial Humanitário.
10: Parabéns, humanidade.
4: Você que é humanitário.
11: E pra você... Também pra você que é mundial.
10: Por favor, haja como um ser humano.
8: Aí tá difícil.
10: Ser só.
8: Aí complicou, porque
10: é verdade, assim, ó. Você ser um ser humano é fácil. Agir como humano é difícil.
11: Tá, mais do que o ser humano seja humano.
8: Ai. Agora é o seguinte, se não fosse humano, tu fosse outra coisa.
10: Se eu fosse outra coisa... Ah, eu queria ser um ET.
8: Sério?
10: Bah, eu ia querer ser um ET. Ficar bem de boa, voando, tem umas tecnologias que vocês não têm acesso.
8: Mas aquele que molha e morre, né? Tem que ser um...
10: Não. Eu quero o que abduz vaca, laser, fazer churrasco
8: pra Varginha. Pra Varginha ali.
10: Ah, 2 minutinhos, tá pronto.
4: Derruba a plantação.
11: Mas desenhando.
8: Faz grafite.
11: Não é só derrubar, é desenhar.
12: Eu quero deixar minha marca na grama.
10: Isso, eu não vou chupar cabra nenhuma.
11: Não.
10: Não, não vou meter no meio do mato e falar, ai... Ai.
4: Busquei conhecimento.
12: O que vocês entendem, Eric?
10: O Bilu?
12: O Dudu da entrevista, aquela que fica falando com o humano. Eu não gosto de câmera, ele
10: é o Bilu. É o Bilu? Ai, desculpa, senhor.
9: Estou querendo roubar meu lugar, Eric.
8: Ô, Biluzinho, que saudade de ti que eu tava, Bilu.
9: Sim, finalmente eu posso aparecer no programa de novo.
8: Sabe qual é a questão, Bilu? É que hoje é o Dia Mundial Humanitário.
9: Pois é.
8: O que tu acha disso?
9: Eu acho que, apesar de não ser humano, Capu, eu posso finalmente participar do programa, porque está aberta a temporada... Do período eleitoral.
8: Ah, vai começar com esse papo de novo, cara.
9: Eu como candidato a presidente.
8: Mas tu não é nem humano, cara.
9: Mas eu estou nas ruas, Capu. Eu escuto os populares, eu escuto os anseios das pessoas. Eu sei que o povo quer.
11: Eu nunca vi o edital das eleições que dizendo que tem que ser humano.
8: Mas será que precisaria?
11: Não tá escrito?
9: Exige CPF.
8: Tu tem?
9: Eu tenho, claro que tem.
11: Foi o CPF.
8: Cara, eu acho que aquele número, aquele numerinho lá que tu pegou, era o protocolo de atendimento.
9: Não, eu tô pra receber o e-mail, Capô.
11: Tu ganhou o cartãozinho aqui?
9: Daqui a pouquinho eu recebo alexandre.moraes.
12: Consegue entrar no GOV já?
9: O GOV ainda não, mas é porque ele não reconhece meu rosto.
11: Ah, que pecado.
9: Eu faço meu rosto, hein? E ele aparece mensagem. Tira o tico da tela, aparece mensagem.
8: Mas é que é verde, cara. Como é que é verde?
9: É, então, mas eu vou conseguir, Capu. Eu tenho fé. E as minhas propostas, Capu...
8: Quero saber.
9: Virão.
8: Quero muito saber.
9: Primeiro lugar,
8: medo.
9: O Bola vai ser meu vice.
11: Oh!
9: E esse ano, nem pense, vote no ET, vice Bola do Grupo do Bola.
8: Mas por que o Simon?
12: Porque o box é grande, cabe bastante gente.
8: Exatamente. Ah, o
9: comitê. O nosso comitê eleitoral, nosso QG. Vai estar em gravata aí dentro do box do Bola. Já estamos preparando nosso primeiro showmício, um grande evento com muitos artistas nacionais e internacionais.
8: Tem que ser um artista que lote shows, porque o Simon tem um box que cabe.
9: Eu já tô programado, eu vou abduzir, jogar lá e avisar vocês.
8: Ah, entendi.
9: Aí tem que ir correndo, tá? Antes que eles liguem pro FBI.
8: Tá.
9: Aí vai ter o showmício, vai ter todo o espaço bem colocado no box do Bola. Nós já estamos nos preparando para a maior campanha eleitoral que esse Brasil já
8: viu. Ah, cara. Como é bom já ter meu candidato,
12: né? Tem dentro de um box.
8: Não, meu único medo é que Ana... Ô, Bilu, tô te falando ele rapidinho. Olha pra trás ali, Bilu, rapidinho. Ana, ele ano passado ele pegou e achou que ele ia ser candidato e ele não tinha número de... Ô, Bilu, pode voltar. Esse é o problema, entendeu?
12: Entendi.
8: Inclusive tem jingle já, né? É o mais importante, não precisa ter número de inscrição.
9: Sim, jingle já tá...
12: Já tem aquele teu comercial, como que vai ser, sabe? Aquele comercial que aparece no meio.
8: Claro. 10 segundos.
9: Eu vou estar caminhando no meio da grama e falando, percebe essa grama? Nenhuma vaca. Abduzir e todas. E assim como os problemas da cidade, eu vou abduzir cada um dos problemas. Começando pelo seu ex, que não para de jossar.
8: Mas aí é muito
9: específico. Começando pela sua sogra.
8: Não, Bilu, é muito específico,
9: você,
8: cara.
9: Você frequente a casa dela. Começando pelo o fiscal que te deu uma multa, todos iriam abduzir.
12: Mas e aí?
11: E pra onde vai? População tá resolvendo só os meus.
9: Pra onde vai essas pessoas?
12: É, onde elas ficam?
9: Nós estamos preparando um espaço VIP no box do Bola.
8: Tá. É o depósito de pessoas.
9: Pra onde eu vou colocar os problemas? Se são pessoas ou não são, a gente vai definir mais pra frente. Eu não posso também entregar todos os meus planos.
8: Tá, agora pelo menos uma coisa. Como é que tu negociou com a Ana pra estacionar a tua nave na cabeça dela?
9: Jamais faria
8: isso. Como é que tu faz isso, cara, pra poder botar
9: ali? Não, jamais faria isso. Eu perderia minha nave lá.
8: Tipo um piolho.
9: Não, já perdeu em shopping, já?
8: Já.
9: Ah, terrível. Já, lembra? É o E4, é o F2, é o G5.
8: Não, para. É o seu time.
9: Ah, vocês são muito trouxa. E eu vou te falar outra coisa,
8: diga.
9: Viu? Que eu quero resolver os problemas, na verdade. Muitos candidatos vão dizer pra vocês, não, nós vamos resolver. Ai, nós vamos resolver a economia. Economia é fácil.
8: Eu quero, é difícil.
9: O difícil é você chegar no shopping pra estacionar e ter as luzinhas vermelha, a verde. Aí quando você chega na luz verde, era um olhinho bem curtinho.
8: E não pegou, não captou.
9: Que o sensor não captou.
8: Aí quebra.
9: E aí você perdeu a oportunidade.
8: Cara, finalmente um candidato que pensa no povo. Os problemas do dia a dia.
12: Ele pensa nos detalhes.
8: Economia, caramba. Ai, a fome no mundo. Quem vai levar fome no mundo, velho?
9: Não. Inclusive, lembrando, a eleição é para presidente do Brasil, não é do mundo. Eu vou resolver o problema de fome do mundo. Vou resolver o problema de fome do Brasil. Eu sou presidente do Brasil.
8: Tá bom, agora é o seguinte. Qual é o teu jingle?
9: Eu sou Biru. Nessa eleição meu voto é do Biru.
8: Não, Bilu, para, tu não trocou o final ainda, cara.
9: É só votar VT.
8: Essa rima do final, se não votar, você vai tomar o que é?
9: É exatamente.
8: Não, mas daí não dá, cara, não vai engajar.
9: A gente vai colocar engaja, capu engaja. Eu já percebi, Bruno, todos os meus rivais nessa eleição, praticamente idosos. O idoso não sabe lidar com isso, não sabe viralizar uma coisa boa.
8: Tá bom.
9: Eu vou encaixar o viral. Tá. Inclusive, termina o jingle com um pirocoplama de...
8: Para, meu, que isso? Ah, que nojo, cara. Tá, tchau,
12: Bilu. Eu poderia dormir.
8: Tchau,
12: mas
8: tem algo pra dizer ainda, Bilu?
9: Não, muito obrigado.
8: Vote no ET?
9: Vote no ET e assim que eu tiver meu número de volta, estou esperando, alexandre.moraes@tce, vou receber e aí venho com o número da minha campanha. Vamos entrar com tudo.
8: Tá bom.
9: Bilu, presidente, Bola, vice, Capu, ministro das telecomunicações.
8: Boa!
9: Das mulheres.
8: Que isso, cara.
9: O Géris cuidando também da área dos esportes, ele das que cadáveres. Joga bumerangue.
8: Ah, tá.
9: Vamos lá,
8: Tá, mas peraí, consegue um CC pra Ana e pro Bilu?
9: Mais do que CC. CC eles já têm.
8: Eles pedem.
9: Eu vou conseguir um ministériozinho pra cada um. O Bilu vai ser do ministério.
11: Ministério, tá, gostei.
9: Isso, exatamente.
11: Até porque eu não posso ter filho.
9: Não.
11: Então eu sou pequenininho.
9: Exatamente.
11: Então é isso, é o ministério.
9: E a Anne, que eu tô pensando, né, se eu boto, se eu dou no Ministério da Saúde. Ministério da Economia, ela entende comprar na Shine, eu acho que ela tem que saber. Ela tem cupom de descontos.
8: Ela vai atuar a favor ou contra a taxa das blusinhas?
9: Exatamente.
12: É verdade.
9: E ela, como ela tem acesso a vários cupons que dão desconto, ela pode negociar soja mais barato.
8: Pra cada brasileiro vai ganhar um cupomzinho.
12: Ah, entendeu?
8: Esse
9: é o nosso futuro.
8: Aí sim.
9: Muito obrigado.
8: Obrigado, Bilu. Palmas para o Bilu.
11: Só não esquece a capa da nave.
8: Palmas para o Bilu.
11: Não esquece a capa da nave que tá com
8: a cabeça. Já foi. Já ficou com a capa.
11: Esqueceu.
8: Ai, gatos, olha só, também é dia do historiador.
11: Parabéns, meu amor, minha vida, que é historiador.
8: Ah, e parabéns também pro nosso Alejandro, né?
11: Alejandro!
8: Começou agora da história.
11: Então calma, nem.
10: E como é importante.
8: Tô devendo pra ensinar
10: Aprendam história. A história é importante, a galera. Tem vários
8: matérias. Pra ajeitar a tua história atual, né, merda? De não botar em cara que contou a história.
10: É, meu, várias matérias da escola a galera tira pra menor, assim. História eu vejo que é. Várias pessoas é meio tipo. Contra.
11: Eu
10: acho um absurdo. Pra mim não entra na minha cabeça.
8: É.
10: A gente tava conversando antes. Teatro é outra matéria que deveria ser obrigatória, escola pública.
8: Muito,
10: teatro.
8: Cara, nossa.
11: É isso aí.
10: Alguma coisa que envolvesse tecnologia, programação.
8: Cara, o teatro encaixa em tantas gavetas da personalidade da pessoa, tá ligado? Tanta coisa importante, sim. Também hoje é dia do orgulho lésbico. Aí sim, cara. Um beijo às pessoas que cultuam o amor.
10: Beijo pra Bárbara Sacomore.
8: Seja lá qual for o seu amor, tá ligado? Que importa.
11: Beijo pra Nega Gato também.
12: Boa. O importante é amar, no fim.
11: Importante
8: Inclusive, hoje é o dia nacional do... Atenção, artista de teatro.
11: Boa, toma, encaixou.
10: Então já aproveita,
11: hein?
10: E parabéns.
8: Você
10: aí.
8: Não. Tu falou aleatório?
10: Eu falei por causa da matéria, que a galera fala mal de teatro.
4: Não, e a gente tava falando hoje sobre um cafezinho da TV com a professora Ivon sobre teatro.
8: Cafezinho na TV todos os dias, às 11 horas da manhã, na TV Cultura.
10: Exatamente.
8: Por favor, colhe lá. 11 horas da TV na.
12: 6 e ônibus.
8: Cara, eu tô bem. Simon lesado. É que ontem teve gravação aqui do live, isso daqui, quase da manhã. Eu cheguei aqui às 9 da manhã, isso daqui é meia-noite. E hoje eu tava às 9 da manhã de novo. Cara, eu tô assim, parece que eu tô num loop de acordar na quarta-feira passada e não ter dormido ainda. Tá ligado? Eu parece que eu só pisco quando eu durmo. E também, né, nacional, ó, Gélis, do ciclista.
4: Olha aí! Parabéns, você ciclista.
8: Você que tem uma panturrilha tal qual do Gélis, um grande beijo a você.
12: Um grande beijo pra você.
8: Eu sou um ciclista. Eu sou só pseudo? É, porque eu sou do fim de semana, só tipo assim.
10: Ah, não, mas eu considero,
11: Mas sábado. Mas com bicicleta elétrica, né?
8: Não.
11: Não é?
8: É que essa galera da bike elétrica, primeiro que é patrocínio, começa por aí. Tá. Beijo, MotoChef, tamo junto. Segundo, é que na praia é muito legal tu andar. Ui, curtir.
11: Ah, não, sim.
8: Pra aqui, voltar, meu irmão.
4: Contra o vento
8: na beira da praia, tá maluco. Aí é só que. Zzz, tá ligado? Então o que eu faço? Eu dou 10 voltas, mas na real vale por 5.
11: Entendi.
8: Porque cada uma pula uma, porque a volta eu volto de modelo, lá não tem como. É muito vento na beira da praia, mas é muito legal.
11: Mas é o vento contra que faz ter a panturrilha do Gélis.
4: Entendeu?
11: É a subida de lomba.
8: Billy, olha pra mim, Billy. Imagina eu com aquela panturrilha. Ele tem um capu em cada panturrilha. Ele tem um capu e um pino em cada panturrilha, assim. Vai estar caminhando com a gente nas pernas. Assim. E vou passar a pedir aniversários que temos que ir pro break, porque hoje o break vai ser no horário certo, porque temos convidados.
11: Temos convidados.
8: Marcos Palmeira, ator brasileiro.
11: Parabéns. Um dos melhores Marcos da história.
8: E o cara com a maior orelha do mundo.
11: Quem?
8: O Marcos Palmeira.
4: Sim. Ah, tá.
8: A orelha dele é uma coisa descomunal, velho. O cara tem um
4: orelhão.
8: Tipo uma orelha de elefante, não.
11: E uma curiosidade aí, Marcos Palmeira, que torce pro Santos.
8: Não, Marcos Palmeira, orelha.
10: Orelha?
8: Vamos ver se aparece aqui. Opa! Cara, é uma orelha descomunal.
11: É uma orelha impressionante.
8: Olha aqui, cara.
11: Nossa.
10: É uma orelha bala.
8: É um orelhão.
11: Agora, detalhe,
8: ela vai crescendo conforme o ano. Olha aqui, quando é novinho. E agora, olha aqui onde tá velhão. Aqui.
4: Será que não é Marcos Orelha e botar com
8: a pode ser isso. Aniversário também de Bill Clinton. Ex-presida e o cara aquele que... Né,
11: beijo, meu xará.
8: Também.
4: Uhum. Mônica Chupinski. Lembrando aqui.
8: Mas demora.
4: Consciência em planeta.
8: Exatamente. Coco Chanel. Estilista e fundadora da Griffe Chanel, obviamente.
4: E do perfume?
8: Do perfume Chanel.
11: E do Coco.
4: E do Coco, da água de coco.
8: Também. John Deacon. John Deacon, da banda Queen. Pô,
11: bom. O baixista.
4: Ah, o baixista, baita.
8: Exatamente. Ian Gillan, do Deep Purple.
4: Baita.
8: Eloísa Pellicer, atriz e comediante brasileira.
10: Uhum. Ela é tri.
8: É?
10: Sim, ela fazia a personagem, a Tati, lembra da Tati?
11: Ah, é verdade. Confissões de adolescente.
12: A filha dela que ficou famosa com ela esse
10: tempo. Funk, né?
11: Ela era parceira também da Ingrid Guimarães.
10: Exatamente, elas tinham um show juntos. Naquela leva de shows que viralizavam em DVD pirata. Tinha a Primeiras Damas, tinha o Terça Insana e tinha o show delas duas, que eu não lembro o nome agora. Mas foi o show que elevou elas até chegar na
11: ela que foi casada há muito tempo com o Seu Boneco.
10: Olha só. Ah, é verdade. Essa filha que viralizou é filha do...
11: Do Seu Boneco. E eu vou pra galera.
8: Ai, Marcos Palmeira é sobrinho do Chico Anísio. Sério mesmo?
10: Pode ser que seja.
11: Pode ser.
8: Cara, engraçado que tá rolando um programa paralelo pra cacete lá no nosso YouTube. Opa. Tipo, o Simon tá comandando um programa pra ele lá. Ele tá falando... E a galera tá cagando pra gente.
10: Onde ele
8: tá? Estão cagando pra
10: gente. A galera orbita.
8: A galera tá falando com ele e ignorando o nosso programa. Tá ligado? Simon, foca aqui na gente, por favor.
11: Fala do Marcos Palmeira.
8: É. E também o Matthew Perry... Boa. O Eterno Chandler, de Friends.
10: Ele que se foi aí, né?
11: O primeiro,
10: né? Umas postagens estranhas antes, né?
8: Que merda, né, cara?
10: Meio que se vinculando ao Batman, né? Umas coisas meio como se fosse
11: Batman.
12: É que na verdade ele sempre foi, teve problema com bebidas e...
11: Depressão.
8: E drogas.
4: Ele tinha problema nas costas, né? Ele tinha muita dor nas costas, ele tomava remédio. Tanto que numa temporada dos Friends ele tá muito inchado.
8: Sim,
4: corticoide. Por causa do dor nas costas que ele tomava.
8: Tá, mas daí ele faleceu de ter desmaiado? Porque foi na piscina,
4: não? Parece que foi na banheira, não sei.
12: É, parece que ele desmaiou.
8: É meio Janis Joplin, enfim. Assim, né?
10: Aquele local meio nebuloso.
11: Foi encontrado sem vida em seu apartamento.
8: Não, quantas ele tinha? Só pra saber. Não, não tinha os
10: detalhes. Tinha uma idade.
8: Mas as Dorgas que tinham problema com ele, segundo o Bacateca aqui.
11: Foi o primeiro dos friends aí, né?
8: A galera do chat que invejosa, Capu. Capu muito tóxico. Sim, eu quero que você preste atenção na gente, não do Simon. Deixa o Simon sozinho lá com o olho dele, com o meio olho dele. Vamos pro nosso break, anos. Gente, porque depois do break, ninguém mais, ninguém menos que que Falcão, o eterno Falcão do Rapa, vai participar do programa. Exatamente, cara. Só não me deixe na poltrona no dia de domingo.
10: Exatamente.
8: Procurando novas drogas de aluguel.
11: Nesse vídeo coagido.
8: É pela Páscoa, que eu não quero seguir admitindo. Pá, demais, meu. É um poeta, né, meu? Vamos pro break rapidão na sequência. Cafezinho com participação do Falcão, Machado Falcão, aqui no Little Cop. Segura aí, segura aí.
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8: 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Voltamos com o cafezinho. Cafezinho de hoje, que dia hoje mesmo? Hoje eles dão um tempero pra mim aqui também.
10: 19 de agosto.
8: Vamos, digo da semana.
11: Quarta-feira,
8: 19 de agosto. Quarta. Boa, te amo, cara. E bora com o cafezinho, porque fomos pro break um pouco antes por um motivo muito especial. Ninguém mais, ninguém menos que o ícone, o monstro, o ídolo, o astro.
10: Aí é brabo, hein?
8: E um dos caras, ele é mais bonitos do rock nacional.
10: Não, isso aí, sem dúvida.
8: Né?
10: Gato.
8: Ele está bonito. Entre nós? Lindo. Ou não está entre nós? Deixa eu ver qual é a situação aqui.
10: Atenção, e...
8: Tá aqui? Tamo no 3, 2, 1...
18: Cadê? Que é dele? Que é dele? Aê! Arroba Marcelo Falcão, meu querido. Tu nos ouve, queridão? Dá um alô aí. Tá com áudio? Vê se teu áudio tá vindo aqui.
4: Aqui não tá vindo, acho.
18: Tá sem áudio. Ih, rapaz. Tamo no mudo o negócio.
11: Ao vivo!
18: Ele tá nos ouvindo. Só que a gente não ouve ele. Pera aí, vamos ver, porque o bagulho é... A cara do Jerry de desespero. Olha
4: não,
18: o desespero.
4: Não, mas aqui tá aberto.
18: Tá, e lá tá aberto? Vamos ver. Falcão, não desista da gente, cara. Tá. Não desista. Lá tá aberto?
4: Não, pera aí, aqui não tá. Opa. Tá vindo errado aqui.
18: Pera aí, não desista da gente. Enquanto isso, Eric, conta uma piada. Pera aí, mano.
12: Comediante, Eric, conta uma piada pra nós aí.
18: Nós estamos tentando resolver aqui.
10: Eu só tenho piada boa,
18: hein? É que a gente não pensou no caso de... Quem sabe a gente testa antes?
10: Não, mas é porque não tinha como, né?
18: Não, cara? É Lady Murphy, né, cara? Tipo, tava dando tudo certo até... É que nem quando tu vai no médico, tá com uma dor, chega no médico e para
10: a
18: dor.
10: E o doido é que, pra quem tá assistindo a gente na live, está vendo o Falcão ali, né? Pra quem tá no rádio, está só acreditando na gente.
18: Não, e confirmando que ele é um dos caras mais bonitos do Brasil.
10: Não, isso aí não tem
18: porque dúvida. Porque tá ali a cara dele. Agora, daí, ó...
10: Opa, ouvimos!
18: Falcão, dá um alô. Dá um alô, vamos ver.
19: Alô, alô.
18: Ele está entre nós. Fala, queridão. Tudo tranquilo, meu brother?
19: Graças a Deus, meu amigo. Pô, feliz da vida aí falar com vocês aí.
18: Que legal, cara. Porque agora, graças a Deus e graças também a ti, a tua produção, teremos mais uma vez o teu som por aqui no Sul. Me conta dessa novidade, cara.
19: Cara, acabei de lançar meu segundo álbum solo. O primeiro foi em 2019. Na sequência, acabou a gente entrando na pandemia, foi bem difícil para todos. Mas as pessoas falecendo, eu falando de vida.
18: Sim.
19: E aí passou esse tempo, a gente resignou, resiliência, todo mundo. Aí a gente foi fazendo uma ponte de gerações para lançar em 2025. O legado, onde eu começo ali falando de uma geração antes da minha, que é o Cidade Negra.
18: Uhum.
19: Ali tem eu com o Chorão, em vez de ter inteligência artificial, são os HDs que o Xande, o filho dele, deixou comigo.
10: Ah, que demais!
19: Considera ele como se fosse um sobrinho. E aí vem até as gerações atuais, que são os meninos que viraram meus amigos, porque esbarrava em aeroporto direto, e eu trabalhei com um menino do trap chamado Dallas, é um garoto que é um beatmaker muito respeitado. E ele, de certa forma, estava com essa molecada o tempo todo. E aí acabou, de certa forma, eu ter música para cada um deles. E fiquei feliz que cada um deles vieram comigo como amigos e subiram a régua. E aí eu consegui fazer do legado uma ponte de gerações. Que vem ali Cidade Negra, Falcão Rapa, Chorão, com Charlie Brown. E aí chegar os dias atuais, porque os filhos dos caras que me ouviam hoje vão nos shows.
18: Putz, que legal,
19: então eles têm a oportunidade de ver... Eu sempre dou respeito aos que vieram antes.
18: Cara, mas de onde é que
19: então,
18: veio,
19: assim, é bacana ver que os caras levam os filhos, né? E os filhos hoje podem conhecer o Falcon do que fez e tá fazendo até chegar na geração atual.
18: Como é que veio a ideia, cara?
19: E aí estamos em Porto Alegre aí pra tocar
18: pro
19: 4 do 9 no Araújo Viana.
18: O que que foi esse clique, assim, que tu teve de... Não, teve alguma coisa, algum porquê, algum motivo de tu ter um clique de... Cara, vou fazer um álbum nostálgico, digamos assim.
19: Não, cara, era sair dessa situação que um dia foi o que foi a pandemia, que foi bem traumático para todos. Mas eu sou um cara positivo. Acabei de montar um estúdio para mim, assim, depois de 10 anos, para receber as pessoas aqui em casa. E passei a ir em estúdios outros diversos. E fui muito feliz nisso. Fui no Malibu Estúdio, fui no estúdio do Dallas. E comecei a vivenciar uma história que comecei a me dar um clique, tipo... Pô, eu tenho que fazer essa parada. Acho que se esse momento tá dizendo que sou eu que tenho que fazer, eu vou fazer.
18: Uhum.
19: Então, assim, o Tony veio comigo. Tive a oportunidade num festival mostrar pro Marcão e pro Thiago, porque não faria sentido, porque o Charlie Brown são todos com Chorão. E aí eu toquei eu, Raimundos e Charlie Brown. Aí eu chamei o Marcão e o Thiago no camarim, peguei uma caixinha dessas de música com Bluetooth. E mostrei pra eles, falei, cara, eu tô fazendo isso e só o aval do Xande pra mim não vale, quero o aval de vocês.
18: Pô, irado.
19: Aí eles ouviram comigo e falaram, pô, a gente ficou emocionado, ali, choramos três ali, emocionado, lembrando de muita coisa da vida. E aí eles falaram, pô, você vai lançar isso mesmo? Eu falei, vou lançar. E queria que vocês soubessem, queria o aval de vocês. Falaram, não, fica à vontade, Falcão. Então, assim, eu entro fazendo legado, numa história de construir o meu legado, eu consegui, no legado, botar pessoas que eu gosto, admiro, e que nesse momento são as pessoas que me ajudaram a finalizar o disco.
10: Cara, que incrível e que sensibilidade, né? Conseguir fazer essa leitura, tipo assim, do momento presente e conseguir fazer, tipo, não... É, eu acho que está pedindo algo assim, e se alguém for fazer, vai ser eu, então eu vou fazer essa ponte, né? E linkar esses artistas
18: e todos. E tem a chancela de todos, né, cara? Isso que é legal.
10: Claro, não é qualquer um que consegue juntar essa turma, que consegue ter acesso a esses arquivos que você teve, né? Então...
19: Não, viraram amigos. Normalmente você vai para um estúdio.
18: Ih, falhou. Caiu? Parou. Parei que parou o áudio aí. Parei.
19: Portalei que é o seguinte: tudo termina em churrasco.
18: Sim, ah, pois é.
19: Então, assim...
18: A gente sabe bem como é que funciona aqui no Sul, a gente tá bem ligado como é que funciona.
19: Aí, tipo, pô, não, meus amigos daí me ensinaram. Aí, pô, quando termina os ensaios, pô, faço um churrasco 3 da manhã, cara. Ah, feliz da vida. De ver o quanto minha banda... Vocês estão convidados pra poder pegar essa. O que tem que fazer pra aparecer nesse churrasco aí? Pra... Se você estiver no Rio e me ligar, você já tá no churrasco.
18: Eu tenho
19: um
18: contatinho bom aqui. Cara, e essa é que é legal, porque além de ter essa chancela que a gente falou agora há pouco de artistas incríveis, no show também tem uma banda incrível e o Negralha tá como DJ, tá ligado? Cara, como é que foi essa formação desse grupo aí, velho?
19: Cara, eu tenho um respeito e uma admiração por Big Band, né, cara?
18: Aham.
19: E aí, meus grandes ídolos, tipo Tim Maia, George Benson, que tiveram grandes bandas. Eu falei, pô, cara, eu queria ter Naipe de Metal. Negralha é um irmão meu da vida, assim. A gente virou irmão mesmo na vida, assim. Um cara que foi morar na Lapa, que é um lugar onde eu compro muito vinil, que sou colecionador de disco. E é meu parceiro de vida, me ensinou a ser um virador de disco. Eu não sou DJ, eu sou um virador de disco. Uhum. Pra não deixar a festa acabar. Me ensinou bastante. E virou um irmão, assim, no qual eu posso contar com ele com vários recortes que um dia eu pude ir lá atrás, nessa pausa do APA. É, pude contar com ele pra sempre, sabe, deixar o astral sempre no alto, sacou? E ter um cara que a gente já tá alinhado pra que isso aconteça durante o show, pra mim é muito importante. Pra nunca a peteca cair, sacou? Sim. Você deixar o astral sempre lá no alto. O cara foi pra ver um show alto astral, o cara vai sair de lá um cara mais energizado do que ele entrou. Então, assim... Todas as ferramentas que eu pudesse ter. E botei uma menina também de guitarrista, que é a Mari, pra segurar a onda dos ogros também, porque só os ogros feiosos no palco não dá.
18: É a mesma lógica do cafezinho. Se não fosse a Ana aqui, ia ser um ranço esse programa, tá ligado? A Ana salva a barca aqui, senão ia ser feia, cara. Agora, cara, legal...
19: E aí eu botei... Aí eu olho pra trás e eu vejo a banda aqui, tipo, sendo um banda de um sonho que eu botei em prática. E todos, porra, eu sou um cara muito aficionado por som, assim, pra que você possa ouvir a parada de uma maneira bacana, pra você possa interagir com o DJ e o que tá ouvindo, que é o que me interessa mais, que você tenha uma conexão musical e de visual também. E todo um dia lá atrás, na pausa do Rapa parou, eu peguei pra trabalhar comigo, me conhece, sabe o som que eu gosto, sabe que eu gosto de dub, sabe que eu gosto de efeitos. Então, assim, eu jamais deixaria uma galera dessa a Deus dará. Que trabalham comigo até hoje, estão 10 anos comigo, desde a pausa. E eu tô muito feliz porque eu tenho exatamente o que eu quero no palco pra mostrar pras pessoas que vão ver o show.
18: Cara, que legal. Agora é o seguinte, tu falou uma coisa aqui que me pegou. A palavra pausa.
19: Fala comigo.
18: A palavra pausa me deu uma coceira aqui, cara. É, pra quem é fã, é
19: respeito,
18: alucinado...
19: Né,
18: é, exatamente, mas quem é fã, tem essa esperança, pode ter essa esperança de ver de novo o rap em si atuando?
19: Cara, eu nunca digo não para as coisas.
18: Boa.
19: E não teria porquê, porque hoje, se a gente tá conversando aqui, foi por um dia. Aí vocês me conheceram do Rapa e hoje eu sigo minha carreira agora solo. Cara, eu vejo que meus amigos estão bem onde eles estão. Eu tô fazendo o que eu amo, que é continuar na música. Alguns moram em Portugal. E eu tenho um contrato com a Verge até 2028. E eu pretendo seguir, porque minha esposa, ela tem cidadania australiana.
18: Tá.
19: E eu tenho vontade de dar um tempo lá, porque eu tenho um filho de 7 anos agora. Uhum. E ela tem vontade que ele conheça lá também. Mas depois que eu fizer essas coisas que eu me programei, que é uma coisa mesmo de familiar, de vida, eu acho que pelos fãs, reencontrar meus amigos seria bem legal ali na frente. Mas eu preciso entregar... o que eu me comprometi a entregar, entendeu? Falta mais um disco, e até 2028. Seria maravilhoso. Porque seria...
18: Pô, demais. Porra, né? Não, e pra quem é fã, então, um tesão desde agora já, né? Já fica a expectativa de quando vê, o cara pode curtir, claro, teu trabalho solo enquanto isso, mas saber que, quem sabe, ali na frente, a gente pode ter uma celebração de novo, né? Ou uma turnê pra celebrar, ou até a volta mesmo.
19: Claro, agora... o Rapa é celebração.
18: Exato.
19: Bah, eu sempre digo nos shows, tipo, apesar de eu ter dois discos solos, o cara vai ouvir as antigas clássicas, porque... Não tem como, né? Sim. Então, assim, eu faço questão, porque são coisas que estão na minha alma, estão no meu coração. Não existe nenhuma música do Rapa que não tenha sido feita por mim.
18: Ah, que legal. Que legal.
19: E aí, eu comigo, com meus amigos, mas não tenha começado com voz e violão meu. Então, assim, não tem como não dar esse presente para os fãs, mas ter a oportunidade também de mostrar coisas novas também. Que se segue.
18: Mas, tipo, agradeço desde agora, inclusive, por esse presente. Sim. Agora é o seguinte, cara, tu é um cara que já tá acostumado a vir aqui pro Sul, né? Tipo, os nossos palcos sagrados que a gente brinca aqui, do Araújo Viana, da Opinião e tal. Cara, como é que é a tua relação com o Sul, sabe? E o que que tu consegue? Porque agora esse teu álbum, ele é nostálgico e orgânico pra caralho, sabe? E eu acho que aqui no Sul também a gente tem isso, sabe? De cultivar e curtir muito a questão do rock gaúcho, sabe? A coisa mais orgânica mesmo.
10: Autoral, né?
18: Exatamente. Sabe? Como é que tu vê agora essa situação, cara? De músicas tão algorítmicas, sabe? Como é que tu vê esse trabalho agora acontecendo?
19: Cara, eu vejo da maneira como eu vi, da onde eu vim, né? Eu não sou o cara que vai estar continuando uma história preocupado se tem like ou não. Eu sou um cara que eu faço aquilo que meu coração manda fazer. Baita. E que era necessário ter feito, sabe? Eu tava num lugar onde as pessoas queriam esse encontro. E eu falei assim, pô, eu sou esse cara que pode promover esse encontro. Então, assim, ter Tony com o Chorão e ter o Cabelinho, ter o Orochi, ter o Hatch, ter a Cintia Luz, ter o Major RD, viraram meus amigos, cara. E eles vêm com o negócio de PlayStation pra cima de mim, eu quebrei eles. Eu sou do Atari, do Atari. Eu sou do Atari.
18: Respeita!
19: Eu sou do Atari. Não adianta, não. Eles vêm com aquela modernismo toda, eu falo, segura a onda.
18: Boa!
19: Churrasquinho tá na grelha.

0: qual.
1: Vem com o tio aqui, que o tio vai te ensinar.
0: Então, assim, eu vejo que é necessário, tipo, eu dar continuidade a resolver coisas particulares do meu coração, coisas que ainda valem a pena ser ditas, valem a pena as pessoas ouvirem. E esses 10 anos não só mudaram mais ainda a minha vida, como eu vi a vida de várias pessoas que se tornaram fã também da minha parte solo. Então, eu sou só agradecido. O palco, para mim, é uma bênção. Desde a Opinião, ao Pepsi, ao Araújo Viana, tipo assim, lugares especiais, assim, que eu reverencio, assim, para subir no palco ali e cantar. E eu tenho um amigo muito querido chamado Guno, daí, que ele é um expert em reggae. E eu sou um cara que eu coleciono muito disso. E eu gosto sempre que ele, pô, cara, um dos churrascos mais sensacionais que eu comi na minha vida. Vou convidar vocês pra vocês verem que eu tô falando a real.
2: Ó, aí sim.
0: Olha só, ele leva os discos dele, que é uma, ele é a maior amarração pra vender os discos dele. E eu fico ali tentando ele pra ver se ele me vende. E eu combinei com ele que eu vou um dia antes do show.
1: Pô, que irado, cara.
0: Porque o amigo dele lá, agora eu não lembro o nome, o cara fez um churrasco pra mim, cara, que eu falo de joelhos. Foi o melhor churrasco que eu já vi na minha vida.
1: Ah, mas é a galera do sul.
0: E aí, enquanto a gente ouvia os discos de vinil, comi um churrasquinho e tomar um vinhozinho. Então vocês estão convidados para essa resenha.
1: Eu me refiro quando eu me refiro, cara. Mas tu deu uma informação agora que tu não deveria ter dado.
2: Atenção.
1: Que é que ele vai vir um dia antes.
2: Atenção.
0: Eu vou vir um dia antes, vou amarradão.
1: Cara, eu vou te pegar pelo...
0: Se você estiver aí, eu vou repetelhar vocês.
1: Exato, isso, cara. Isso. Eu vou te pegar pela orelha. Vem aqui passar o dia com a gente. Vem participar do cafezinho. Aqui
0: vou,
1: com mix,
0: pega
1: cara.
0: Pela dread, pega pela dread.
1: Aí que eu fiquei, tipo, pô, é mais fácil, tá ligado? Cara, fica o convite desde agora. E já que o assunto é convite, cara, e tu é um cara tão legal, tão benquisto aqui no sul do Brasil, e claro, né, uma referência também pra todo um país... Cara, faz o convite direitinho pra galera aí, pra gente poder fazer o recorte, a galera que vai curtir o teu show, entender o que a galera vai ver no show também. E claro, né, todo mundo ia aproveitar no dia 9? Perdão?
0: Dia 4 do 9,
1: exatamente, na hora de Viana.
0: Isso. Cara, eu faço um convite pro Sul, sempre teve conectado com essas mudanças da vida e o que uma letra pode fazer no coração das pessoas. Eu sou esse cara que tá sempre em prol de que você vá no show e que você saia de lá bem melhor, seja mais energizado, e vendo coisas e vivendo coisas que era o que eu sonhei e o que eu pensei para vocês. Então vai ser um dia muito especial no Araújo Viana, onde vocês vão ver uma big band animal, onde eu toco as antigas, novas, clássicas. Mas esse momento do legado ali vai ser muito especial para todos que ficarem de frente e começar a ver no show do início ao fim. Então faço esse convite no 4 do 9, convido todo o Sul. Pode botar o churrasco, o vinho eu levo.
1: Aí que eu me refiro!
0: O 4 do 9, Marcelo Falcão vai estar fazendo um showzão. E para quem não me vê há muito tempo, vai ficar muito feliz de, organicamente, como vocês falaram, que é o Sul é assim, e eu também sou, vai viver um momento muito especial.
1: Que legal, que cara. Maneiro. Cara, olha só, agora pra encerrar com chave de ouro nossa participação do Falcão aqui, cara, a gente tem uma brincadeira que a gente faz quando alguma coisa é muito relevante no programa, que a gente cita as coisas mais relevantes da história relativo ao assunto. Por exemplo, começa agora, então, atenção, os maiores falcões da história.
3: Pra mim, Marcelo Falcão, vamos decidir do segundo pra baixo.
1: Tá, top 1, Marcelo Falcão.
3: Sim,
1: tá. Nos ajuda aí, Falcão. Vai lembrando alguns, tá?
2: O do futsal, não o tem o Falcão? Futsal.
0: É o da Rosa, porra. O da Rosa.
1: O Falcão da Rosa.
3: Girassol.
0: O da Rosa.
1: O Falcão do futsal. O Paulo Roberto Falcão.
0: Do futsal.
4: Isso.
3: Claro.
4: Paulo foi treinador do Inter, jogou no Inter.
1: Pô, o rei de Roma.
0: Foi treinador do Inter.
1: O rei de Roma.
0: Exatamente.
1: A seleção também, né?
3: O Falcão, o campeão dos campeões. Do Sylvester Stallone.
2: O cara de braço.
3: O baita Falcão. O Falcon. O bonequinho.
0: Tá me deixando fortão, hein?
1: O boneco do Falcon. É, também.
3: É tudo isso do segundo pra baixo, tá?
2: O Falcão dos Vingadores.
0: Pô, nunca fizeram um Falcon de dread, né, amor? Que preconceito da porra, né? Podia ter sido um Falcon daquele com dreadzão,
1: né? Ia ser irado, cara. Ia ser irado. É, o Falcão do Brega, já falamos, né?
2: Falcão.
1: Do Girassol.
0: Falcão do Brega, falamos.
1: O Sam Wilson, né? Da Marvel.
2: Ok,
1: Cara,
3: o Falcão Garcia.
0: Porra, você tá...
2: Qual que é o Falcão Garcia?
3: Que ele jogou muito tempo no Atlético de Madrid.
0: Jogador.
2: Pô, tem grandes falcões, então.
3: Tem grandes falcões, mas nenhum é o maior. Nenhum
1: vai pagar um churrasco pra gente e vai estar aqui no dia 4 do mês que vem. E quem sabe se pra talvez...
0: O maior prazer.
1: Se eu não negociar bem negociadinho, dia 3 aqui no cafezinho, talvez.
3: Dia 3.

0: vídeo já tem do cafezinho?
1: Posso assinar aqui? Posso botar no vídeo?
2: Vou mandar, ó, vou mandar meu telefone pessoal aí, você anota no sapatinho.
1: Fechou todas. E vou te incomodar.
2: E aí eu pisei aí e vou mandar o convite.
1: Claro, claro. E aí a gente te espera aqui com um almoço, uma carne, um chimarrão e um vinho.
0: Churrasco bom, chimarrão.
2: O vinho, cara. O chimarrão.
1: Ai, fechou todas.
2: Ó, tem uma história com o chimarrão. Me aplicaram no chimarrão, eu falo isso.
0: Te aplicaram?
2: E aí, meu técnico de som tava no Planeta Atlântico, lá no meio do povão. Aí eu fiz uma, né? Um bem bolado ali do chimarrão de vocês. Me viciei nessa parada. E eu falei assim, o povo do sul é tão alto astral, tão grandão assim, ainda mais de crânio. Aí eu peguei assim ali na frente, dei pra um fã, falei assim, ó, eu quero que essa cuia chegue lá no meu técnico de som. Caraca. Ninguém deu uma beiçada e mandaram chegar. Pode pegar depois do YouTube aí. Até chegar lá no meu técnico de som sem ninguém mexer.
1: Cara, e esse é o principal princípio do chimarrão, que é exatamente esse, tá? É colaborativo, é passar de mão em mão.
3: E não mexer na bomba.
1: E não tocar na... Cara, regra número zero, não encoste na bomba depois que começar. Exatamente, isso é a regra número zero. Queridão, prazerzaço, cara, prazerzaço mesmo. Todo mundo aqui é muito fã, foi muito feliz. Obrigado. Quando sabia que tu vinha aqui hoje. Inclusive o Simon, que hoje está enfermo, que está aqui doente no programa, ficou louco quando tu vinha aqui também, tinha todo mundo muito fã. E te esperamos então aqui no dia 4 pro show e também dia 3 aqui pra tomar esse mate com a gente, combinado?
2: Se Deus quiser. Fechado.
1: Feito, meu lindo. Palmas para o maior Falcão de todos. Aê,
0: Falcão da história.
1: Valeu, meu lindo. Tamo junto, cara. Bah, e agora, como é que segue um programa depois disso?
0: Não tem como.
1: Como é que segue um programa depois disso, cara? Mas vamos tentar seguir aqui, então. Gostei dos maiores Falcão da história, tá?
3: Aqui. Não, ficou bom, cara.
1: Deixamos o...
3: E a gente...
4: Eu não conheci nenhum Falcão, agora que eu me liguei. Só conheci da Marvel, eu nem lembrava que ele era Falcão.
1: Do Futsal, não.
0: Ah, eu tenho um Falcão que tu sabe. Qual? Falcão, te amo, Tubarão.
3: Ah, é? O MC Daniel?
0: Como não é Falcão?
4: Não.
1: É Falcão, te amo, Tubarão, te amo.
0: Sim.
3: A música é Falcão,
0: te amo, Tubarão, te amo.
1: Não, para. Eu vou procurar no Google. Pera aí. Não
0: é Falcão. Nós estamos falando aqui com a referência de geração do TikTok.
3: MC Daniel, é Falcão, não.
0: O Falcão.
1: É o Falcão do funk.
3: Daniel, Falcão.
0: Eu não posso estar errado.
3: Atenção.
0: Aí tem o Falcão da Corrida do Diabetes, não tem?
1: Tem.
3: É o Falcão do... É o MC Daniel.
4: Mas a música não é Falcão Te Amo, eu acho.
3: É sim, porque ele é o Falcão do...
5: Ele fala que Tubarão Te Amo, Falcão Te Amo.
1: Tá, mas nenhum é maior que o Falcão do rap.
0: Nenhum.
1: É, mas o Falcão é maior de todos.
0: Todo mundo pro segundo lugar.
4: Igual não é, não tá na lista dos 10 melhores Falcões.
1: Não tá, não tá.
4: Não tá.
1: Agora, seguindo aqui...
3: Tubarão Te Amo, Falcão Te Amo.
0: Aí, ó.
4: Desculpa, gente.
3: Sabe mais da geração.
1: Cara, não sei, mas a Ana tá sendo bem falha com a
3: Depois que ela entrou na família Fagundes, botou essa boina.
4: Desculpa, agora você escuta cultura.
0: É a neta Fagundes?
1: 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Agora, Eric Clapton. Pra encerrar com chave de ouro, meu brother.
3: Atenção.
1: Essa aqui eu achei muito... Das duas muito boas. Qual é a que tu mais acha legal aqui?
3: Muito bem. Atenção. Conselhos ótimos para pessoas horríveis.
1: Tá. Deixa eu anotar aqui que tem uma galera pra mandar
3: isso aqui.
1: Isso
3: é bom pra tu fazer. Colega de trabalho. O cara recém começou a trabalhar, entendeu? Uhum. Chegou ali no emprego. Tu chega pro cara e fala, cara... É, eu gosto muito de ti, viu? Apesar do que as pessoas falam, eu gosto muito de ti.
4: É.
3: Só solta essa.
5: Na cozinha vira as coisas e sai.
3: Isso, só vai embora.
4: Antes da pessoa entrar na cozinha, com a cozinha cheia. Essa é a graça.
3: Isso.
4: Sai da cozinha, encontra a pessoa e fala isso.
3: Ou tu vai cumprimentar com um abraço, abraça a pessoa e depois dá uma cheirada onde a pessoa te abraçou. Tipo, dá uma cheirada, tipo, abraçou e onde ela encostou, tu dá uma cheirada.
1: Meu Deus, que horror,
0: cheira,
1: cara.
0: E vai embora. Cheira
3: e vai embora. E vai criando um clima de amizade.
1: Horrível.
3: Um clima de...
0: É bom, vocês são pessoas horríveis.
3: Comente com emojis rindo em fotos de casais com quem você não tem nenhuma intimidade. Viu uma foto de casal, coloca emoji.
0: Só ri, ri e vai embora. E não explica nada.
4: Isso acha meio creepy.
1: Meio quê?
4: Creepy.
5: Mas eu tenho uma também, mas depois vai lá.
3: Não pode falar?
4: Tipo assim, comentar isso igual o
3: pra pessoa dos
0: outros. Pessoas horríveis.
3: De mim. Será que ele sabe de alguma coisa que eu não sei?
5: Exato. Os dois vão pensar, né?
4: Eu acho que é mais debochando mesmo.
0: Exatamente.
4: Do casal, sabe?
5: Um que é muito tri de fazer. Geralmente, pessoas que... É legal. Pessoas que postam foto com o seu cachorro e o cachorro é uma raça, assim, pura, sabe? Tipo, ah, sei lá, um husky siberiano. Aí tu só escreve embaixo, assim, adoro vira-lata. E põe aquele olhinho de coração e vaza.
1: Bah. que
0: sempre fica de... Não é vira-lata. É. Eu não sei se você é vira-lata. Cara, só escraviza.
1: Eu só acho engraçado que...
5: Adoro vira-lata. É um só isso. Ótimo... E põe olhinho de coração. É muito foder.
3: Isso é um ótimo conselho pra pessoas horríveis de
5: gênero. Claro, sim.
3: Já tá exercitando, meu.
5: Eu faço isso.
3: Outra coisa, pegar um... vocês são três amigos, tá? Amigos em comum. Tu chega pra um deles e fala assim, ó... Cara, tu vê as fotos que o outro tá postando no Close Friends?
5: Ah, é. E a pessoa não tem close boa.
3: Tu nem sabe se tem, tu nem viu nada. Sim. Tu só tá jogando informação e largando.
4: Sabe o que é muito bom também? Quando a pessoa tem processo de emagrecimento, tu fala... Quantos meses? E tu vai começar quando?
1: É. Ah, não. Eu ia ficar cagado de perguntar quantos meses, né?
3: Isso.
5: Sim.
0: É ótimo. Ou o famoso aquele... Tu perdeu peso? Não. Ah, foi o que pareceu.
4: Bate horror. Outro que é horrível, tu chegar pra uma... Tá uma... pessoa e uma criança, e tu fala, ah, tu é a avó? Não, eu sou a mãe.
5: Ah,
3: ai,
5: sim.
3: Ai, ai, dói. Ai, ai. É. Ó, esse aqui, ó. Vai, esse aqui é pesado, tá? Simplesmente tira um print do stories, manda pra própria pessoa que postou os stories e depois fala, ah, não, desculpa, mandei errado.
1: Bah, isso aconteceu.
4: Mas esse eu acho que é mais vergonhoso do que maldoso.
1: A pessoa vai falar mal é porque e quando mandou o
3: A intenção.
4: Eu já encaminhei a mensagem pra própria pessoa.
1: É isso.
4: Foi ridículo.
3: Dizer, eu já vi o suficiente quando alguém começa a te mostrar as fotos do filho.
4: Ai.
3: Vê um, dois, já vi o suficiente.
1: Caraca.
5: Meu Deus do céu.
3: Conselhos ótimos para pessoas horríveis.
0: Se você é uma pessoa horrível.
4: Esse eu achei horrível.
3: Isso aqui é horrível mesmo, tá?
5: Tá.
3: Pontue quantos traços do filho de um casal se parecem com os do ex da mulher.
4: Tipo o que fizeram com a Virgínia e o Rezende. Estavam falando que a filha da Virgínia era igual ao Rezende.
3: Tipo isso.
5: Sim,
3: tipo
5: isso. Pá, ô meu.
3: Nossa, pessoas horríveis, então já.
4: A internet fazia isso. Saímos da ficção, então. Nossa, mas a cada dia ela fica mais parecida com o Rezende.
0: Que horror, cara.
3: Pá, isso aqui é terrível, né? Outra coisa muito boa é a pessoa espirrar e tu falar, tá, eu já entendi.
5: Isso é meio bizarro.
3: Entendi já.
0: Parou? Entendi.
5: Que horror. Entendi, entendi que tá com rinite.
3: É,
5: entendi.
3: Chega. Ah, vai ficar se fazendo agora?
1: Cara, mas na real, eu já fiz essa coisa de mandar, encaminhar pra alguém a mensagem e tipo assim, e fazer um comentário embaixo.
5: E era a mesma
1: pessoa. E eu fui apagar e apaguei só pra mim.
4: Ai, então.
1: E aí não tem o que fazer? Não tem como voltar, tá ligado?
5: Até agora.
4: Hoje em dia tem, tu consegue...
1: Recuperar o que apagou
4: pra ti? Porque ele te dá um tipo uns segundos que tu pode desfazer ou apagar. Tanto apagar pra mim, quanto pros outros eu posso desfazer.
1: Mano, foi horrível. Não, isso é truque. Porque eu mandei um negócio... Não, alguém que fez isso que eu fiz se deu conta. E fez depois, tá ligado? Porque eu mandei, eu falei... Apaguei. De novo. Agora foi.
0: E tem a clássica, né? Tu pegou um print numa conversa tua, tá brigando com alguém, e manda pra própria pessoa, tomando isso aqui eu tô te mandando pra te rever o que tu falou.
4: Essa é uma ótima desculpa.
0: Essa é um clássico. É perfeito. Eu vou te mandar isso aqui de novo pra te rever exatamente o que tu falou aqui e dar tempo de tu te recuperar.
4: Outra coisa que é ruim, quando tu vai no direct do Instagram e tu tira print, aparece fulana tirou print.
5: Aparece?
1: Gente, quando...
4: Aparecia.
1: Me tirei uma dúvida.
5: Aparece.
1: Dúvida sincera agora.
4: Dúvida do mas aparece.
1: Se alguém te manda uma foto de visão única.
3: Tá.
1: E tu dá um print.
0: Tá.
1: A pessoa sabe?
4: Tu não consegue dar print.
1: Não, aparece uma foto. Mas a pessoa sabe que tentou?
4: Eu acho que não.
1: Acho que não. Só pro amigo meu saber.
4: Mas é porque ele acho que se desse.
5: Simon quer saber.
4: Eu acho que se desse, apareceria pra pessoa. Se tu conseguisse tirar o print da foto, se eu não me engano, apareceria pra pessoa.
1: Por isso
4: não
1: tem dois celulares.
0: Não foi nada demais.
4: Mas eu vou dar um hack pra vocês.
0: Conselhos péssimos, conselhos ótimos pra pessoas horríveis, já.
4: Eu vou dar um conselho pra
1: pessoas. É que na real eu tentei fazer um print de um negócio de uma festa, tá ligado? Tava muito bom, eu queria replicar no GPT. Não era coisa legal mesmo. E aí eu pensei, bah, que eu falei, vou botar no GPT e vou mudar. Tá ligado?
4: Tira a foto. Eu tenho um hack pra vocês, pras pessoas horríveis fazerem isso. Quando você quer tirar um print, você sabe quando tu
1: mimimi.
4: E aí aparece todas as telas que tu já abriu no teu celular. Tira um print disso.
3: Vai conseguir?
4: Consegue. Aí tu, tipo assim, quando tu tá vendo a foto. Aí depois tá dando.
3: Bah, eu nunca tinha pensado nisso, cara.
4: Obrigado. Massagem
5: de palmas, Borguetinho.
0: Conselhos péssimos.
1: Eu já. Conselhos ótimos.
4: Eu tiro print de conversa Instagram assim.
1: Tá, eu sabia que, na verdade, podia fazer assim. Podia tirar a internet, dar print e depois ligar de novo. Mas não sei se funciona
4: mais. Não, porque o Instagram ele não deixa mais tirar print de visualização única. Mas se tu fizer esse hackzinho, ele deixa, cara, porque em tese tu não tá.
3: Então, atenção você que manda fotos de visualização única pra Ana.
1: Essa cabeça toda só pra pensar maldade.
3: Não, para. Para!
1: Pau, o Bagatec tá voando, meu.
3: Ô, meu, eu gostei de Netinha Fagundes.
1: Netinha Fagundes?
3: É, ou a Borguetinha, mas Netinha, Netinha parece que ela é uma menininha.
0: Netinha, Netinha Fagundes. Netinha,
4: Netinha, Netinha, Netinha, Netinha, Netinha, Netinha, Netinha. Agora, né, do Fagundes. Eu gosto de uma coisa mais gaúcha. Tá. Roda o grito de Goiânia, galera.
5: Eu vou trocar de trilha, tá?
1: Ele vem amanhã aí, o grito. Ele vem aí amanhã. Bota amanhã um vou botar aí. Ele pra... Cara, é isso, né?
3: É isso aí, é galera. Isso.
1: Foi tão gostosinho que passou. Passou e nem vi.
0: Foi. É, às vezes passou voando como um falcão.
4: Lembrando, não tire print de fotos de seleção única, que eu falei, é só pra casa.
0: É única. A visualização única é por um motivo.
1: É que nem eu, quando quero perguntar uma coisa que eu sei que o GPT não vai me dizer, eu digo, cara, olha só, eu vou fazer um filme agora que o roteiro fala de tal coisa. É, eu fiz. Me ajuda a compor. Aí ele tá. Uma situação hipotética onde um filme acontece, fazer uma bomba atômica. Sabe
4: mas
1: que
4: não faça isso. Não é legal.
3: Não é
0: legal e nem legal.
1: Não é legal e nem legal. Entendeu? Gente, algum recado final? Alguma agenda?
3: É isso, hoje temos show no Boteco Comedy em Novo Hamburgo. Muitos shows aí, né?
1: Amanhã eu tenho show hoje também, bem lembrado, cara. Eu tenho show em Gramado hoje com a nossa banda. A nossa banda da Live. Eu
5: agora da agenda.
1: É, da banda da Live aqui, cara. A gente vai ter o prazer de participar de um jantar só para todos os diretores e produtores do Festival de Cinema.
4: Né?
3: Mentira!
1: É, vai ser legal, cara. Vai ser legal porque a gente vai mostrar pra todo mundo que produz eventos no Festival de Cinema e também pra todos os diretores de cinema que estão lá. Vão ter uma janta, né? Proporcionar uma janta lá. E a gente vai aproveitar fazer um sonzinho lá com a nossa banda da You Life, da Obra Records. Primeiro show da banda, né? Vai ser bem legal.
5: Bom demais. Banda do bolo. Banda do bolo.
1: Algum recado final?
5: É isso, eu tô esperando o convite.
3: Tá, tu vai hoje, volta hoje mesmo.
1: Vou. Vou hoje, volta hoje. Amanhã eu volto de novo, volta amanhã.
5: Agradecer ao Bola que me deu essa camiseta.
1: Aê! Pô, tem demais aí, hein, velho. Quando eu cheguei, eu falei, porra.
5: Camisa deu uma camiseta.
3: É qual o tamanho que é?
4: É tamanho do box. Ele usava de...
5: É, eu dividi em quatro.
3: Box do bolo. Porque dessa aí não vende PP ou menor, né?
0: Ah, e não. Um abraço pro Elisandro também, que tá escutando a gente do Mato Grosso.
1: Opa, boa!
5: E tem um escutando a gente de Portugal, o Noitos Blue.
1: Aqui, ó, Noitos Blue, exatamente, cara, no nosso chat também. Um abraço me traga Portugal, me traga uma gênia pra esse Oscar. Baita dica, né? O pessoal mandou pra ti aqui, baita dica. É isso, gente.
3: Isso. É isso aí, galera.
1: Então, um grande beijo na sua boca e amanhã estamos de volta a partir das 11 horas da manhã na TV, no cafezinho na TV, na nossa TV Cultura e Bra TV, e a partir do meio-dia aqui no 107.1. Feitoria, beijo pra vocês, até amanhã. Falou aí!
4: Beijo! Beijo!
6: Desculpe!

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1: Mix virou 1h39. Cartiche, Red Hot Chili Peppers, fechando mais uma edição aqui do Super Mix. 40 minutos só de música.
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1: Mix, agora 12h25. Rolou Vitor Clay e Morena.
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3: Acerte o nome da banda que eu traduzi pro gauchês.
4: Ok. Tá. Tá.
3: Vamos lá. Exaurístes?
5: Ourichas.
4: Vazio. Exaurístes, vazio.
3: Não.
4: Cansei.
3: Não. Cansas.
5: Nossa.
3: Então depois... mais fácil. Vai. Três oitãos e flor.
6: Guns N' Roses.
3: Aí. Guribão.
4: Guribão?
6: É. Bom Jovem.
3: Aê!
4: Bom Jovem.
3: Vocês dois.
6: YouTube.
3: Aham. Deslizamento.
4: Deslizamento.
6: É Rolling Stones.
3: Aham. E o último, Desespero do Buchincho.
4: É, Pânica de Disco.
3: Aê!
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0: Mix agora 2 para as 3, Linkin Park com In The End.
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5: Fala Mix, muito boa tarde, ótima quarta-feira para ti. Na Zona Norte, Assis Brasil, tem um evento acontecendo ali próximo da Bernardino Silveira Amorim, que causa lentidão nos dois sentidos, tanto para quem sai quanto para quem chega em Porto Alegre ali pela Zona Norte. E essa lentidão para quem chega é desde Caxeirinha, lá na General Flores da Cunha, e também desde a alça de acesso da Freeway. Já para quem chega em Porto Alegre pela Avenida Castelo Branco, na região central, nesse momento não vai enfrentar problemas de lentidão. Seu caminho pode render mais. 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Daqui a pouco eu tô de volta aqui na Mix com mais trânsito. Fica por aí.
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0: Mix agora 3:04, começando mais uma edição aqui do Super Mix. São 40 minutos de música sem nenhum intervalo, começando agora. Você vai fazer assim, ó, vai lá no WhatsApp Mix, 11 98340 8000. Você vai mandar o seu nome completo com a hashtag prêmio do mês da Mix, porque é o último dia do mês de agosto, tem kit gamer com cadeira e headphone Aiva. Demais, né? Então não perde tempo e manda agora, vai lá. 11 98340 8000.
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1: Mix agora 3h40, Criminal, Britney Spears.
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5: Fala, Mix, tô de volta e te liga só que o trânsito é bem carregado ali pela João Pessoa para quem se desloca no sentido bairro, no trecho que vai desde a Loureiro da Silva até a Venâncio Aires. A Oswaldo Aranha também tem trânsito intenso, mas ainda assim há uma melhor alternativa para o motorista nesse sentido. Avenida Ipiranga, fluxo congestionado desde a João Pessoa até o acesso a São Manuel. E aí o motorista pode usar como alternativa a Princesa Isabel ou a Bento Gonçalves, que estão fluindo melhor. 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Daqui a pouco eu estou de volta com mais trânsito aqui na Mix. Até logo!
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0: Essas foram três das mais pedidas por você em 2011. A qualquer momento tem mais. 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
5: Fala, Mix, estou de volta e houve colisão entre carro e ônibus ali na terceira perimetral, no trecho da Doutor Salvador França, próximo da Antônio Carlos Tibiriçá, mas para quem está indo no sentido da Zona Sul. Trânsito flui sem grandes problemas por ali, os agentes da IPTC atendendo a ocorrência no local. E a IPTC informa que realizou a inversão do fluxo viário na Venceslau Escobar, no trecho que corresponde ao bairro Sétimo Céu, para facilitar o fluxo na região, ali pela Zona Sul. Fica ligado. 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Daqui a pouco eu tô de volta aqui na Mix, até mais!
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10: Fala, Mix, estou de volta. O trânsito segue carregado pela Zona Norte, na Avenida Assis Brasil, para quem chega ou sai de Porto Alegre por ali, em função de evento que acontece próximo da Bernardino Silveira Amorim. E a IPTC informa que foi realizada a abertura do acesso à Avenida Castelo Branco por trás da rodoviária, que facilita o fluxo na saída da capital pela região do centro. O acesso permanece aberto até pelo menos às 7 horas da noite. Os agentes da IPTC estão no local para garantir a segurança e fluidez. 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Daqui a pouco eu tô de volta com mais trânsito aqui na Mix. Até mais!
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2: De volta aqui no Melhor Mix do Brasil, trânsito carregado pela Ramiro Barcelos para quem se desloca desde a Ipiranga até chegar na Farrapos, podendo usar como alternativa a Guete, depois a Doutor Timóteo. E aquela colisão que aconteceu entre carro e ônibus na Salvador França, ali na terceira perimetral, com Antônio Carlos Tibiriçá, está causando lentidão nos dois sentidos por ali, e como alternativa tu pode utilizar a professora Cristiano Fischer, que está fluindo melhor. 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Daqui a pouco eu estou de volta com mais trânsito.
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0: Mix agora 5:05, começando mais uma edição aqui do Top Mix e as mais pedidas de hoje. Então,

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1: Mix agora 5h22 e a música número 1 de hoje, Bruno Mars e Rose AT. A segunda é Alex Warren com Ordinary. E acabou.
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O personagem surgiu pela primeira vez em 1972 nos quadrinhos da Marvel. Na trama original, o motoqueiro fantasma é o alter ego que vende a alma pro demônio para salvar o pai adotivo. O novo filme Motoqueiro Fantasma tem previsão de lançamento dia 28 de julho de 2028 nos cinemas. Para essas e outras notícias,

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6: Oi, Mix, estou de volta. Quero te atualizar sobre o trânsito. Fica ligado porque houve um atropelamento por ônibus na Avenida Baltazar de Oliveira Garcia, na Zona Norte, próximo ao cruzamento ali com a Manuel Elias, para quem está se deslocando no sentido bairro. Tem lentidão desde o Centro Vida até esse ponto. E colisão entre carro e moto na Rua Casimiro de Abreu, no cruzamento com a Coronel Bordini, no bairro Bela Vista. O trânsito não apresenta lentidão e os agentes da EPTC e SAMU atendendo as ocorrências. 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Daqui a pouco eu tô de volta com mais trânsito aqui na Mix.
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5: Vamos que vamos, Mix. Te liga só que o trânsito tá bem carregado pela Avenida Ipiranga para quem se desloca no sentido bairro, no trecho que vai desde a Avenida da Azenha até chegar na São Manuel. Pode usar como alternativa a Princesa Isabel ou a Bento Gonçalves, que flui melhor nesse sentido. Quem sai do centro em direção à Zona Sul pela Avenida Mauá enfrenta trânsito carregado por toda a via até chegar na Presidente João Goulart e aí pode usar como alternativa a Borges de Medeiros, que apesar de carregada, ainda assim para quem vai à Zona Sul é uma melhor escolha. 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Daqui a pouco eu tô de volta.
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2: Ô, Caco, qual foi a revista que você saiu peladão mesmo? Não, é, sem roupa? Não, com pouca roupa?
3: Com Capricha? Não, que você tá doida. Capricha, sai pelado, tá doida?
2: Capricha era como aprender a beijar, não é?
3: Foi na G Magazine, brincadeira. Também não foi na G Magazine?
2: Foi na G Magazine.
3: Não foi, cara. Minha mãe tá ouvindo, você acha que eu ia fazer
2: qual
3: isso com ela?
2: Qual revista foi essa?
3: Foi na Rolling Stones.
2: Ai, quase que ela assinou. Quase, porque ela também já passou lá.
3: Já passou.
2: A nossa convidada.
3: É, e eu vou te falar, cara, tinha... Eu não posso falar isso nesse horário?
2: Depende.
3: Mas era pelado mesmo. Era esse negócio de tapa sexo. É. E não posso falar isso, cara.
2: E tinha o quê, Caco?
3: Tinha o fiscal.
2: Tinha o fiscal que ficou ali manjando.
3: Tava... É.
2: E achou?
3: Achou.
2: Não acredito que achou.
3: Você tá achando que cobre como que?
2: Ó, Caco, mas achou?
3: Achou.
2: Porque vocês são muito bonitos pra achar alguma coisa.
3: Não.
2: Não é possível que vocês entregam tudo isso.
3: Ah, entrega.
2: A gente tá falando do NX0, galera. É, foram capas de várias revistas, né? O Caco é baixista do NX e apresentador desse programa. E por que eu tô falando isso? Porque eu achei que quem tivesse assinado essa capa dele, peladão, junto com os meninos do NX, fosse a nossa convidada de hoje, a Foquinha. Só que não, foi outra matéria, né, Foquinha? Seja muito bem-vinda.
4: Olá! Ai, gente, que tudo tá aqui com vocês falando ainda disso. Não fui eu que fiz a capa dos peladões, infelizmente.
3: Mas fez entrevista com a gente algumas.
4: Algumas
3: várias.
4: Capas, algumas entrevistas com o NX. E quando eu fui pra Rolling Stone, já foi muito depois.
3: Poxa. Inclusive, tava comentando com a Foquinha lá fora. Eu falei, pô, eu ia fazer as capas de revista ali na Capricha, eu nem fazia a barba.
2: Ai, que susto! Mas... achei que era outra coisa.
3: Se fosse pelado, eu fazia outra coisa, mas tudo bem.
2: Caco!
3: Ué, né?
2: Não, o popô do Caco é grande. Só isso que
3: mas sabe o que é elíptico, cara? Eu falo pra todo mundo, não precisa ficar fazendo agachamento. Vai pro elíptico, cara. Você vai fazer um cardio bom, vai trabalhar a perna, bumbum fica durinho redondo. Mas enfim, falei, nem precisava fazer a barba, porque eu chegava lá, tava de barba não feita. Na hora que eu olhar na capa, olha que legal, o Photoshop me barbeou.
4: Mas
3: bonito.
4: Ó, mas não fazer você raspar a barba, não?
3: Não. Foquinha, a gente é assim, a gente é do rock, mas a gente não é do mal. Então a gente tinha que meio que.
4: E aí você ficou bravo que tiraram sua barba?
3: Ah, na época
4: shopping.
3: Eu fiquei aí a Ana Chimbá, nossa assessora, né, da vida inteira.
4: Aninha.
3: Aí eu, Aninha, como assim, mano? Os caras me tiram a barba ali. Ah, como? Para de reclamar, você ficou até melhor sem barba, mano.
2: Ô, gente, eles são fofo-rock. Eu vou começar o programa de novo, porque a gente falou uma coisa aqui que eu acho que a nova geração, eles não vão entender. Ah, não vai entender de jeito nenhum, sabe? Porque, Foquinha, a gente falou de revista, vamos voltar.
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2: Meus amores, a gente falou de revista, Capricho, Rolling Stones. Pois é, eu sei que não é da tua época, mas não tem problema, porque o programa hoje é anos 2000 com ela, apresentadora, jornalista Foquinha. Agora sim, seja bem-vinda pra função.
4: Obrigada. Tô muito feliz de estar aqui, gente, sério. E é muito louco estar aqui ao lado de Caco. Sabe
2: Caco,
4: assim?
2: Né?
4: Olha como o mundo dá voltas, né?
3: Já dizia Badawi.
4: O mundo dá voltas. E depois de muitas entrevistas e tudo, e a nossa vida se encontrando aqui, entendeu? Ele como apresentador.
3: Você
4: como
3: também.
2: Não, e
3: também,
2: muito doido, mas... né? Porque você já entrevistou muitas vezes o Caco e hoje, de frente com o Caco.
5: Olá, Foquinha.
2: Qual que é a sua primeira pergunta pra Foquinha, Caco?
5: A minha primeira pergunta é, como foi a sua primeira experiência na televisão?
2: Ah, porque agora ela tá global.
5: É.
2: Foquinha trabalhou em várias revistas, é apresentadora, é jornalista, cresceu muito no YouTube, tá falando em todas as mídias possíveis, faltava só o rádio, aí a Mix chamou, ela veio. Mas enfim, tá na Globo agora, né? Vai fazer o Estrelas da Casa, né? Os boletins, não é isso?
4: Pois é, eu tô nos boletins do Estrelas da Casa, lá no Multishow.
2: Ai, que chique!
4: A partir de semana que vem estreia, né, o Estrelas da Casa. Então vai ser muito legal, porque dessa vez, olha só, é pra escolher grupo, né? É um programa de grupos,
2: pagode
4: samba. Pop.
2: Ah, é pop?
4: É, são dois grupos ali, pagode pop. Então
3: pop pagode?
4: É.
3: Que demais.
2: Montar grupos, saudades desses grupos,
4: muita
2: né?
4: Muita saudade. E tem tudo a ver com os 2000, né?
2: Tem.
4: Anos 2000 era essa época dos grupos,
2: é,
4: né?
2: É, saudade. Deixa eu ver se eu acho algo. Ah, pronto. Já vamos começar desse jeito, ó. Gostaram?
3: Não tem como já não entrar aqui lembrando
2: aquele. Falando de grupos.
3: É. Peraí. NSYNC. Era o clipe de que eles estavam com o
4: marionetes.
3: Não
4: exato.
3: Tem como não lembrar disso, Foquinha.
4: Não tem como, gente.
3: É icônico.
4: Icônico, Justin Timberlake, né, naquela época. E era NSYNC e Backstreet Boys, né?
3: Que
4: era uma coisa meio NX0 Fresno, que a galera rivalizava.
2: Agora, uma coisa, eu vi boatos, né, de que o NSYNC faria uma turnê também. Só que o Justin falou, não vou.
3: É que o passe dele tá caro, entendeu?
2: Ele falou que não ia colar. Existe NSYNC sem Justin Timberlake, Foquinha, na sua opinião?
4: Não.
2: Não
4: desculpa,
2: dá, né?
4: Desculpa, mas não dá.
2: Sabe o que a gente vai dizer pra essa galera, então?
3: Bye.
2: Anos 2000, esse é o nosso programa de hoje. Fala aí uma música dos anos 2000, um pop que te marcou. Foquinha tá aqui hoje, ela não tá como entrevistada não, tá? Ela é uma das apresentadoras do programa, vai responder áudio, vai trocar ideia com a gente, porque a menina é global, né, meu Brasil? Manda áudios no @mixtudonamix e cola na live, porque ela gastou o look, hein? Adorei o look.
4: Gostou?
2: Foquinha.
4: Uma coisa jeans com jeans, bem nos 2000.
3: All jeans.
4: Menos 90. É, all jeans.
2: Exatamente. Ah, agora uma curiosidade. Por que Foquinha? Porque o seu nome mesmo é Fernanda Catânia. É isso?
4: Isso. Meu apelido de infância, bem besteira mesmo, assim.
2: Ah,
4: por causa
2: é?
4: Dos meus olhos, que são bem escuros. E quando eu era novinha, eu usava muito um moletom de capuz cinza. Inclusive do Green Day. Era um moletom do Green Day, de capuz cinza. E aí, um dia eu puxei. Ficou minha carinha assim, sabe, com o moletom bem aqui fechado. Ficaram falando que eu parecia uma foca.
3: Ah.
4: E aí veio aí.
2: Aí
4: mas
2: pegou.
4: Olha que louco, quando eu fui pra faculdade de jornalismo, eu descobri que recém-formada em jornalismo é apelidado de foca na faculdade.
2: Nossa!
4: Então assim, que... fez todo sentido.
2: Fez todo sentido, e hoje ela é conhecida como Foquinha. Pode colocar Foquinha aí, o tanto de coisa que Foquinha já fez. Festival, ixi, check. Nossa, tudo! Foi pra Rock in Rio Lisboa também.
4: Fui também.
2: Não foi? Fez muita coisa.
4: Lá a live do Rock in Rio Lisboa. Todos os festivais, muitas entrevistas.
2: Muitos festivais, não foi? Aliás, eu acho que eu tava fazendo uma cobertura pela Mix no Rock in Rio Lisboa. Eu não lembro antes, 2024, não sei.
4: Foi 23.
2: Foi 23, exato. Agora você tava lá fazendo entrevista, eu
4: isso.
2: Lembro.
4: Ah,
2: é, acho que você tava entrevistando no Living Color, não lembro? Você tava
4: pode
2: nessa?
4: Ser,
2: era
4: foi,
3: você entrevistou
4: era
3: o Living Color?
4: Era.
3: Ah, meu Deus do céu!
4: Olha que tudo.
2: Calma que tem outra história com a Foquinha. Ela deu uma entrevista pra gente também. Eu entrevistei você em alguma edição. Ô, Lollapalooza, ou Rock in Rio, ou The Town, e você foi super simpática. Palmas pra Foquinha!
3: Aliás, esse é um dos comentários mais normais que a gente encontra no meio da música, no meio das artes aqui, é que Foquinha realmente é uma pessoa sempre muito benquista, muito simpática, trata todo mundo bem. Então,
4: que
3: parabéns,
4: legal.
3: Querida.
4: Obrigada, é o mínimo, né, gente?
2: É. Quem quiser mandar perguntas pra Foquinha também, pode mandar. Inclusive, galera, colhem na live, youtube.com/mixtudonamix, porque na live rola uma resenha monstra enquanto a gente tá tocando música. Falando em música, eu falei uns 2000, né? E se a gente voltar um pouquinho? Entre 90 e 2000, pop, vamos?
4: Amo demais.
2: Quem aí gosta de Madonna, levanta a mão.
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2: Só pra começar.

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1: Mix 1616 Coldplay, Feels Like I'm Falling in Love. Hoje a gente tá recebendo a Foquinha. Hoje aqui no programa pra falar com a gente sobre o pop dos anos 90 e anos 2000. Tá bem da hora a resenha na live. Ô, Caco, sabe o que eu queria fazer?
2: Sei não.
1: Um negócio já pra esquentar os bastidores
2: e
1: aqui
2: do
1: Mix Tudo. Uma parada muito louca aqui com a Foquinha, porque ela é jornalista também, já escreveu sobre muitas bandas, entrevista muitos artistas o tempo todo. Acabou de contar que entrevistou a Dua Linda, que a Dua Linda é muito linda.
2: É o sul da alta, né?
1: É um negócio muito doido. E agora, vamos falar das mulheres, né? A gente tava falando aqui das divas pop, que você gosta muito. Só que agora eu vou sonorizar e você vai dizer uma ou outra, combinado? Você está pronta?
3: Tá.
1: Então vamos lá.
3: Mas tem que escolher isso?
1: É.
2: É aquela
1: é
2: roubadinha
1: rápido.
2: Que a gente gosta de colocar.
1: Aquela roubadinha.
2: Convidado
1: só que
2: também.
1: Eu vou fazer hoje musicalmente pra galera do rádio também sentir a vibe.
3: Tá.
1: E ajudar a escolher também, poxa.
3: Tô
1: fechou?
3: Nervosa.
1: Eu vou tentar também, porque eu só tenho duas mãos.
3: Tá.
1: Vamos tentar? Então vamos lá. Miley Cyrus.
3: Party in the USA.
1: Ou Christina Aguilera.
2: Oh.
3: Não, me matou agora.
1: Parece que é Christina Aguilera?
3: É que eu tenho esse apego por Christina Aguilera dos anos 2000, mas hoje eu acho que eu vou com Miley Cyrus.
1: Miley Cyrus?
3: Sim.
1: Essa aqui então, né? Miley Cyrus ganhou, beleza? Então vamos seguir. Miley Cyrus, agora eu acho que o negócio vai ficar difícil, hein?
3: Caco me jogou.
1: Beyoncé, vai que é tua.
2: Eu já sei a resposta.
1: Vai que é tua,
3: ai,
1: vai que é tua.
3: Como, né, gente? Beyoncé.
2: A Beyoncé, ela não ganha, ela humilha.
1: Então, beleza. Sobe o som. Beyoncé, Foquinha ou... Lady Gaga.
2: Difícil, hein?
3: Nossa, que difícil.
2: Até eu travei aqui, que nem o piripaque do Chaves, cara.
1: Vai que
2: cara.
1: É tua.
3: Eu amo muito a Gaga.
1: Mas
3: eu vou de Beyoncé.
1: Beyoncé, sempre maravilhosa. Foi a opinião dela na live também. Porém, queremos saber agora, Foquinha, Caco, você também tá aí, né?
2: Tô.
1: 1, 2, 3, Beyoncé ou Avril Lavigne?
2: Ah, não, Beyoncé.
3: Beyoncé.
1: Beyoncé? Tá
2: até
1: ganhando.
2: Até eu sou do rock,
1: mano. Beyoncé, tá ganhando
3: com
1: Beyoncé.
3: Certeza.
2: Tá ganhando
1: Beyoncé.
2: Seguimos
3: por aqui.
2: Beyoncé. Agora
1: então, tá bom.
2: Se fosse... Ó, isso vai ser difícil, hein? Põe a Christina Aguilera aí.
1: Christina Aguilera?
2: É.
1: Você vai voltar na Christina Aguilera?
2: Vamos lá, Beyoncé ou Christina Aguilera?
1: Então vai, 1, 2, 3 e... Beyoncé, Christina Aguilera. Beyoncé, Christina Aguilera.
2: Dá pra fazer um mashup? Você pode fazer um mashup agora
3: gostei.
2: Pra gente?
3: Eu gostei.
2: Também.
3: Eu gostei do mashup.
2: É, mas entre as
1: qual
2: duas.
1: Você vai.
3: Ah, eu vou de Beyoncé,
2: vai
3: gente.
2: De Beyoncé.
1: Gente, a Beyoncé tá o quê? Reinando aqui no programa.
2: Como. Totalmente.
1: Então vamos lá, alguém tem que desbancar a Beyoncé.
2: Vai ser difícil.
1: Talvez, pra Foquinha.
2: Eu já sei quem ela vai colocar.
1: Seja.
2: Já sei.
1: Talvez. Britney. O quê? Vai.
3: É que, nossa, aí você pega forte, né?
1: Pegou
3: eu
1: forte.
3: Adolescente, entendeu?
2: Aquela moda da Britney, todo mundo de topzinho com um shortinho baixo, né?
3: E aí você bota essa ainda?
2: E um piercing no umbigo?
1: Dole uma, dole duas. Vai que é tua, Foquinha. Britney ou Beyoncé? Você vai seguir com a Beyoncé? Mano, a Beyoncé tá dominando tudo.
2: Agora põe aquela lá.
1: Calma.
3: Eu tô passando mal.
1: Que tem mais. Essa daqui eu acho que não desbanca não, mas vamos tentar.
2: Fergalicious.
3: Amo demais, mas Beyoncé.
2: Mas gente, ela tá com a bomba ninja,
1: sobe
2: né?
1: Sobe o som, cara.
2: Sumiu.
1: Gente, você não é... Não, imagina que Foquinha ama o trabalho da Beyoncé. Imagina, nem ama.
3: Não amo, imagina.
1: Beyoncé ou... Demi Lovato.
3: Amo mais Beyoncé, né, gente?
1: Gente,
3: você não
1: volta...
3: tira nem a Britney.
2: Não.
1: Meu Deus do céu,
2: tipo...
1: volta Beyoncé.
2: É.
3: Mas tô pensando aqui.
1: Não, calma. Vai a última, tá? Se ela ganhar, ela ganhou. Fazer o quê? Valendo?
3: Vai.
1: Então vai. Vou até chegar pra frente essa música um pouco. Você sentir a vibe, tá? Beyoncé. Crazy in Love.
2: Essa é difícil.
3: Shakira.
1: Ah, vamos ouvir, vai.

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1: Tá, toquei a música inteira pra ver se ela se livra logo da Beyoncé. Vai, Foquinha.
2: Ai, eu, Beyoncé, ainda, eu fiquei Shakira, triste Shakira. Ainda com que eu deixei Britney pra trás. Ainda mas... tô apegada nisso, sabe? Mas eu vou seguir com Beyoncé, né,
1: ah,
2: gente?
1: Ah, maravilhosa. Mas também não é pra menos, né, gente? Beyoncé não. É Beyoncé. Ó, a gente vai pro intervalo. Cola na live, youtube.com/mixtudamix. Vem me ver, vem ver o Caco, vem ver a Foquinha. E vem resenhar sobre as divas e os divos pops, né? De 90 e 2000? Vamos até 2000, né?
3: Vamos até 2000, é.
1: 2000, tá bom?
3: Se passar um pouquinho, a gente deixa.
1: Tá bom.
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7: 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Oi, Mix, estou de volta. Te liga só que no bairro Menino Deus, ali na Getúlio Vargas, o trânsito é bem carregado para o motorista que se desloca desde a Ipiranga até chegar na José de Alencar por todo esse percurso. A alternativa é utilizar a Avenida Érico Veríssimo, que está fluindo melhor. Quem está se deslocando pela Cristóvão Colombo, no sentido ao centro, fluxo bem carregado desde a Plínio Brasil Milano até chegar ali no cruzamento com a Benjamin Constant. A alternativa é utilizar justamente a Plínio Brasil Milano e depois a 24 de outubro. 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

0: Querida Fabizinha, meu amor, tá agora aqui com a gente, né? 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E hoje a gente tá recebendo a Foquinha, que é apresentadora, ela é jornalista, e ela se destacou muito, muito, muito na internet. Acho até que foi por conta da internet que a Foquinha ganhou essa proporção, assim, né, na carreira dela. Olha como é importante, gente, a presença digital. E é sobre isso que a gente vai falar hoje, né, Fabi? Se você não tá no digital, talvez você nem exista, né? Boa noite.
1: É isso mesmo, Gisa. Boa noite pra você, Caco, Foquinha. Se você não tá no digital, você não existe mesmo. Segundo um levantamento da Serasa Experience, 7 em cada 10 pequenas empresas, micro e pequenas empresas, ainda tem presença digital considerada insatisfatória, viu?
0: Olha.
1: E a gente sabe, né, que muitas vezes faltam recursos para investir nisso, falta gente para cuidar dessa presença digital, né? E num oceano aí de pequenos negócios, fazer o seu se destacar não é uma tarefa simples, né? Porque não basta estar nas redes aí falando com o empreendedor. 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
0: E provavelmente, como você sempre tem, você deve ter dicas, né, para os nossos empreendedores desse Brasil e empreendedoras potencializarem aquela presença digital. Tem ou não tem, Fabi? Fala sério.
1: Tem.
0: Ai,
1: sim,
0: boa.
1: Tenho sim, Gisa. A primeira coisa é buscar uma identidade aí, né? E muito bem construída, tá?
0: Total.
1: Pro que o seu consumidor perceba aí rápido, de forma rápida, que ele está sendo impactado, né, pela sua marca, pelo seu diferencial, pelos seus valores. Uma coisa que funciona bem, né, principalmente com pequenos negócios, é criar aquelas conexões reais com o seu público, né? Fotos reais, depoimentos de clientes, né? 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
0: 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Amanhã, o que você vai trazer, hein, Fabi? Nenhum spoiler? Nenhum, assim? É sempre surpresa?
1: Nenhum. Sempre surpresa. Mas pode ter certeza que é coisa boa e coisa boa que vai afetar aí a sua vida financeira e pessoal também, suas contas.
0: Arrasou. Até amanhã então, Fabi. Beijo.
1: Um beijo. Até amanhã.
0: Tchau, tchau. 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
1: Artistas pop dos anos 90 e anos 2000, hoje com a Foquinha nos estúdios da Mix. A gente tava falando agora de Paramore, né? Inclusive a gente tocou o som aqui. Mas tem uma pergunta de moda pra você aqui na live, Foquinha. A Nay Santos mandou o seguinte: Fê, qual moda ou conceito dos anos 90 e 2000 você acha que poderia voltar? Eu adorei a pergunta.
2: Nossa!
1: Muito bom, né?
2: Eu acho que tem muita coisa dessa época que voltou e que tá aí, né?
1: É.
2: Então, o próprio all jeans, que eu acho que nunca sai,
1: que é,
2: né?
1: O que você tá usando.
2: Exatamente, que eu uso demais. É, a calça de cintura baixa voltou, assim, quer você queira, quer não, né? Porque é um trauma.
3: A calça de cintura baixa voltou, porque eu vi as mulheres de cintura alta agora.
2: Sim, mas a de cintura baixa voltou, assim,
3: tipo a Britney.
1: Atrapalha da pochete, tá? Já vou avisando que dá pochete.
2: Eu tenho uma marca, assim, você também tem, né?
1: Eu tenho, sai.
2: Gente do céu.
3: Mas, gente, posso falar com um homem? Lembra quando a Britney lançou aquela moda do shortinho ultra baixo, assim?
2: Uh-huh.
3: E que tinha aquela, né, mostrava a barriguinha e tal. Aí a mulher falou, ah, não sei o que, aquilo é bonito, cara. É, não é, sabe?
2: Sim.
3: Tem a curva da mulher.
1: Não,
3: acho que às vezes esse negócio da mulher fica do...
2: Ah,
3: mas a Britney também tinha uma pochetinha.
1: Mas aquilo lá vai cavalando.
2: Mas eu
1: não
2: acho
1: vai...
2: que era desconfortável. Pra mim o problema era o conforto mesmo, daquela coisa. Porque
1: é
2: eu acho
1: mesmo.
2: Que a calça cintura baixa que hoje eu uso, que essa aqui até é... Agora não tá, porque ela é bem larga.
1: É.
2: Mas é que a calça larga. Mas naquela época era calça justa e baixa. Era um
1: horror.
2: Verdade.
1: E quando a gente
3: skinny,
1: sentava, né?
2: É.
1: E quando
2: mas,
1: a gente
2: ó,
1: sentava.
2: É, nossa.
3: Pô, eu usava umas calças apertadas também quando era mais novo. Mas é
1: apertada,
3: que minha perna era menor.
1: Caco.
3: Era apertada.
1: Ah, Caco Grandino.
3: Aí os caras me olhavam e falaram, pô, não sei se o cara é emo ou se ele é do sertanejo, meu.
2: Tinha essa coisa, né?
3: Tinha essa
1: verdade,
3: coisa.
1: Né? O
2: era o chapéu que se separava.
3: É, exatamente. E a cor da calça.
2: A cor da calça.
3: Se a calça tivesse um tingimento que não fosse natural, eu falei, aí o cara é emo, entendeu?
1: Vamos seguindo aqui então, hein? Anos 90 e anos 2000, a gente mostrou a mulherada pra ela. Mas agora eu queria a opinião de Foquinha sobre essa banda aqui, ó.
3: Porra, essa aí,
2: pelo
3: cara.
2: Amor de Deus.
3: Pode
1: Maria
3: falar?
1: De
3: esse foi o case mais estragável da história da música pop. Você não acha?
2: Por quê?
3: Porque, cara, estourou. Aí, de repente, o vocalista falou, ah, não, cresceu demais, eu tenho que ficar sozinho.
2: Ficar aqui de boa.
3: Destruiu o projeto e não aconteceu nada com ele.
2: Acontece muito
1: é
2: isso.
1: É raro, mas acontece muito, não é, Paquinha?
2: É, muito. Mas eu sabia que eu não era muito emuxa, né? Não era muito do emo.
3: Mas eu não... Então, o Panic eu não consigo nem colocar nessa prateleira do emo.
2: Você não coloca na prateleira do
3: tem
2: emo?
3: Tem essa questão do emo, mas é uma coisa tão freak, ó. É uma coisa de completo.
1: É muito, bom, né?
3: É muito diferente a questão de arranjo. Eu vejo também como Fall Out Boy. Então, eu acho que seriam subgêneros do emo de uma coisa um pouco diferente, cara. Ó.
1: Ô, Paquinha, sabe um cara que o Caco ama muito também? Que eu queria
2: Quem?
1: Saber o que você acha dele?
2: Ah.
1: Ele é fã, Caco.
3: Pô, cara, você
1: tinha
3: que fazer isso
1: agora,
3: murcha
1: do...
3: mano. Você ficou sabendo dessa, né?
2: Do que? Da bola
1: murcha? Você lembra da bola murcha dele, do Akon? Playback?
2: Ah, sim, a bola, aquela bola
1: que ele
2: murchou
1: tentou,
2: no meio.
1: Né?
2: Gente, eu amo esse vídeo.
3: Eu também amo.
2: Toda hora que eu posso, eu vejo de novo. Porque o que é aquilo?
1: O que foi aquilo, Foquinha, na tua opinião, vai? Gente, pra quem não lembra, vamos contextualizar, né? O Akon se apresentou, foi no... Foi no Rock in Rio, não foi?
2: Foi no The Town,
1: foi no,
2: né?
1: The Town.
2: Foi The Town.
1: E aí, tinha uma bola.
2: Eu estava lá, mas ele... Vira e mexe, ele volta com essa bola.
1: Ah, essa? Não foi a única bola?
2: Não, mas aí...
1: A bola furou, gente. Deu,
2: mas
1: deu muito
2: o
1: ruim.
2: Letal furou.
3: Deu basta errar, tem que repetir, entendeu?
1: Mas virou meme, né?
2: E virou meme. E esse show também, além da bola murcha, tinha uma coisa... Os telões, né, que viralizaram muito, que era uma coisa meio PowerPoint.
3: Não,
1: nossa,
3: não era só isso. Ele não cantou.
2: Ele não cantou também, tem
1: então já
2: isso.
1: Que ele não cantou, não vai cantar na Mix.
3: Não,
1: gente,
3: não vai.
1: Sabe um artista que eu amo? Amo muito esse.
2: Nossa,
3: peraí.
2: Peraí
3: que eu já sentei no meu lowrider aqui. É tão abaixado.
1: Gente, eu sou apaixonado por Usher até hoje. Eu adoro as músicas. Às vezes eu coloco assim, mano.
3: Mas pode falar? Vê o show do Usher até hoje. Você vai
1: é bom,
3: ver,
1: né?
3: O que é entrega.
2: Ele é showman.
3: É, não,
2: man.
3: É impressionante, cara.
1: Mas ó, já que ela não foi... Emo, né? Você falou que não foi emo, né?
2: Não.
1: Não foi emo?
3: Ah, foi sim.
1: Foi ou não foi?
3: Ah,
2: não,
3: vá.
2: Não fui emo. Eu curtia mais o pop punk.
1: Tipo...
3: Isso era mais Avril.
2: Ai, nossa. Olha, eu não era emo, mas amava
3: ela
2: isso.
3: Ela quase chorou aqui agora.
1: Era só um teste. Era só um teste.
2: Você pegou aqui no meu coração.
1: É que assim, eu queria só saber mesmo se você não foi emo. Ó pra você, ó.
2: Será que eu não fui emo? Eu gostava de Hanson, né?
1: Gostava de Hanson.
3: Aliás,
2: a galera nova não sabe o que é Hanson.
3: Não sabe, mas você acha que se viesse hoje, Tour Hanson, lotava estádio?
2: Lotar estádio? Ai, não sei se lota estádio.
3: Será?
1: Será que não lota?
2: Mas dá uma galera.
3: Mano, só lembra do Um Bop, Um Bop.
1: Um Bop.
2: Só?
3: Não, se eu lembrar dessa, a nossa
0: essa
3: geração...
0: Você lembra?
3: Claro, pelo amor de Deus.
1: Ó, oh, mas não, muita mas... gente falando que conhece Hanson sim, olha lá.
2: A galera tem quantos anos?
1: Quantos vocês têm na live? Responda agora, vou tocar uma música.
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1: Mixão 142, Maroon 5. E aí, vocês curtem Maroon 5?
2: Eu curto.
1: Adam Levine, os meninos?
3: Ah, sim.
2: Legal.
1: Eu acho que eu gosto mais
2: do... Meio 6-7.
1: Eu acho que... Mais ou menos.
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7: Oi, oi, Mix, estou de volta. Te ligar só que o trânsito é bem carregado nesse momento pela Freeway para quem faz a rota saindo de Porto Alegre em direção ao litoral, porque tem relato de acidente ali antes do acesso à Avenida Assis Brasil, causando congestionamento desde o posto da Polícia Rodoviária Federal até chegar na Assis Brasil. E Assis Brasil por ali também é bem carregada, desde a General Flores da Cunha, para quem sai de Caxeirinha, até chegar na rotatória, com o Bernardino Silveira Morim. 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Daqui a pouco eu tô de volta com mais trânsito. Fica por aí.
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1: A resenha tá monstra com a nossa convidada de hoje, né? Não, Caco Grandino?
2: Pô, tá parecendo que a gente tá na mesa do boteco aqui, só rodando o disco e falando da história.
1: Vocês estavam falando aí na live. Conta pra galera do rádio que você tava falando sobre as divas, né? Ela falou as divas do Brasil. Vamos repetir pro ar?
2: Bora.
1: Agora. Divas do Brasil pra você.
13: Ludmilla, Pablo Vittar, Anitta, Isa.
1: Isa. Nossa, é verdade.
13: Luísa Sonza, Duda Beat, Marina Sena. Gente, são muitas.
1: Glória
13: Groove.
1: Glória Groove. Nossa, tem
2: espetacular,
1: muitas,
2: né? Mas sobe o talento, né?
13: Ivete Sangala. Assim, falei, mandei um Sangala.
2: Ela é a mãezona de todas, né?
13: Ela é a rainha, gente.
1: Gente, ela é indiscutível.
2: Ivete Sangala está para o Brasil como Madonna está para o mundo, né?
13: Olha, sim.
2: Talvez seria uma correlação justa.
13: Sim.
2: Não é mesmo? E você, Keira, o que você tem aí para tocar pra gente?
1: Cara, eu tô preparada.
2: Que você vai
13: minha diva mor, Lineker.
2: A Lineker.
1: É a minha diva mor.
13: Diva
1: Baixe
13: pop.
1: Daí. Meu do céu. Mano, nossa, eu amo. Aqui.
13: Amo demais.
1: É, não tem como,
13: não
1: né?
13: Não tem como.
1: A gente tem que trazer a Lineker aqui, né?
13: Tem que
1: gente?
13: Trazer a Lineker.
1: Pelo amor de Deus, que artista completaça,
2: sensacional,
1: né? Olha, eu tava aqui separando algumas músicas, Foquinha. Ó, ela algumas, já vem rindo. Eu já venho rindo, porque é difícil separar todas. São muitas músicas
2: tá
1: boas.
2: Você tá pronta pra ser colocada ali no corner,
1: pegando umas,
2: nas cordas?
1: Eu tô pegando uma.
13: Lá vem.
1: Na verdade, eu tô pegando algumas aqui. Ao vivão, galera, entra na live. Arroba Mix Tudo na Mix. Cadê a música,
13: vem,
1: meu
13: que
1: Deus?
13: Ele está me fazendo passar uns sufocos.
2: Não, mas é bom porque aí você vai exercitar exatamente a retórica de quando você é colocada na parede.
13: Olha,
2: entendeu?
13: Que sacanagem.
1: Ó, como eu já coloquei Britney, eu não vou colocar de novo. Beyoncé, eu não vou colocar de novo. Ah, tem uma pessoa aqui que eu não coloquei, que eu acho que vai impactar no nosso game, tá?
13: Lá vai.
1: Ai, ai, ai. Coloco ou não coloco? Agora eu quero saber.
2: Qual é a música, Gilda?
1: Você tá doido pra saber, Caco?
2: Mas eu quero ouvir, mas qual é a música?
1: Caramba!
2: Três notas.
1: Não posso falar? Ó, o negócio é o seguinte. Hoje, falando aqui sobre músicas, né? Artistas pop dos anos 90, dos anos 2000, a gente separou várias aqui pra Foquinha. E ela tá trazendo. É claro que eu tenho que pegar as clássicas, né? Por isso que eu tô separando aqui, galera. Madonna eu já coloquei? Lady Gaga eu já coloquei, né?
2: Já.
1: Então
2: já.
1: Vamos com as outras aqui.
2: Faltou, começa com ri, termina
1: não,
2: com...
1: Não, eu não sei do que você tá falando, Caco. Mas eu não sei do que você está falando.
2: Mas toca a música.
1: Eu vou começar com a nova geração pra chegar de fato em algum lugar. Vamos lá, Foquinha, é contigo. Essa... Sabrina Carpenter... Ó, Bela, tá duelando com essa aqui, ó. Tá difícil? Ó o drama. Eu peguei um drama, tá?
13: Nossa!
1: Cristina Aguilera.
13: Pô, sacanagem.
1: Não, eu peguei duas, assim, pesadas, né? É.
2: Ah, não, peraí. Cristina Aguilera, né?
1: Sacanagem. Não, nossa, não. Eu fui cruel.
13: Temos aqui com as icônicas.
1: É, não tem como, né?
13: Tem como ir com...
2: Põe uma que começa com Taylor, termina com Swift.
1: Ó, a Cristina ganhou, né?
13: Ganhou.
1: Então, beleza. Cristina Aguilera, você vê que eu coloquei ela perto de duas, assim, né? Que estão na cena no momento, né? Então, tá. Entre Sabrina Carpenter e Cristina Aguilera. Agora, entre Cristina Aguilera e... Olivia Jean.
2: Eu tô
13: eu
2: no Olivia Jean.
13: Demais.
2: Aliás, vi o show dela no Madison, que eu fui acompanhar os ouvintes da Mix, no show da Sabrina.
13: Ai, que demais.
2: Da Sabrina.
13: Uhum.
2: Cara, espetacular. Aliás, quem não conhece Olivia Jean, fica a dica. Muito
13: demais.
2: Bom, né, Foquinha?
13: Ela é muito boa, gente. E ela tá ensaiando vir pro Brasil, então.
2: Inclusive, ela tem uma pegada um pouquinho MPB, samba,
13: é,
2: né?
13: Ela
2: na
13: gosta, hora, né? Ela tem uma influência ali
2: tem.
13: De bossa nova.
1: Foquinha, como eu sei que você ama a Cristina Aguilera, tirei ela, tá?
13: Tá bom.
1: Então eu vou deixar agora a Olivia Jean. Ah, essa daqui vai ficar. Ó, eu tô pegando gerações do momento ou do passado?
2: Eu nem sei o que é isso.
1: Calma que vocês vão saber, gente. Pelo amor de Deus. Peraí que vocês não são tão jovens assim. E aí, Brasil? Vocês que estão no carro, em casa, na live, ó. Cher.
13: Óbvio, gente. Pelo amor de Deus.
1: E aí?
13: Cher, perfeita.
2: Pô, tô com isso no meu casamento, cara.
13: Ah.

0: Katy Perry.
1: Amo. Um pop farofa, né?
0: É um gostoso. Pop farofa.
2: Pop farofa? Farofa. Essa é boa.
0: Eu amei pop farofa.
1: É.
0: Mas já que a Kate chegou com Firework... Ah, não. Agora essa daqui, Foquinha. Foi no show, né? Você assistiu lá o show da Mariah Carey. Só que a gente tá misturando aqui o negócio, né?
2: Tá uma bagunça, cara.
1: Vamos de Mariah.
0: Mariah? Ah!

0: Eu acho que a música mais é assim, é o grande hit dela, né? Não tem como.
1: Eu acho que, na verdade, é um dos maiores hits da história, do pop. É, não tem
2: como,
1: né?
2: Ela podia parar de fazer um pouco de filho, né? Fazer mais álbuns pra gente.
0: Ela vai fazer.
2: Vai?
0: Tem... Ah, vai.
2: Você tem informações?
0: Filhos? Gente, o A$AP Rocky, que é o maridão, ele falou em entrevista e deixou escapar que ela está produzindo músicas novas.
2: Produzindo música?
0: Se foi ele que falou, eu acredito.
2: Ele tava produzindo filho, agora tá produzindo música.
1: Eu ia falar isso, cara. Eu tô produzindo mais filhos.
0: Quando vem, realmente, que faz 10 anos que ela lançou o
2: último
0: álbum.
2: Aí a gente não vai saber. Agora, assim, saindo da diva Rihanna e Jay-Z, junto com o Jay-Z, né? Umbrella.
0: Sim.
2: A gente vai agora com os meninos. Mas essa a gente vai ouvir. Vocês estão preparados?
1: Bora.
0: Bora.
2: Everybody, vem comigo?
1: Everybody.
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1: 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Se você financiou moto, carro, caminhão, pegou dinheiro emprestado no banco, o Bom Acordo vai brigar por você. 0800-000-8814. E viva o Brasil sem juros!
0: Valeu, Donato!
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1: Ai, Caco, acabou o programa. Tô desesperada. Foi muito rápido. Foquinha, você volta.
2: Gente, eu volto porque foi muito rápido.
1: Foi muito rápido.
2: Voando, eu amei.
1: Hoje a gente brincou aqui com músicas, né? As divas pop, os divos dos anos 90, 2000. Mas a gente quer você aqui de novo um dia pra falar com a gente na sexta-feira, que é o programa bomba, que é sobre relacionamento.
2: Ai, eu vou dar pro Caco.
1: São muitos áudios. A gente vai respondendo a galera. Traz um tema, assim, sabe? Da vida 2. A gente sabe como é. O A3, o A4. E aí a galera participa. Vem um dia?
2: Óbvio.
1: Convite tá feito, gente.
2: Disserem.
1: A gente faz isso, Foquinha, que é pra pessoa não negar.
0: Ao vivo, né?
1: É impossível
0: vivo,
1: a pessoa
2: não, não
1: negar. Mas eu senti um sorriso, eu senti
2: não,
1: verdade.
2: Eu tô
1: não,
2: pronta.
0: Foi genuíno, com certeza.
1: Só que a gente vai ter que esperar.
2: Casa.
1: Vai ter que esperar um pouco agora, porque Foquinha tá indo pro Rio de Janeiro. Foquinha, bora passar seus próximos passos, a sua carreira que brilha cada vez mais. A gente sabe que a gente tá em ano de festival. Você cobre muitos festivais. Você agora tá o quê, cara? A mina da Globo.
2: Ai,
1: só que cresce
2: Deus.
1: Lá. E vai participar agora do Estrelas da Casa, né?
2: Isso. Eu vou estar lá no Boletins de Estrelas da Casa. No Multishow, então Estrelas da Casa estreia semana que vem na Globo e eu estarei lá no Multishow trazendo esses boletins pra galera, então me acompanhem lá e me acompanhem também nas redes sociais e no meu canal do YouTube Foquinha, com muito conteúdo sobre o mundinho pop.
1: Isso que eu ia te falar, é, você fala tudo sobre o mundo pop, né?
2: Isso, principalmente música.
1: Cultura
2: né?
1: pop, né, no
2: é,
1: geral,
2: cultura
1: não é?
2: Cultura pop, mas música, assim, é o que eu mais amo, que eu mais falo, eu gosto muito de trazer os bastidores, de trazer curiosidades, assim, muita informação,
1: claro.
2: Né?
1: Claro.
2: E curiosidades,
1: jornalista, né,
2: né,
1: gente? Apresentadora, entendeu?
2: Mas eu gosto de ir a fundo, assim, de catar aquelas curiosidades que nem todo mundo sabe, entendeu?
1: Então
2: é
1: pronto,
2: isso.
1: Vou mudar o tema do programa. Ao invés de você colar com a gente… Pra fazer o programa de relacionamento, que tal a gente fazer uma quarta-feira com você de curiosidades da música?
2: Amo,
1: com as
2: óbvio.
1: Suas principais,
2: não.
1: Assim?
2: Aí
1: já ganhamos.
2: Acabou.
1: A outra foi pra educação. Essa ela confirmou. Palmas!
0: Palmas! Que só que é o seguinte, na quarta-feira vai ter que ter a Foquinha.
1: Vamos fazer a Foquinha, um programa pra você? Então
2: vamos.
1: Pronto, tá fechado. A Yas já vai ficar te mandando mensagem todo dia, a partir de hoje.
2: Gente, eu tô pronta.
1: Mas muita gente na live também agradecendo, né, a sua participação, falando que tá amando esse novo momento da sua carreira também. Continue acompanhando, gente, uma baita jornalista, apresentadora. A gente sabe que hoje, em tempo de rede social, todo mundo é alguma coisa, mas poucos realmente entregam. Então, parabéns, Foquinha, pelo
2: Obrigada.
1: Seu trabalho, tá? A gente vai te acompanhar nas Estrelas da Casa, em toda a sua trajetória. E qual que é o seu arroba pra galera seguir?
2: Foquinha.
1: Ai, desculpa.
2: Apenas isso.
1: A meta deixou, entendeu? Foquinha.
2: Eu sempre fui Foquinha.
1: Você sempre foi,
2: antes
1: dá licença.
2: De
1: antes
2: então,
1: de
2: quando começou o Instagram, eu já tava lá como Foquinha. Me sigam lá, me acompanham lá. Gente, obrigada.
1: A gente
2: me senti em casa
1: demais.
2: Aqui. Vocês são demais. Parabéns
1: demais.
2: Pelo programa.
1: Obrigada.
2: Valeu, gente. Obrigada a todo mundo que acompanhou na live e aqui na rádio.
1: Vamos fazer uma foto icônica?
2: Óbvio.
1: Anos 90?
2: Vamos.
1: Vamos, sei lá, reproduzir alguma coisa? Sei lá.
0: Eu acho que vale.
2: Como que é isso?
1: O Caco já tem uma ideia.
0: Já veio, já brilhou.
1: Ai, temos que ir embora, estouramos tudo, gente.
0: Epa.
1: Ah, segue a gente nas redes sociais.
0: @ Caco Regino pra te seguir,
1: Giza.1. O nosso é @ Mitsurumi. Isso aqui é volta.
2: Beijo.
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7: Fala, Mix, vamos de trânsito, que pela Avenida Protásio Alves é bem carregado no sentido bairro, desde a Santa Isabel, passando ali pelo acesso a Saturnino de Brito, Antônio de Carvalho, Arita Ragô, Manuel Elias. Olha, só vai melhorar depois que o motorista passar do acesso à Avenida Moema. Quem está indo a Viamão, vale a pena utilizar a rota pela Bento Gonçalves e Senador Salgado Filho, que tem lentidão ali no região do bairro Partenon, desde a São Guilherme até o acesso a Antônio de Carvalho, mas depois disso flui sem problemas de congestionamento pela Senador Salgado Filho. 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

Mariah Carey, ela que tá chegando no Brasil. Tudo certo, gente linda? Quartou! A gente já fica pensando no final de semana, é ou não é? A gente já pode fazer assim um tipo de um esquenta, né? Bom, pra noite de quarta-feira. Porque daqui a pouquinho vai começar mais uma edição do Pede no Zap. E aí me manda, qual que é o som preferido que vai fazer a sua noite de quarta melhor de todas? O Zap da Mix é o 11 983 408 mil. Nessa mensagem de voz, aproveita que você tá com o celular na mão agora, tá? Eu preciso saber o seu nome, de onde você tá ouvindo o melhor mix do Brasil, esse som, pra gente ficar feliz e aí a gente cantar junto, enfim. Vai de você, tá? 11 983 408 mil, seu momento de brilhar. Me responde uma coisa. Você tem fone de ouvido pro celular? 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Vou falar mais uma vez o nosso zap. É o 11 983 408 mil. Agora é contigo.

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0: Opa! Deixa eu te falar, fofoquinha musical, mas é que você vai gostar. Foi revelada a lista de indicados ao prêmio, o MTV Music Awards 2026, o famoso VMA, que é uma das premiações mais importantes do mundo da música. E o destaque entre os indicados, adivinha, minha gente? Madonna, a rainha do pop, está concorrendo em 11 categorias por conta do novo disco, o Confessions on a Dance Floor 2, ou 2. Além da Madonna, Taylor Swift também chama a atenção. Ela foi indicada com 9 categorias, ou melhor, em 9 categorias. Aí ela vem seguida pela Ariana Grande, Sabrina Carpenter, cada uma delas com 7 indicações. A cerimônia de premiação do VMA 2026 vai rolar no dia 27 de setembro, em Los Angeles, nos Estados Unidos. Nós aqui na Mix já estamos com as parabólicas ligadas. E para você ver a lista completa dos artistas indicados, vai no nosso site radiomixfm.com.br.
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7: Olá, tudo bem? O Salmo 67, versículo 1, diz assim: que Deus tenha misericórdia de nós e nos abençoe. Faça resplandecer sobre nós o seu rosto. O clamor do salmista é o desejo mais profundo de todo ser humano: experimentar a graça, a bênção e a presença de Deus. No Antigo Testamento, esse pedido era uma oração de esperança. Em Cristo, porém, essa esperança se tornou realidade. Quando olhamos para Jesus, vemos o rosto de Deus voltado para nós com amor. Na cruz, Cristo assumiu o nosso pecado para que pudéssemos receber a misericórdia que não merecíamos. E pela ressurreição, Ele nos concedeu uma vida nova, marcada pela presença constante do Pai. A maior bênção não é a prosperidade, nem a ausência de dificuldades. A maior bênção é viver reconciliado com Deus por meio de Jesus. É saber que, em Jesus, não somos mais rejeitados, mas acolhidos como filhos. Que hoje você ore com o salmista, mas com a certeza que o Evangelho nos dá. Em Jesus, a misericórdia de Deus já nos alcançou. Sua bênção nos acompanha e seu rosto resplandece sobre todos os que creem. Que assim seja. Tenhas um bom dia. Deus te abençoe. Amém.
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9: A IPTC alerta que tem bloqueio total da Rua Sapé no trecho entre as ruas Antônio Joaquim Mesquita e Coronel João Correia, no bairro Passo da Areia, para obras do DEMAI. Atualmente tem bloqueio também na Antônio Joaquim Mesquita entre as ruas Umbu e Açapé em função dessas mesmas obras. Durante o período, não é permitido o trânsito de veículos nesse trecho, então fica ligado e não circula por ali. 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Amanhã eu tô de volta aqui na Mix para te informar mais sobre o trânsito. Então fica por aí curtindo um som e amanhã a gente tem um encontro. Até mais.
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0: Para! Tá no ar o programa feito por você, melhor ouvinte do Brasil. Não tem ninguém igual ao ouvinte da Mix. De ponta, sempre, nota 10 de 10. Tá por onde agora? A fim de ouvir uma música bacana, aliás, oportunidade de você colocar sua música na programação da Mix. Tá com o celular, né? Então, já virou uma segunda pele o seu celular, né? Você não desgruda. 11 983 408 mil. Esse é o zap da Mix. Manda uma mensagem de voz, eu quero saber o teu nome, de onde você tá ouvindo a gente e esse som bacana pra noite de quarta-feira.
2: Boa noite, Rádio Mix. Boa. Aqui é o Felipe de Arujá. Gostaria de pedir uma música da banda The Killers, boa, Mr. Brightside. Uma boa noite a todos.
0: Boa, pra nós.
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0: 3240-8000. É o momento de você brilhar. Chega aí com a sua mensagem de voz pedindo o teu som. Faça como o Ian, ele tá em Campinas. Abração pra ti também, Ian. O Jamerson tá em Belém do Pará. A Cássia Luz tá em Ibiporã, no Paraná. É o Brasil inteiro, cara. Ligado aqui, você merece música bacana, né? Então pede, manda.
1: Olá, galera da Mix.
0: Oi.
1: Aqui é o Watson Formigoni, de São Paulo. Gostaria de ouvir a música Teatro dos Vampiros, oh? Legião Urbana.
0: Receba.
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0: Brasil, né?
1: Aí. 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
0: Aquele abraço pra você que já chega aqui com uma mensagem de voz, 11 983 408 mil. Todo dia você manda uma mensagem, manda uma pra gente pedindo um som. Aliás, já guarda o número da Mix na sua agenda, esse número abre caminhos. 11 983 408 mil. Quem mandou mensagem nesse número? Tá com a gente aqui, Wellington de Uberlândia, o Hector em São José dos Campos, Luizinho tá em Arapiraca, nas Alagoas.
2: Aqui é Kiko Pereira e Miguel Ribeiro de Manaus, Amazonas, e gostaria de ouvir qualquer música da Adele. Toca aí.
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1: Mixão 826, ó, Bon Jovi, fez o show, agora é contigo. Quem é que vai fazer o show pra você, seu artista preferido? Manda no áudio pedindo um som. Não esqueça de falar o teu nome e de onde você tá ouvindo a Mix. Pro zap, que é o 11 983 408 mil.
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0: Faz o check-in no zap da Mix, então, com uma mensagem de voz pedindo essa música preferida que tu gosta, que tu canta. 11 983 408 mil.
2: Boa noite, Mix.
0: Boa.
2: Aqui é Sônia de Governador Valadares.
0: Oi, Sônia.
2: Eu queria ouvir uma música do Skank.
0: Agora.

0: Mix, agora faltam 20 minutos para as 9 da noite. A Valentina mora no Rio de Janeiro, mandou uma mensagem aqui pro 11 983 408 mil pedindo qualquer música da Beyoncé. Pronto.
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0: Manda ver, assim que funciona a nossa diversão de segunda a sexta a partir das 8 da noite. Mensagem de voz, faça como o Paulo Amorim, ele mora em

0: carona aos e às motoristas por aplicativo. Sempre 5 estrelas pra vocês. William, tá em Itapecerica da Serra, e você?
1: Oi, pessoal da Rádio Mix.
0: E aí?
1: Aqui é Luiz Eduardo, de Criciúma, Santa Catarina. Quero ouvir o Hotel Califórnia do Igor. É muita loucura.
0: Meu Deus do céu, é muita loucura da boa, né?
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1: Aqui na Mix faltam 7 minutos para as 9 da noite. E aí, ficou com vontade de pedir uma música, né? Não passa vontade, não. Você não precisa. É só mandar uma mensagem de voz, pega aí no celular, manda aí, ó, abre o zap 11 983 408 mil. Manda uma mensagem de voz, não esqueça de falar o teu nome, de onde você tá ouvindo a Mix, a gente quer te conhecer mais. E esse é o som que vai te fazer feliz, todas as noites é assim. Manda ver, mensagem de voz assim, por exemplo, ó.
2: Fala, Rádio Mix. Oi. Aqui é a Luísa de Viana, Espírito Santo. Gostaria de ouvir a música Olhos Certos e dedicar para o meu namorado. Falou? Muito obrigado. Falou. Vocês são mais. Nossa, adoro a rádio.
1: Ah, você que é. Valeu, casal.
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0: dias, fazendo check-out no programa de hoje. Amanhã é quinto, né? Amanhã a gente pode marcar o encontro aqui no mesmo horário e a gente tocar o teu som. Então já manda agora essa mensagem de voz, assim você já não esquece. A gente já coloca o teu nome aqui, ou seja, já separa o teu áudio pra gente rolar amanhã. Facinho demais, né? Manda ver. 11 983 408 mil. Obrigadão por hoje. Logo mais às 10 da noite tem o Fabinho Bernardes e você vai ajudá-lo a abrir o baú da Mix.
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2: Está no ar a Voz do Brasil. As notícias do governo federal que movimentaram o país no dia de hoje.
3: Olá, boa noite.
4: Boa noite para você que nos acompanha em todo o país.
3: Quarta-feira, 19 de agosto de 2026.
4: Vamos aos destaques do dia.
3: Segurança pública.
4: Operação recupera mais de 6 mil celulares em 10 dias.
3: Mobilização nacional é voltada à recuperação de aparelhos roubados ou furtados.
4: E também ao enfrentamento da cadeia de receptação e comercialização ilegal. Luciana Colares de Holanda.
5: Qualquer pessoa, antes de adquirir um celular usado, deve verificar por meio de aplicativo ou do portal Celular Seguro se o aparelho possui alguma restrição.
3: Participação das mulheres no mercado de trabalho.
4: Empresas com mais de 100 empregados devem atualizar os dados salariais e de diversidade. Luana Cali.
6: A partir desses dados é gerado o relatório de transparência salarial e as empresas recebem orientações sobre como diminuir as desigualdades.
3: Preparação para o Enem.
4: Aplicativo ajuda estudantes a reforçar os estudos para as provas. Jéssica Gonçalves.
7: O aplicativo oferece trilhas de estudo e simulados completos com questões de provas anteriores. A ferramenta ainda permite fazer a transcrição e a correção automatizada de redações.
3: Hoje na apresentação da Voz do Brasil, eu, Mariana Júnior e Luciano Seixas.
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3: Em Iperó, no interior de São Paulo, o Centro Industrial Nuclear de Aramar reúne parte das atividades do Programa Nuclear da Marinha.
4: O programa avança para a etapa de montagem do reator destinado ao futuro submarino brasileiro com propulsão nuclear.
3: Vamos saber mais sobre as atividades com Pablo Mundim.
8: Em Aramar, no interior de São Paulo, estão sendo desenvolvidas tecnologias relacionadas à geração de energia elétrica por fonte nuclear. O trabalho inclui a montagem do reator que será utilizado no submarino brasileiro com propulsão nuclear. Segundo o comandante da Marinha, Marcos Sampaio Olsen, o uso da energia nuclear no Brasil vai além da sua atuação militar.
9: O Brasil é um país vocacionado para o desenvolvimento e aplicação da energia nuclear. Para além da defesa, a energia, a saúde, segurança alimentar, segurança hídrica. O Brasil possui, com 1/3 do seu território prospectado, o 6º país em reserva de urânio.
8: O complexo concentra etapas estratégicas do programa, como o domínio do ciclo do combustível nuclear e o desenvolvimento da tecnologia brasileira de enriquecimento de urânio. Também reúne estruturas de formação e segurança nuclear. A ministra da Ciência, Tecnologia e Inovação, Luciana Santos, falou sobre o desenvolvimento do projeto.
10: Por meio da FINEP, estamos apoiando o desafio tecnológico do submarino. O submarino...